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2: 21 horas e 4 minutos.
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3: 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A gente quer a música do vagabundo Gustavo Limas. 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
5: Tem.
4: E tá gelada?
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Olha, gente, é com muito prazer que eu quero convidar para cantar um dos maiores nomes da música católica e, sem dúvida, uma das músicas que mais tocou meu coração, que me fez verdadeiramente acreditar que eu tudo podia naquele que me fortalece. Com muito prazer que eu trago a este palco Celina Borges.

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0: Ele é assim, querido. Ele é assim, é por isso que ele é Deus. Não há ninguém que conheça ele por completo. Quando a gente acha que entendeu a maneira dele de agir, querido, ele vem e muda, faz diferente.
1: Nove horas e 28 minutos, é o nosso Paradão Sertanejo aqui na Rádio Esmeralda. 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É o nosso Paradão Sertanejo aqui na Rádio Esmeralda até às 11 da noite. Brasil! 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Alô, meu amigo Pazeto, aquele abraço aí pra você. 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Abraço lá pro senhor Aristeu também lá no Glória. Tá sempre aí no bico do rádio. Escutando a gente, né? O Sidney, gente. Aí, Camargo pediu a música aí da Moleca. O Rick Reis, né, homenageando aí o cantor que nos deixou no dia de ontem, né? O acidente foi ontem, né? Então ele faleceu ontem, né? Aí no dia 21 do mês aí de setembro, início da primavera, né? Abraço aí pra rapaziada que tá ligado com a gente, tá na nossa sintonia aqui no nosso Paradão Sertanejo. Anderson pediu aí Rosa Branca. Também o Carlos do Bairro Imperial pediu aí Socando Canjica. O pessoal tá ligado com a gente aqui na Mais. Vamos lá.
2: Alô,

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28: Bom dia, meu amigo Samir. Podia tocar uma música aí pra nós do Rick Renner? Mãe? Oferecer aí pra galera da Rota 77, o seu Odair, o Anderson. Pro Pretinho, pro Leonardo, pra toda a galera da Rota 77.

9:55, é o Paradão Sertanejo aqui na Rádio Esmeralda. Até as 11 aí na sua companhia, a temperatura continua agora 7 graus, né? 7 graus a temperatura aqui na Monte Brito, hein? É, lá fora o negócio tá frio, hein, meu filho? Abraço aí pra você que se liga com a gente aqui na Mais Popular, Rádio Esmeralda Vacaria. Até às 11 horas da noite aí na sua companhia. 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O Mikael Bisotto pediu a música Arreio de Prata, né? Tinha um Carreiro de Pardinho também. Marco Antônio tá na nossa escuta. É, rapaz, o Vini Casara tá na sintonia também. Abraço aí, Vini Casara. Tá sintonizando com a gente. Também a Odete pediu a música aqui do Joey Vasconcelos.

10h13, é o nosso Paradão Sertanejo ao vivo aqui na Rádio Esmeralda, 7 graus de temperatura. Meu amigo Miguel Bisotto tá ligado com a gente, pediu aí o Chão Carreiro e Pardinho, Ana Rosa. Em seguidinho as loterias, hein?

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9: 22:21.
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2: Boa noite, Samir. Toca pra nós aí, Casa de Caboclo, Rick Renner. Faz favor, um abraço. Chegando na vacaria aqui, 1916.

0: Boa noite, locutor. É o Ismael passando aqui na vacaria. Eu consegue tocar para nós ali. Zé Fortuna e Pitangueira, o tango do adeus. Se for atendido, muito obrigado. Uma boa noite.
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10 horas e 32 é o nosso Paradão Sertanejo, já já as loterias. Olha só, boa noite, eu sou Rodrigo de Piratuba, Santa Catarina, motorista caminhão, estou passando por Vacaria, toca a música Deus da Costa. Vamos tocar agora aqui pra você. Tá ligado com a gente, o Rodrigo de Piratuba, e seguidinho as loterias.

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1: 10 horas e 35, o nosso Paradão Sertanejo aqui na Rádio Esmeralda. Até as 11 na sua companhia.
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1: 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Hoje, Mega Sena, concurso 3061, dezenas sorteadas de hoje, 24, 25, 28, 37, 47 e 55. A Mega Sena acumulou, viu, gente? É próximo sorteio, dia 24, total aí da premiação, 38 milhões de reais. Loto Fácil, concurso 3.786, dezenas sorteadas 01, 03, 06, 07, 08, 09, 12, 13, 14, 16, 18, 21, 23, 24 e 25. A Loto Fácil teve um ganhador, próximo sorteio amanhã, dia 23, premiação de 2 milhões de reais. Também temos a Quina, concurso 7.124, dezenas sorteadas 22, 23, 35, 54 e 62. A Quina acumulou 7 milhões e meio de reais, próximo sorteio será amanhã. Time Mania, concurso 2.445, dezenas sorteadas 07, 18, 40, 46, 57. 62 e 76. Time do Coração, Volta Redonda do Rio de Janeiro. Acumulou, tá? 16 milhões de reais a premiação. Próximo sorteio será dia 24 de setembro. Quinta-feira próxima. Dia de sorte, concurso 1304, dezenas sorteadas 05, 07, 22, 25, 26, 27 e 30. O dia de sorte teve o mês da sorte, setembro. Teve um ganhador. Próximo sorteio será amanhã, dia 23, 100 mil reais a premiação. Também temos aí o concurso aqui, a loteria das 18 horas. Quinto prêmio, 8.625, 8.625. Quinto prêmio, aí o quarto prêmio, 7.142, 7.142. Terceiro prêmio, 7.643, 7.643. Segundo prêmio, 2.654, 2.654. E o primeiro prêmio, 6.640, 6.640. Tá aí os números das loterias pra você. E se liga aqui na nossa Rádio Esmeralda. 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
19: Boa noite, Samir. A música pode ser O Rosto Molhado. Se for atendido, agradeço. Sou Paulo Júnior, aqui do segundo distrito. E bom Jesus.
20: Boa noite, pelo puto. Vê pra nós aí. Milionário José Rico, duas camisas. Uma boa noite. Em busca de Caxias do Sul. Fica com Deus, boa noite.

0: 10:52, estamos aí nos despedindo, né, gente? Porque o relógio tá mandando animal.
1: Brasil!
0: É, rapaz, o que é bom não dura, né? Tem que terminar, né? Mas amanhã estamos de volta, né, dona Gisele? A partir das 16h, tem show da tarde aqui na Rádio Esmeralda com o Sabi Beck, dirigindo a vitrine Escadama, mais lindo rádio. E à noite, nosso Paradão Sertanejo, pra fechar a noite com chá de ouro.
1: Brasil!
0: Abraço aí pra todo mundo que ficou ligado com a gente. É, a última música, Gisele, vai ser Duas Camisas, o Milionário Zé Rico. A gente volta amanhã, sempre Deus no coração, Rádio Rádio Esmeralda, tá louco de bom. Obrigado, Gisa, pelo trabalho maravilhoso e mais uma noitada, hein?
1: Brasil!
0: Abraço aos nossos patrocinadores, amigos e parceiros. Obrigado a Deus por mais um dia de saúde, graças a Deus. 7 graus de temperatura. Vamos voltar pro rancho aí da Mão do Rádio. Abraço, gente, fica com Deus. Continua na Rádio Esmeralda, tá louco de bom.

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7: 22:59.
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6: Pai nosso que estais no céu, santificado seja o vosso nome. Venha a nós o teu reino, seja feita a sua vontade, assim na terra como no céu. O pão nosso de cada dia nos dai hoje. Perdoai as nossas ofensas, assim como nós perdoamos a quem nos tem ofendido. E não nos deixeis cair em tentação, mas livrai-nos do mal. Amém.
7: Poderia ter sido médico, dentista e engenheiro, mas por motivo de força maior, nasci para ser caminhoneiro. E assim, continuarei até que os meus músculos não mais dominam a máquina e os meus olhos não mais enxergarão a pista. Serei caminhoneiro até que não mais escute o ronco do motor rosnando feito fera nas pistas e rodovias do meu Brasil, da minha pátria. Quando eu não mais senti o odor da lona de freio queimando nas descidas das serras, até o fim serei caminhoneiro, porque profissão alguma, por mais nobre que seja, me derá a liberdade que preciso. O vento menuando, soprando meu rosto, a brisa leve balançando meus cabelos, e o vento bravo do norte, furtigando os meus olhos. Que profissão me dará o prazer de ser querido por todos, e de ser admirado pelas crianças, e de ser amado, odiado, incompreendido, xingado e bajulado. Que profissão me dará a glória de quase ao mesmo tempo contracenar com os pampas gaúchos, as chaminés paulistas, o samba carioca e a alegria dos mineiros e a beleza indiscutível do nosso litoral? Que profissão me dará o prazer de contar para meus amigos, filhos e netos histórias vividas por mim na jornada do meu Brasil, da minha pátria? E quando eu morrer, terei orgulho de ter sido caminhoneiro e outra dimensão, com meu caminhão enfeitado de nuvens e estrelas, transportando cometas e meteoros pelas pistas e rodovias invisíveis do espaço celestial. Assim na vida, como na minha partida, serei caminhoneiro. E
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8: Olá, meus amigos, minhas amigas, muitíssimo boa noite. Estamos iniciando o nosso quilômetro 93, o programa dedicado a todos os irmãos estradeiros. Alô, caminhoneirada do Brasil, Mercosul, Rio Grande, amado Vacaria. Estamos iniciando mais um quilômetro 93 pelas ondas da rádio mais popular de Vacaria, Rádio Esmeralda. 96.5 e 93.1. Somos duas rádios no endereço da mais popular, na rua Manuel de Brito, número 405, bairro Cristina. Eu sou o Samir Goulart e agradeço o Papai do Céu permitir retornar aos microfones da mais popular. Vamos dando boa noite ao nosso amigo e colega Tidão, que está nos estúdios da Rádio Esmeralda para mais um quilômetro 93. E saudamos a todos da audiência e frequência nesta terça-feira, dia 22 de setembro, ano 2026. Terça-feira, terçou, nesse momento em Vacaria, 7 graus, sensação térmica de 5. Esfriou novamente uma barbaridade. Que loucura esse tempo, hein? É chuva, é tempestade, é vendaval, e depois no outro dia é sol, e depois é frio, e a semana já vai ter calor aí de 24, 25 graus, e na outra semana frio de novo. Cê tá doido, esse tempo tá doido demais aí. Vamos lá então, iniciando mais um programaço aí, conto com a tua participação no 3231-7828, 984-1862-98. E saudando a todos os nossos patrocinadores, amigos e parceiros, junto à Rádio Esmeralda, quilômetro 93, há 8 anos e meio. Obrigado pelo carinho, confiar as suas marcas junto ao nosso quilômetro 93. Olha só, um dia muito triste, se confirmou realmente a morte do cantor aí da dupla Rick Renner, o Rick. Olha só, Rick, nome artístico de Geraldo Antônio de Carvalho, foi um cantor, compositor e produtor musical brasileiro, famoso por formar a dupla sertaneja Rick Renner. Sua trajetória e sucesso nasceu aí na cidade em Monte do Carmo, antigo distrito de Porto Nacional, no Tocantins, em 5 de dezembro de 1966. Começou a cantar ainda criança aí em bares aí de Brasília. Formou a dupla com Renner nos anos 80, alcançando grande sucesso nacional nos anos 90. E o intérprete e o autor de grandes sucessos aí do sertanejo Como Ela Demais, Nos Bares da Cidade e Eu Mereço. Também compôs hits aí para outros grandes nomes musicais aí da grande música sertaneja, como Chitãozinho Chororó e João Paulo e Daniel. O cantor faleceu aos 59 anos em 21 de setembro de 2026, após a queda do helicóptero na região de Urubici, em Santa Catarina. Então a gente faz aí a homenagem do quilômetro 93 aí com os caminhoneiros aí baladas aí pela dupla Rick Renner, e ele vai guiar com certeza da onde ele estiver lá de cima aí as canções que os caminhoneiros adoram aí na sua boleia. Vamos lá então, iniciando os trabalhos, e hoje em especial ao Ricker, céu, saudade pesada Rick Renner, e Namorando ou Não com Cleito e Romário. Muito boa noite, respeitem os profissionais do volante.

0: com essa moda, rapaz.
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2: Vamos lá, voltando com o nosso quilômetro 93, frio na Vacaria 6 graus, sensação térmica de 5. Um abraço aí para os motoras que estão no trecho na 16, BR-285, RS-122. Lembrando que a ponte do Rio Pelotas, ponte do Rio das Antas, sentido São Marcos, está totalmente bloqueada aí devido a um pilar aí de sustentação da ponte, está aí com danificações. O pessoal hoje me mandou vídeos aí, e tremendo a ponte em cima aí, viu? Um carro ali, um caminhão tremendo a ponte, e o pessoal não foi fazer a vistoria, né? Tiveram de o pessoal parar, olhar lá devido que estava tremendo a ponte, para avisar o pessoal, os órgãos de segurança aí, para tomarem atitude, né? Devido às fortes chuvas aí, já tinham que ter tomado essa atitude de dar uma olhada, né? E aconteceu de novo, né? Ano passado, já com as chuvas, aí ficou um tempo enorme essa ponte fechada, e vamos ver quanto tempo vai levar aí pro pessoal aí arrumar esse local, que é muito importante aí pro nosso Rio Grande, viu? Pro Brasil inteiro. A 116 não pode parar. Tem que se mexerem logo aí, ajeitar essa 116 para ter o fluxo normal, que a 122 vai aumentar muito aí o movimento.

0: Hoje especial Rick Renner, muitas músicas aí dessa dupla maravilhosa, onde a gente perdeu o Rick no acidente de helicóptero aí, né, no estado de Santa Catarina. Quero mandar um abraço aí pro Xancho, Marcelo Maciel, meu compadre, meu afilhado, o João, também na audiência aí o Valdecir, bairro Jardim dos Pampas, a Fernanda, um abraço aí pro nosso amigo Edu, bairro Monte Claro, também na nossa audiência, a Zeni aí do bairro Gaspareto, um abraço aí pro nosso amigo Paulo aí da rodoviária, o pessoal que tá em peso aí, o Jefferson que é taxista também na nossa audiência, o Luciano Vacari, aí o Daniel Paim, a Vera do Centro, o pessoal em peso aí na nossa audiência. Mandando mais um alô aqui pro nosso amigo Mundico, que é Rea Mundico, é da Transmaso Eficiência em Logística, mais de 50 anos transportando o progresso do Brasil. E vamos lá, chegando, olha só, Cara de Pau com Rick Renner, essa é a quarta canção, terceira canção, Ponto 20 com João Mineiro e Marciano, Volta pro Seu Nego com Humberto e Ronaldo, e mais um clássico aí, pedido do nosso amigo Jefferson. Fala pra nós, Jefferson, qual música que tu quer curtir aí do Rick Renner, e mandando alô, seja bem-vindo, boa noite, um abraço, Jefferson.
1: Olá, Samir, tudo bem? Um abraço e belo programa aí. Estamos aguardando o começo aí. Só com uma do Rick Renner, filha. Aqui é o Jefferson Scaglione. Um abraço. Abraço, Samir. Belo programa.

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11: Voltando com o nosso quilômetro 93, agora são 23 horas e 40 minutos. 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Está chegando aí o nosso bloco gaúcho para todas as gaúchas e gaúchos de todas as querências, dobrando os pelegos com José Cláudio Machado e participação de Luiz Marenco. E eu não vim só para dançar com o grupo Marca Crioula.

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0: Voltando com o nosso quilômetro 93, faltando aí, olha só, 9 minutinhos para a chegada da meia-noite. E está chegando o momento de conferir as loterias na nossa programação. Vamos lá, quinto prêmio, 8.625. Quinto prêmio, 8.625. Quarto prêmio, 7.142. Quarto prêmio, 7.142. Terceiro prêmio, 7.643. Terceiro prêmio, 7.643. Segundo prêmio, 2.654. Segundo prêmio, 2.654. E o primeiro prêmio na cabeça, 6.640. Primeiro prêmio, 6.640. É o resultado da loteria desta terça-feira, dia 22 de setembro de 2026. Tidão! Vamos lá então, tem vários alôs chegando aí pro nosso amigo Inácio Miguel Morales Ribeiro. Ô tio Inácio, o homem que trabalha junto com o pessoal do Suco do Pica-Pau, os nossos caminhoneiros, nem no domingo eles não param, viu? Um abraço carinhoso, respeitosamente a todos os motoristas, os caminhoneiros do Suco do Pica-Pau. Abraço aí ao tio Inácio, tá sempre na audiência, na frequência. Também aqui um alô. Ô, Capra, ô, Caprinha, aquele abraço, meu irmão. Obrigado aí pelo carinho, a audiência está ligadinha na nossa programação. Obrigado aí pelo carinho. Também conosco, olha só, o nosso amigo Pacheco está perguntando. Boa noite, Samir. Boa noite, família Quilômetro 93. Está na escuta, na audiência. Ele está perguntando aí, sabe informar se a RS-110 de Bom Jesus até a Rota do Sol está liberado. Olha só, mandei mensagem pro pessoal que cuida aí, diz que está liberada, viu? Está liberada, então pode seguir a sua viagem normalmente aí, positivo. É assim a informação com os caminhoneiros que rodam por esse trajeto, viu? Positivo, Pacheco, boa noite, um abraço, obrigado pelo carinho e pela audiência. Mais um alô chegando aí no nosso quilômetro 93, o programa dedicado a todos os irmãos estradeiros. Está chegando aí o Valdemir, pedindo mais uma música aí do Christian Ralph, que é homenagem ao Christian Ralph. A gente tá largando algumas músicas, então vamos lá, vai ser assim, ó. A nossa quarta canção do nosso próximo bloco tá chegando aí, olha só, o bloco das loterias. Meu Jeito Louco de Te Amar com o Rick Renner. Réu Apaixonado, Teodoro e Sampaio com Como a Gente Fica aí com Henrique Juliano. E agora sim, trazendo o alô aí do nosso amigo Valdemir, pedindo a sua canção aí do Rick Renner. Seja bem-vindo, boa noite!
1: Boa noite, meu amigo Samir, tudo jóia? Podia tocar uma do Rick Renner aí pra nós, pai e filho, oferecer aí pros meus amigos da Rota 77, que tá no tapetão aí, rodando a vacaria. Especial aí pro meu amigo Anderson, pro meu amigo Odair, pro Leonardo, gurizada que tá no trecho aí.

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0: Vamos sair do chão todo mundo aí?
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3: Seja muito bem-vinda à quarta-feira. Olha só, estamos iniciando mais um novo dia. Bom dia, quarta-feira. Começar o dia com oração e o coração cheio de gratidão torna tudo muito mais especial. Que a gente saiba agradecer até os detalhes, porque Deus também está neles. E assim, a gente deseja uma ótima abençoada quarta-feira para todos os nossos irmãos estradeiros, comunidade de Vacaria e região, e a todos os funcionários da nossa querida Rádio Esmeralda. Tá chegando um alô, boa noite Samir, boa noite Tidão, gostaria de ouvir a música aí do eterno Rick, da dupla Rick Renner, Ao Lado de Deus. Eu ofereço para a esposa Almira e as cunhadas Lourdes, a Eva, a Laudídia, também os casais de amigos, o Paulo, a Janete, o Carlos, a Alcione, o Valmor e a Gisele. Quem está oferecendo essa linda canção é o Sadi, da cidade vizinha de Campestre da Serra.

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Tá chegando aí a previsão do tempo para nossa querida Vacaria nesse momento, 6 graus, sensação térmica de 5. Olha só, hoje, dia 23, quarta-feira, sol com muitas nuvens durante o dia e períodos de céu nublado. Noite com muitas nuvens, não tá marcando nada de chuva. Olha só, mínima aí de 4 graus, máxima de 16, sensação térmica variando entre 4 e 7 graus. O sol nasce às 6 horas e 18, se põe aí às 18 horas e 6 minutos. A velocidade do vento percorrendo aí 14 km por hora, a fase da lua nova, e as rajadas de vento podendo chegar aí em locais isolados em 33 km por hora. Essa é a previsão do tempo para Vacaria nessa quarta-feira, que tem a fonte tidão da climatempo.com.br. Vamos lá, trazendo mais músicas no nosso quilômetro 93. Quem chorou fui eu com Rick Renner, tipo iFood, né, Tidão? Tipo iFood com os Barões da Pisadinha. Os Barões da Pisadinha é chique e bacanizado, hein? Fazia tempo que nós não escutava eles aí. E no Rancho Fundo com Chitãozinho e Chororó.

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Voltando com o nosso quilômetro 93, vamos mandar abraço aí pro Teuvi no bairro Borges. Também o nosso amigo QRA do Mato Grosso, nosso amigo QRA aí do Oberdanzinho, grupo GPI. E abraço aí pro 01 Marquinhos Trentin. Vamos lá, Tidão, curtir mais músicas no nosso quilômetro 93, nos bares da cidade. É uma música que fez muito sucesso, se não a mais aí, junto com a filha e outras canções aí do Rick Renner. Surto de Amor com Bruno Marrone, participação de Jorge Mateus. E Tristeza com Milionário e José Rico. Tá aí, ó, som do caminhão no quilômetro 93.

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0: Obrigado.
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meu Pai. Agora que as vozes silenciaram e os clamores se apagaram, aqui, ao pé da cama, minha alma se eleva a Ti para dizer: creio em Ti, espero em Ti, amo-Te com todas as minhas forças. Glória a Ti, Senhor. Deponho em Tuas mãos a fadiga e a luta, as alegrias e desencantos deste dia que ficou para trás. Se os nervos me traíram, se os impulsos egoístas me dominaram e dei lugar ao rancor e à tristeza, perdão, Senhor, tem piedade de mim. Se fui infiel, se pronunciei palavras vãs, se me deixei levar pela impaciência, se fui um espinho para alguém, perdão, Senhor. Nesta noite não quero me entregar ao sono sem sentir sobre minha alma a segurança da Tua misericórdia, Tua doce misericórdia, inteiramente gratuita, Senhor. Eu Te agradeço, meu Pai, porque foste a sombra fresca que me cobriu durante todo este dia. Eu Te agradeço porque, invisível, carinhoso, envolvente, cuidaste de mim como uma mãe em todas estas horas. Senhor, ao redor de mim, tudo já é silêncio e calma. Envia o anjo da paz a esta casa. Relaxa meus nervos, sossega o meu espírito, solta as minhas tensões, inunda meu ser de silêncio e de serenidade. Vela por mim, Pai querido, enquanto eu me entrego, confiante, ao sono, como uma criança que dorme feliz em Teus braços. Em Teu nome, Senhor, descansarei tranquilo.

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Pode ser que eu esteja afastado das coisas boas que me preenchem com um verdadeiro sentido. Servir sem esperar nada em troca. Não ser o cara de todas as respostas. Estar livre pra conversar. Olhos nos olhos, com os amigos de verdade, né? Andar de bike, ficar deitado no seu colo e só curtir. 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
1: Oi, Zezé. Oi, Luciano.
2: Fala, Luciano.
1: Vamos cantar uma música junto?
2: Vambora, rapaz. Que música?
1: Essa aqui, ó.
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1: Caramba, essa música é maravilhosa, Alexandre. 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

Atualmente 5 horas da manhã, estamos chegando, pessoal, na mais uma edição do Bom Dia Gaúcho. Hoje, quarta-feira, 23 de setembro de 2026. Santo do dia, São Pio de Pietrelcina. Também Santa Tecla Bem-Aventurada Emília de Taveri. São Lino. Comemora-se hoje o Dia Nacional dos Profissionais de Nível Técnico, também Dia Internacional das Línguas de Sinais, Dia Internacional contra a Exploração Sexual e o Tráfico de Mulheres e Crianças, Dia de Combate ao Estresse, Dia do Técnico Industrial, Dia do Técnico em Edificações, Dia do Sorvete, Dia do Soldador. Também comemora-se hoje o Dia dos Filhos. Rio de Janeiro, hoje passaram-se 266 dias, faltando 99 para o final dele. Fase da lua crescente, estação é primavera. Temperatura 4 graus. É a previsão para hoje aí, sol com muitas nuvens durante o dia, períodos de céu nublado. Com algumas nuvens, mas não chove. Máxima prevista aí para o dia de hoje. 6 graus. Mas por aqui, cumprimentando você, nosso amigo do campo, nosso amigo da cidade, você que está em trabalhar, você que já está trabalhando. Sejam todos muito bem-vindos. Anderson Duarte faz companhia até 6h25, melhor da música do Rio Grande. 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Um abraço, tio Jorge, tio Maico, toda a turma. 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Um abraço, Marli. 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

984-18-6298. Sua mensagem de texto, seu áudio básico, aquele de até 30 segundos. 32-31-78. Liga, fala direto comigo aqui no estúdio da Mais Popular. Vamos dando início à parte musical do programa. Vamos trazendo o Velho Casarão. Participação em Teixeirinho e os Monarcas. Na sequência, o regresso do Carreteiro. Fogo de Chão. Esta eu fiquei devendo ontem. Agora 5 e 5, temperatura em 4 graus.

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0: 5:15, já de volta por aqui no Bom Dia Gaúcho desta manhã de quarta-feira, dia 23 de setembro de 2026. Tá ligado conosco, tio Kiko. Fala, tio Kiko, bom dia.
1: Bom dia, meu amigo. Ok, amigo velho, uma da tua escolha aí. Pode ser uma aí do Baitaca, velho. Oferecer pro seu querido, alemão do Campestre, tio Paulo, meu amigo Ney, pessoal dele aí. Seu querido velho aí. O Juliano da Estância do Boiadal. Eu nem o pessoal dele aí, o alemão do Campestre, de novo, acho. E o bigodinho aí, amigo, vai tio Nicola da Varja. Um abraço, meu amigo. E os demais que me esqueci, que tão escuto é acompanhar meu verdito. Um abraço.
0: Tá bom, então, os demais que eu esqueci, não, tá certo. Tá vendo? Tá valendo, tio Kiko, tá valendo. Também nosso amigo Rui Teles já tá por ali, tá pedindo, defumando ausências aí neste bloco. A voz do José Cláudio Machado.

trazendo então neste bloco então os campeiros e ginetes Baitaca e defumando as ausências aí José Cláudio Machado. Tio Valmir, estamos campeando a tua aqui, Tio Valmir. 5:16.

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0: 5:27, já de volta aí, pessoal. Quartou. Até 6:25 é com o melhor da música do Rio Grande pra você, amigo ouvinte. Já com as cotações agropecuárias aí para o dia de hoje, a soja teve uma pequena mudança. No dia de ontem, R$151 a saca. Então, preço médio 172. Boi gordo na casa dos 12,99. Terneiros e terneiras 14 a 15 reais. A vaca gorda, preço médio 11,50. Cordeiros e cordeiras 12,50. Suínos a 6,10. Dólar mantendo estável em R$5,15.
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2: Bom dia, bom dia. Vamos sartar, vamos sartar.
0: Vamos, vamos, vamos, vamos, vamos. Quartou, quartou. Fala, seu Jair.
3: Bom dia, Eduardo. Bom dia aos ouvintes. Mandar um alô aí pro Paulo, pro Júnior, pro seu Miranda, pro Paletinha, pro Ângelo, pro Alemão de Campestre, pro seu Quevedo. Se possível, trote do Alazão.
0: Especial aí, seu Jair. Trazendo este bloco aí os mirins aí, o nosso amigo Valmir que pediu o João Três Volta. Falou pro João Três Volta também. Era muitos capões. Vamos trazer essa gravação original. Esta marca aí de 1979. Na LP Imagens do Sul. Aí Francisco Castilhos, Albino Manique e Oscar Soares. Alô, tio Paulo Machado. Alô aí pro nosso amigo Douglas Teles, a Propasfum também. Que gosta dessas marcas assim como eu. Pra vocês aí também. E depois na sequência o trote do Alazão aí pro nosso amigo Jair. 5:30 ou 5:30, como preferirem.

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0: senhores, meus amigos, hoje estão se puxando aí nas modas diferentes, nas modas, um repertório novo. Guamir, muito boa marca aí. Nosso amigo Paulinho. Paulo. Paulo do Itaqui, vamos colocar o Paulo do Itaqui, fica mais fácil. Fala, tio Paulo.
1: Bom dia, Anderson Duarte. E aí, gaúcho velho, tudo bem? Mandar um abraço certo aí a todos os nossos ouvintes aí da rádio, que estão agora mateando, aquela gurizada que estão se ajeitando aí para começar o dia. Mandar um abraço lá para Márcia, pro senhor Etildo. E também mandar aí todos os cavaleiros do 5º Distrito. Um abraço, gurizada. Vamos lá. Manda aí do nosso amigo Baitaca. Manda uma música para nós aí, amigo velho. Bom dia. Vamos lá.
0: Bueno por demais. Vamos trazer neste bloco aí pro nosso amigo Paulo, toda essa turma aí. O primeiro CD LP do Baitaca, lançado em 1997. Destrinchando o bagualismo.

antes disso aí ele tem uma fita cassete gravada em 1996. E depois na sequência vamos trazendo o Velho Engenho aí com os Queras aí, a pedido do Paulo lá da Lagoa Vermelha. Agora faltando 18 minutos para as 6.

0: Portanto, agora o velho engenho, então, para pedido do nosso amigo Paulo, lá da Lagoa Vermelha. Também um abraço aí pro nosso amigo Luiz Fernando Cabral aí, pedindo mais um do Baitaca. Veio na sequência aí, o Destrinchando o Bagualismo, também vai pra ti, meu parceiro. E o Seu Quevedo tá por ali, fala, Seu Quevedo.
1: E aí, Eduardo, bom dia. Temos aí se mateando aí ligado na 96,5. É, em pleno 23 de setembro, aí inverno de novo, né? A barbaridade, mas seu frio hoje. Bom dia, meu amigo Kiko, o Jair, o Pedrinho, o Paulo do Quinto, o Gauchinho do Mercado Trentinho, seu Adão, Santana Jamento, o Duel, meu chefe, meu amigo Marcelo lá do Pamar 4, o Geils, meu colega, e o Bigodinho. Toca pra nós um aí do Natal, tá ok, Duarte? Bom dia.
0: Tá especial, Seu Quevedo, vem neste bloco aí, gaiteiro sem frescura, então, do seu Natal off. Aí, pro Seu Quevedo, pra essa turma aí. Agora faltando 11 minutos para as 6.

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amigos, aquilo que vimos falando já em programas anteriores, quanto aos compositores, né? Como todos sabem, o Rick da dupla Rick Renner deixou este plano. Trágico acidente de helicóptero. E como acredito eu, poucos sabem, as composições que ele escreveu, né? Às vezes nem sucessos em outros artistas, mas é composições dele, tipo Página de Amigos, Hoje Eu Sei, Só Dá Você na Minha Vida, Poeira da Estrada, Agenda Rabiscada, Apaixonada por Você, Gino Gino, é dele, Coração Cigano, Amor de Violeiro. E aqui na Música Gaúcha também, várias composições aí na voz de vários artistas, mas que são escritas, são poemas, são versos de outras pessoas, tipo Lembranças, todo mundo fala. Toca Lembranças do Porca Véia. Lembranças não é do Porca Véia, Lembranças é do Telmo de Lima Freitas. Por isso temos que valorizar os compositores. Músicas escritas pelo Gildo, que está fazendo sucesso na voz de outros. Do Teixeirinho, do José Mendes. Entre tantos, é uma curiosidade aí para você, nosso amigo ouvinte.

0: nosso amigo João do Mauá mandou o áudio aqui, mas eu não sei se vai dar pra gente. Vamos tentar ouvir. Fala com o João.
1: Bom dia, Eduardo. Como é que vai? Tudo bem? Toca a madrugada da Buna aí com a família da minha trofeira, pra minha família. Tenha uma boa quarta-feira. Saúde e paz, meu irmão. E tua família.
0: De madrugada, Lubuna. Vamos ver se nós achamos aqui, tio João. Mas antes, vamos trazendo a ave migratória aí. Essa marca aí, letra de Jaime Brum Carlos, gravada aí pelos Queras. Os Queras, os Taitas. Tava lendo aqui, tem uma dos Queras na sequência, por isso que deu um engano. Migratória, os Taitas. Vamos ver se a gente acha essa do tio João aí.

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7: 6:09. 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Fala com nosso amigo Jorge, com o tio Maico aí, toda a turma.

0: Vamos seguindo aí, nosso amigo Bigode. Fala, Bigode.
1: Bom dia, Léo. Duarte, bota uma pra nós escutar aí, homem, dos Queras da Vacaria. E oferece pro Paulo aí, pro seu Quevedo aí, pra turma de São Pedro aí, pra quem tá escutando o programa. E aquele abraço aí, meu amigo. Tu, considero tu aí, tu é o baita do cara aí.
0: Valeu, valeu, Jonas.
2: Empurra uma marca, velho, bem boa das nossas, pro Rafael Camargo, tava de aniversário ontem, lá no Campestre, um festão, velho, muito vinho. Vinho colonial muito bom lá, viu? Eu não fui, mas disse que tinha um festão grande lá. Os parabéns pra ele lá e uma música velha das nossas aí pra ele.
0: A especial, seu querido. Vamos aproveitando a deixa então já. Nosso amigo Luiz Carlos aí, pessoal da Armadinha, tá atracado conosco aí. Pediu Campo Fecundo, vai esta aí então pro De Paula, pessoal do Bela Vista aí, Rafael, também. E nossos parabéns aí a todos os aniversariantes do dia, da semana. Mas antes temos a Marchinha do Perdão aí com os Queras, agora sim, com os Queras então. Agora falta dizer a Marchinha do Perdão nos táxis, aí ficava legal. Asque, gaúcho.

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0: meus amigos, 6h22 já, sem tempo pra mais nada. Nada. Pessoal que ligou, participou aí, nosso carinho, nosso abraço, excelente quarta-feira. Alô pro pessoal do Galpão da Amizade, alô tio Betinho, tio Clair, tio João. Alô, senhor Pinco Rezende, já tá por ali. Seu Elimar, fala, seu Elimar.
1: Bom dia, meu amigo Duarte. Uma ótima quarta-feira, um ótimo programa. Um abraço a toda a gauchada ligada no meu amigo Duarte, na Rádio Esmeralda.
0: Bueno por demais. Um abraço aí, tio Robson, Grisado Squeras, tio Bruno, tio Nuri. Seu amigo Bernardo. Trazendo esse bloco então pra encerrar, Galpão, Senair Maicá, e com o nosso amigo Leonardo Luiz, é a turma dos Dalai Alimentos, oriundos aí, Cássio Ferreira e os Queras. Abraço pessoal de São Pedro. Diz que vem ter rodeio pra lá. Abraço, excelente quarta-feira e até amanhã. Alô, tio Saraquá. Aquele abraço, tio Saraquá, velho.

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1: Em Vacaria, pontualmente, 6:30, esse é o horário oficial de Brasília.
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1: Bom dia, destaques da primeira edição desse dia 23 do mês de setembro do ano 2026, é quarta-feira. Na estação é agora primavera, mas a cara é de inverno e a fase da lua é crescente. Guarda Municipal atendeu ontem acidente com danos materiais e notificou um motorista. Draco de Vacaria prende homem por não pagar pensão alimentícia, foi recolhido ontem. Ponte sobre o Rio das Antas está interditada na BR-116 por tempo indeterminado devido a problemas com a estrutura. Trabalho da Corsan que provocaria falta de água hoje foi suspenso. Réu levado a julgamento popular ontem foi condenado a 12 anos. Bolsa Família paga hoje início final 5. Amanhã, aposentados começam a receber. Hoje tem campanha doação de sangue aqui em Vacaria. Homem caiu dentro de buraco no centro de São Marcos. Buraco foi aberto na rua. Esses e outros assuntos, a partir de agora, na primeira edição, que é para Livraria do Estudante. 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Agora são 6:33, vamos conferindo. Jonatas não chegou ainda, então Anderson, vamos lá então, Anderson. O tempo é bom. Temperatura 4 graus, 6:33. A sensação é de 3, mas não apareceu geada, Anderson. Eu não vi. Geada preta? Não aparece? Mas essas são as que mais matam, segundo informações das pessoas mais antigas. Mas vamos ver o que dizem os meteorologistas. Tempo bom, a temperatura é de 4, sensação de 3, mas não se assustem, 17 será a máxima, 88% a umidade relativa do ar. Amanhã o tempo é bom, aí já fica agradável, 11 a mínima, 22 a máxima, 88% a umidade relativa do ar. Tempo é bom na sexta-feira, 12 a mínima, 25 a máxima, 87% a umidade relativa do ar. E o sol nasceu, está aparecendo às 6:12, 18:20 o pôr do sol, vento 7 km por hora. Índice de pólen é alto. Hoje é Dia Mundial das Línguas. E também Dia do Soldador, Dia do Sorvete. Tomar um sorvetinho com esse frio está ruim, né? Dia do Técnico em Edificações e Dia do Técnico Industrial. Agora são 6:35, podemos conferir de novo, senhor Anderson. 6h35, o tempo aqui em Vacaria permanece bom, sol brilhando, 4 graus a temperatura, e vamos agora de imediato aos indicadores econômicos. A saca de soja fechou em 151, fechou, portanto, a saca de soja ontem em alta, e vamos ver agora como se comporta o milho. Permanece com o preço inalterado, no milho, não há nenhum tipo de mudança. O trigo, esse, está em 1.450 toneladas. O feijão preto, 260, o carioca, 320. E o boi, R$ 3, vaca, 11 a 11,50. Agora houve alteração também aqui. Preço do cordeiro vai de R$ 13,99 a R$ 15,80, depende da cidade. Suíno está em R$ 4,69, novilhos e novilhas R$ 10,91, terneiros é R$ 15,00. Bolsa de São Paulo em alta de 0,44%, índice Dow Jones queda 0,36%, Nasdaq em alta 0,45%, grama do ouro 24 quilates, 711 a 721, e o 18 quilates, 535,12 centavos, dólar comercial 5,10, queda de 0,11%, o euro 5,84, queda de 0,24%. 4%. Agora são 6 horas e 36 minutos, não vá perder a hora, não vá perder a responsabilidade. Um abraço para a doutora Daniele Giambetanin, também para o doutor Patrick, um grande abraço a vocês, tenham um excelente dia, uma excelente quarta-feira. Vamos agora trazendo todas as loterias aqui, Anderson, vamos então a elas. Se você apostou, é hora de conferir. A loteria das 18 horas, o quinto prêmio 8.625, o quarto prêmio 7.142, terceiro prêmio 7.643, segundo prêmio 2.654 e o primeiro prêmio 6.640. Das 14 horas, o primeiro prêmio 3.047, das 16, 5.952 e das 21 horas, 1.643. Agora vamos à Mega Sena, ninguém acertou a principal do concurso 3.061. Os números sorteados 24, depois vem o 25, em seguida 28. Aí passamos para o 37, 47, 55. 39 acertaram 5, com 6 não tem ninguém. 42.199. Dá para passar o fim de semana bem tranquilinho. Loto fácil, um ganhador. No concurso, 3.786 e os números sorteados 01, 03, 06, 07, 08 e 09. Depois vamos para o 12, 13, 14, 16, 18, 21, 23, 24 e 25. Um ganhador, 1.490.000, já me servia. Irá de Fortaleza, no Ceará, 191, acertaram 14 números, 2.337. Alô, Tinica, lá na Barra dos Antunes. Aqui no concurso 7.124, os números sorteados 22, 23, 35, 54 e 62. Ninguém acertou a principal. 28 acertaram 4 números, 9.752. Time Mania, concurso 2.445, os números sorteados 07, 18, 40, 46, 57, 62 e 76. 8 acertaram 6 números. 7 não tem nenhum acertador. 22.088. Agora, dia de sorte. O concurso 1.304 tem um ganhador para os números 05, 07, 22, 25, 26, 27 e 30. Mês da sorte, setembro, tem um ganhador. É de Parapicuíba. Poxa, que nome, Parapicuíba, é isso? São Paulo, 837.362, já resolve o problema. 37 acertaram, 6 números, 2.256 para cada um. Agora são 6:40, 6:40. Não vá perder a hora e não vá perder a responsabilidade. O tempo é bom, o sol está brilhando, temperatura de 4, mas a sensação é de 3 graus. E os aposentados e pensionistas já começam a receber amanhã. E o Bolsa Família pagando hoje, dia 23, NIS final 5. E agora, de imediato, dando essa manchete aqui, homem de 22 anos de idade caiu num buraco que se abriu na calçada da rua Padre Feijó, no centro de São Marcos, no final da tarde ontem. A ocorrência foi registrada às 17 horas, às margens do Arroio Gravatá. E o corpo de Júlio César da Silva Rodrigues, 4 aninhos, foi localizado por volta 8:30 de ontem, às margens de um córrego do rio São Marcos, na região da Parada Cristal, em Caxias do Sul. O menino era uma das 3 pessoas que permaneciam desaparecidas após o carro da família ser arrastado pela correnteza segunda-feira no travessão Porto. Lamentável sentimento a toda a família. Por falar em sentimento a toda a família, estamos recebendo aqui o convite do falecimento de Argeu Silveira de Jesus, 66 anos. Era amigo da gente, ele era irmão do Aristeu Moreira, que trabalhou por muito tempo na Rádio Esmeralda, usou até determinada ocasião a gerência, e também da nossa ex-colega Suzana Silveira de Jesus. Nossos sentimentos a toda a família do Argeu Silveira de Jesus. Tinha apenas 66 anos de idade, tinha muito tempo ainda pela vida, mas Deus quis atalhar o seu caminho e o levou. Sentimentos à família. Vamos ao comercial e eu tomo em seguidinho um cafezinho, já está pronto, né, Anderson? Então, já vamos para lá.
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19: Obrigado, Jonatas. Agora são 6h52, está meio friozinho lá fora, ou não está tão frio? Apenas a temperatura aqui é de 4. Eu acho que deve ter aumentado um pouquinho só. Quero dar uma olhadinha aqui bem, com calma, para não dizer bobagem aqui. Ah, não, aumentou a temperatura, viu? Está bem agradável agora, 5 graus, a sensação continua de 3. Mas aqui não apareceu gelo, eu... pelo menos não vi, hein, quando eu vinha vindo para cá. Vamos agora trazer de imediato as informações da área da segurança pública. Vamos lá, então.
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19: A Guarda Municipal, nas últimas horas, atendeu um acidente de trânsito com danos materiais e emitiu uma notificação com base no Código de Trânsito Brasileiro. E continua na sede da guarda a carteira de identidade em nome de Ana Maria de Souza Lima, ainda também lá na guarda um óculos de grau com armação de couro preto e ainda um celular Samsung com capa transparente. Segundo informações da Munique, é só procurar e fazer a retirada. A Polícia Civil, por meio da Delegacia de Repressão a Ações Criminosas Organizadas, a Draco de Vacaria, prendeu ontem um homem de 27 anos de idade no finalzinho da manhã. A ação ocorreu no bairro Aide. Cumpriu 2 mandados de prisão civil relacionados ao não pagamento de pensão alimentícia. Durante a abordagem na residência, o homem tentou fugir pelos fundos do terreno, mas não conseguiu. Foi localizado, capturado pela equipe policial, que realizou um cerco no local. Após a prisão, ele foi encaminhado à unidade de pronto atendimento à UPA para exame de lesão corporal e, posteriormente, à delegacia de pronto atendimento. Na sequência, foi recolhido ao presídio estadual de Vacaria, onde permanece, a partir de agora, à disposição do Poder Judiciário. Ponte sobre o Rio das Antas interditada completamente por tempo indeterminado. Devido às fortes chuvas ocorridas na última segunda-feira, o DENIT identificou danos na estrutura da ponte sobre a Rua das Antas, que liga São Marcos à Campestre da Serra. O órgão bloqueou totalmente a ponte, conforme informado pela Polícia Rodoviária Federal no finalzinho da tarde de ontem. Técnicos de DENIT realizaram a vistoria preliminar na travessia na tarde dessa terça-feira e optaram por interromper a passagem de veículos sobre a estrutura. A equipe trabalha no relatório e nos estudos que vão definir a melhor solução de engenharia para restabelecer o quanto antes o tráfego pela BR-116. E agora, quem quiser ir para Caxias ou de lá para cá, só pela 122. No momento, não há previsão de liberação e os motoristas devem utilizar rotas alternativas. O trecho bloqueado encontra-se devidamente sinalizado. Para quem faz sentido Caxias-Vacaria, é possível utilizar ERS-122. A rodovia estadual é recomendada tanto para veículos de passeio quanto para cargas pesadas. Para quem já está em São Marcos e está indo em direção ou vindo em direção à Vacaria, pode utilizar a VRS-315 passando por Criúva, distrito no interior de Caxias do Sul. A estrada não é recomendada para veículos pesados. A Corsã transferiu o trabalho que iria fazer hoje, quando faltaria água em toda a cidade. A Corsã vai reagendar o serviço de instalação de válvula na retenção do sistema de captação de água bruta da barragem do Arroio das Chácaras, aqui em Vacaria. O trabalho estava previsto para ocorrer na madrugada de hoje e poderia causar oscilações no fornecimento de água em toda a cidade. Uma nova data será agora reagendada novamente. Tribunal do Júri da Comarca de Vacaria esteve reunido ontem desde as 9 horas da manhã para julgamento de Felipe dos Santos Silva. Foi defendido pelo defensor público William Gonçalves Bolfone. Ele é envolvido num delito que ocorreu dia 21 de janeiro de 2015, às 16h30, na Avenida Dom Frei Cândido Maria Bampi. Ele, juntamente com Felipe dos Santos Silva, 23 anos, e Matheus dos Santos, estão envolvidos nesse delito, onde, utilizando uma arma, decidiram 6 disparos contra Tiago Bueira da Fonseca, que acabou morrendo. Esteve também trabalhando na defesa o defensor público, o Dr. William Gonçalves, e Ministério Público ontem foi representado pelo Dr. Fabrício Gustavo Alegretti. Julgamento foi presidido pelo juiz Dr. Flávio Curvelo Martins de Souza, que presidiu mais esse julgamento, e trabalharam como oficiais de justiça Marcinei Jaques Pereira e Humberto Luceno de Oliveira. Ao final do julgamento, o acusado foi condenado a 12 anos em regime fechado, mas cabe ainda recurso. Mais uma nova campanha doação de sangue em Vacaria será realizada neste dia 23, hoje, a partir das 8h30. Local, Complexo de Saúde dos Campos de Cima da Serra, prédio anexo, andar terra do Hospital Nossa Senhora de Oliveira. Coordenação, Hemocentro da cidade de Caxias do Sul, Agência Transfusional do Hospital Nossa Senhora de Oliveira e Rotary Clube de Vacaria. Campanha conta com cerca de 100 doadores cadastrados preventivamente ou previamente. Ainda faltavam ontem 20 doadores. Agora são 6h59, não perca a hora nem a responsabilidade. O tempo aqui em Vacaria, bom sol brilhando, 5 graus a temperatura. 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
3: Obrigado, Jonatas. Agora são 7 horas e 27 minutos. O tempo é bom, sol brilhando. Temperatura agora está nos 6 graus. A sensação é um pouquinho melhorada agora. 4 graus. E vamos dizer que o Flávio acionou o Tribunal Superior Eleitoral contra o presidente da República por evento com promessa de canetas emagrecedoras. Após ameaçar acabar com o Volcaro, irmã de sicário recua e diz que negócios eram lícitos. Após ameaçar, Volcaro, irmã, recua. Zanin é sorteado relator da ação para obrigar a Alcolumbre a instalar CPI do Banco Master. Estados Unidos e aliados anunciam medidas contra PCC, Comando Vermelho. Frio avança nessa quarta-feira. Defesa Civil emite alerta quanto ao tempo. 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Frases e já estou dando no pé também. A felicidade é o suave vento que nos leva ao abraço do amanhã sonhador. Felicidade é suave vento que nos leva ao abraço do amanhã sonhador. Felicidade também é alguma coisa impressionante. Cada curva é uma promessa de novas descobertas e encantos também. Quais são algumas das melhores frases do Pinterest sobre a felicidade? Ah, isso você vai ter que aguardar, tem que aguardar. Agora, fechou. Seu Miro Santos, temperatura agora é de 6 graus. 6 graus é a temperatura agora. Eu vou, mas eu volto. Fiquem agora com o Miro Santos e o Jonatas Dutra no Fala Cidade. Obrigado a todos e um bom dia.
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13: 7 horas 41 minutos.

0: Alô, gente amiga da Esmeralda, bom dia! Estamos de volta com a graça de Deus para o nosso Fala Cidade da Esmeralda de Vacaria nesta manhã de quarta-feira, meio de semana, quarta-feira, 23 do mês de setembro. Friozinho, né, gente? Não é inverno, mas está friozinho, 6 graus a temperatura aqui pela nossa Vacaria. Olha para a época aí, não sei não, viu? Não é que seja anormal, mas já poderíamos estar com um calorzinho melhor. Vento lá fora, estava vendo sensação térmica de 3 graus, mas a temperatura real de 6. 6 graus aqui na nossa Vacaria. Temos sol nesse início de manhã, né? Depois da instabilidade, ontem bastante nublado o tempo, não choveu, mas hoje com um sol já brilhando aí nos campos de cima da serra e com vento, né? 6 graus a temperatura. Começando mais uma manhã de trabalho, mateando por aqui com meu amigo Tidão, aproveitando para olhar para o sol e tomar um bom mate nesse início de manhã aí. Mas quem chega com informações precisas sobre o tempo é o engenheiro agrônomo Ronaldo Coutinho.
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0: Temperatura de 6 graus aqui na nossa Vacaria, amanhã de quarta-feira, Coutinho. A prima veio, mas não se contentou em vir sozinha, trouxe o outono, trouxe o inverno, esqueceu de trazer um pouquinho de calor também. Aquela história, né? Veio no pacote, é que nem em família quando vem, aí vem um, vem dois, vem três e acampam. Bom dia, Coutinho.
2: Bom dia, que nada, foi o inverno que começou a apresentar a prima.
0: Mas é intrometido, hein? Deixa que ela se apresente.
2: Não, ele gosta, ele quer fazer tudo conforme o figurino.
0: Acho que ele gostou tanto aí da querência, né? Que não tá querendo ir embora não, né, Coutinho?
2: É, só deu negativo, né? Aqui em São Joaquim deu meio grau negativo. Aí na Vacaria ficou entre 2 e 4 graus, com alguma geada. Ah, no Rio Grande do Sul tivemos negativo ali na região de Lavras do Sul, ali na área de Santa Livramento, deu 1,1 negativo, a mais baixa. É, tivemos em Livramento e Lavras do Sul. E aqui foi mais em São Joaquim e Urubici.
0: Tá com quanto aí agora?
2: Aqui já esquentou, tá com 3, 4 graus agora.
0: É, que estão marcando 6 aqui, viu? Mas tem um ventinho lá fora que eu vou te contar.
2: É, aqui tá começando, ele é fraco, né? Mas é um vento gelado. Ele tá bem fraquinho mesmo. E a tendência é que de tempo bom, com um predomínio maior do sol, uma condição bem favorável ao campo e atividade ao ar livre em geral na área. E a temperatura permanece, no geral, num patamar bastante agradável. À tarde aí pode ser que passe dos 16, 18 graus com muita boa vontade. E a tendência é que a gente tenha condições de tempo também mais para bom na região no decorrer dessa quinta, sexta e fim de semana. Até sábado dificilmente chove. No domingo pode ter alguma pancada à tarde e noite e aumenta a chance de chuva na segunda.
0: Aumenta um calor no final de semana um pouquinho a temperatura?
2: Não, sim, sobe. Já na manhã já passa dos 20 e provavelmente dos 23, 25 ali na sexta e sábado e um pouco menos no domingo.
0: Olha aí.
2: Faz calor, nada demais, mas dá uma esquentada.
0: Ah, sim, visto agora desse início de semana, agora que estão mais baixas, já é algo bem melhor, né? Quero então pedindo aqui se, bom, a gente tem convivido assim, ó, 2, 3 dias de tempo bom e vem chuva. Será que na semana que vem de novo, então, né?
2: Sim, tem. Já pode vir no domingo, né? Mas o mais certo é segunda, terça, quarta. E aí depois uma chancezinha de geada lá na quinta.
0: Poxa, de novo. É, então as tuas... como você já falou ontem, que já não tinha mais nenhuma ameixa, ou contou uma, né? Tinha uma? Não caiu não, essa ainda?
2: Não, é impressão, né? Eu acho que não tem nenhuma. Pelo menos eu, daqui do vidro não vejo nenhuma.
0: Então já foram todas. É, ontem, eu não lembro quem eu conversava aqui, que te ouvindo ontem pela manhã, diz, olha, o Coutinho tem razão, Lá em casa não vi um pêssego, tinha um pé de pêssego e um de ameixas. Ele não tem nada, simplesmente nada.
2: Não, limpou o marmelo também, que também carrega, não tem nada. Então foi uma limpa. Acho que esse ano vai ser, porque já teve um ano aqui em casa foi assim também, acho que uns 2 ou 3 invernos atrás. Nós também tivemos uma geada assim forte e tardia. Ah, mas limpou. E esse ano acho que foi mais. Esse ano a limpeza foi mais acentuada.
0: Foi geral. É, pois é. Vamos ver aí. Coutinho, um grande abraço e até logo mais.
2: Igualmente, tchau.
0: 7h48, 7 horas da manhã, 48 minutos. Tudo isso por conta que o Coutinho falou ontem em relação às frutas de caroço, porque deu gelo, né? Deu gelo forte, meio no tarde, e aí acabou prejudicando essas frutas aí de caroço. Não lembro qual foi o amigo ontem que me disse, estava ouvindo o Ronaldo Coutinho, que na casa dele tem lá pezinho de pêssego, de ameixa e tal, e que aconteceu a mesma coisa. Quer dizer, não deu, não vai dar para tirar uma fruta aí nesse ano aí. A geada acabou. Vamos ao intervalo comercial. Temperatura, eu repito, está em 6 graus aqui em Vacaria. A gente já volta.
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10: 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Esposo José de Boni, memória. 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
15: Atenção gestantes e puérperas de Muitos Capões. 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
10: 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Em seguida, o féretro seguirá em cortejo para sepultamento no cemitério da Capela do Rosário. Antecipam agradecimentos. 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
10: 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Irmãos Darcy, Eliane, Juarez, Dirce, Sidney e Dulce Maria. Cunhados, sobrinhos, amigos e demais familiares. Comunicam que o velório está sendo realizado na Sala 2, cerimônia religiosa, às 9 horas e 30 minutos. Cerimônia de despedida e último adeus, às 9h45. 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Antecipam agradecimentos. 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
0: Olha só, 8 da manhã, 2 minutos, 8 e 2, de volta no Fala Cidade da Esmeralda de Vacaria, nesta quarta-feira, 6 graus a temperatura. Conosco na mesa técnica o senhor Jonatas Dutra, o Tidão, no jornalismo o José Valdir Bosque, o Marcos Cola Duarte e Leonardo Silveira, gravações do Juliano Branco, e na portaria e ao telefone a Paulina Gross Pereira, equipe de trabalho da Mais Popular. E o nosso telefone WhatsApp da portaria é o 54-3231-7800, 54-3231-7800. E o WhatsApp aqui do programa é o 984-18-6298, 984-18-6298. Hoje é Dia Nacional dos Profissionais de Nível Técnico, Dia Internacional das Línguas de Sinais, também Dia Internacional contra a Exploração Sexual e o Tráfico de Mulheres e Crianças, Dia de Combate ao Estresse. Então não vamos nos estressar hoje, vamos, né, curtir aí numa boa, bem tranquilo esse dia. Sem estresse hoje, viu, gente? Sem estresse. É o Dia de Combate ao Estresse. Será que a gente consegue passar um dia todo sem estresse? É... Às vezes você até tenta, mas no meio do caminho acontece alguma coisa. Dia do Técnico Industrial, Dia do Técnico em Edificações, Dia do Soldador, Dia dos Filhos. Alô, meus filhos, vou contar aqui. Ah, não, são só três. Darlan, Lucas, Gabriel, que eu amo demais. Dia dos Filhos hoje. Um grande abraço, né? Desse pai que ama muito vocês aí. E também hoje é Dia do Sorvete. Não tá lá essas coisas pro sorvete hoje não, né? Não, hoje não tá. Mas enfim, hoje é o dia do sorvete. Se bem que uma vez as sorveterias abriam só no verão, no inverno elas fechavam, né? Hoje elas ficam abertas o ano todo, porque sorvete dizem que é bom tanto no frio quanto no calor e que faz menos, que não dói a garganta você tomar um sorvete no inverno, não dá problema. Quando há aquele choque térmico, está um calorão, pessoal, vou tomar um sorvete. E aí pode dar problema de garganta. Então hoje é o dia do sorvete, as datas desse dia 23 aí do mês de setembro. 6 graus a temperatura aqui pela nossa vacaria. E o patrocínio do programa nesta primeira hora, 8 da manhã, mais 5 minutos, 8 com mais 5. 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Olha lá, saiu o nosso amigo José Aquiles Suzin, meu amigo César Prestes, toda a equipe lá da SPM Estruturas. Deixa eu mandar um grande abraço que acabei esquecendo de mandar no início da semana, segunda-feira, meu amigo João Pedro Boeira, grande piá. Primeiro lugar na rodada, primeira rodada do campeonato de laço do CTG Porteiro do Rio Grande. Ele que laça aí pelo Querência, né? Querência do Socorro, João Pedro Boeira, primeiro lugar na categoria piá. Parabéns, João Pedro. Bom de bola, menino. Joga na de prima e bom de laço também. Opa! É dos Boeira, né? Grande abraço para você, menino. Da sua mãe, a Anne, tá com a boca lá na orelha. Um abração. Continue assim. Tá no caminho certo. Aliás, o esporte, o laço é um esporte também. O laço, a bola, qualquer modalidade esportiva faz bem para o crescimento, né, de qualquer cidadão. Parabéns para você e a toda essa piazada, essa gurizada, prendas, prendinhas, peões, piazitos aí que já estão no meio aí. Um grande abraço a todos. Foi a primeira rodada do Campeonato de Laço Porteira que aconteceu nesse final de semana aqui em Vacaria. Lá na chave, onde é que está aqui na chave A, o Querência do Socorro, a Cabanha Zamban, Estância Boa Vista, fizeram 25 armadas, os três chegaram aí com 25 armadas. E já na B, onde é que está a B aqui, na chave B, nós tivemos em terceiro Lenço Colorado 12, em segundo Rincão Dobrado 15, em primeiro Grupo Santa Colina com 19 armadas. A próxima rodada, 17 e 18 de outubro, segunda rodada do campeonato de laço do Porteira do Rio Grande. 8 com mais 9, 8 horas da manhã com mais 9 minutos. Lamentar é a morte do nosso colega, o Argel Silveira, né? Ele que trabalhava nos transmissores aqui da Rádio Esmeralda, lá na estrada ali Capão do Índio. Pai da Giza, que é a nossa colega aqui na emissora, sogro do Samir, mas os outros dois filhos também. Deixa eu só puxar aqui o Argel, muitos anos aí que trabalha no grupo, que trabalha na Rádio Esmeralda. Os filhos, o Luciano, que também foi nosso colega aqui na emissora, a Giza e a Thaís, a esposa, a dona Lucy Vitinski de Jesus. Então, os nossos sentimentos a toda a família do Argel Silveira de Jesus, 66 anos, jovem ainda, né? Que acabou nos deixando. Está sendo velado na funerária Lovato e vai ser sepultado hoje às 17 horas no cemitério Santa Clara. Especialmente a Giza, que trabalha aqui diretamente conosco, a esposa do Samir. Todas as tardes tem o programa Show da Tarde, à noite Paradão Sertanejo. Então, receba o nosso carinho, desejo que Deus console o coração de vocês e receba o nosso amigo aí, o Argel Silveira de Jesus, na eternidade. É a vida, né? 8 e 10, vamos com o Diário Rural.
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0: Senhor Ivandro Zamboni, com as informações do Diário Rural, agora no Fala Cidade. Bom dia, Zambô.
21: Bom dia, Miro Santos. Bom dia, ouvintes. 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A Embrapa ampliou a agenda de cooperação científica e tecnológica com a China durante missão institucional ao país ao firmar um memorando de entendimento para ampliar a criação de Centro de Cooperação Brasil-China para aplicação da inteligência artificial na agricultura. A iniciativa reúne a Embrapa, Universidade Agrícola de Nanjing, Academia de Ciências Agrícolas de Jiangsu, a Sinomac Digital Technology Corporation e a Associação Internacional de Cooperação Popular, em um programa de trabalho colaborativo com duração prevista de 5 anos. O acordo foi firmado na última segunda-feira em Nanjing, capital da província de Jiangsu, onde fica a sede da Sinomac Digital. A parceria tem como foco o desenvolvimento e adaptação de soluções de agricultura digital, automação, robótica, inteligência artificial, com atenção especial à necessidade da agricultura familiar. Entre as ações previstas estão pesquisas conjuntas em máquinas agrícolas inteligentes, plataformas digitais e modelos de cultivo, além do intercâmbio de pesquisadores, missões técnicas, workshops, capacitações e busca conjunta de recursos em fundos de pesquisa brasileiros, chineses e internacionais. Para o presidente da Embrapa, para a presidente Silvia Machuruá, a cooperação amplia as possibilidades de desenvolvimento conjunto entre os dois países. O Uruguai cederá parte da sua cota de 324 mil toneladas de carne bovina à China em 2026 para o Brasil, como disse o presidente brasileiro em encontro com o mandatário do país vizinho em Nova York. De acordo com o analista da consultoria Safras e Mercado, Fernando Henrique Iglesias, esse montante será de aproximadamente 80 mil toneladas. Contudo, o especialista chama atenção para o fato de até o momento não haver autorização dos asiáticos para que o Brasil utilize parte da fração uruguaia. Qualquer operação depende da anuência chinesa e da definição de um mecanismo que permita contabilizar carne de origem brasileira dentro do volume do Uruguai. Segundo Iglesias, caso haja autorização, o principal desafio será o tempo. Considerando o trânsito marítimo entre Brasil e China de aproximadamente 45 a 60 dias, outubro seria praticamente a janela segura para concentrar os embarques com a internalização ainda neste ano de 2026 para ficar dentro da cota. Ele salienta que embarques realizados a partir de novembro chegariam já em 2027, limitando a possibilidade de utilização integral dessas 80 mil toneladas neste ano. A Petrobras alcançou um novo marco na produção de asfalto mais sustentável. Desde junho, a refinaria Henrique Lage Refvap de São José dos Campos, São Paulo, incluiu o óleo técnico de milho, TCO, como matéria-prima sustentável para a produção do ligante asfáltico CAP Pro-R. Desde então, já foram produzidas na refinaria 95 mil toneladas de asfalto com conteúdo renovável. O TCO é um óleo residual semi-refinado obtido a partir do processamento de milho destinado à produção de etanol. Atualmente adquirido pela Impasa, passa a compor o portfólio de matérias-primas renováveis utilizadas pela Petrobras, em linha com a estratégia da companhia de ampliar e desenvolver a base de fornecedores de insumos sustentáveis para suas operações. Esse insumo 100% renovável já vinha sendo utilizado pela Petrobras na produção de combustíveis avançados como o SAF, que é um combustível de aviação, e o diesel R. Sua aplicação na produção de CAP Pro-R representa um avanço na integração de cadeias renováveis e no aproveitamento de produtos agrícolas. 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Um bom dia a todos e até amanhã.
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8 horas da manhã com 26 minutos, 8h26, vai ter que contar isso aí depois, né, Marquinhos? 8h26, temperatura aqui em Vacaria, está nos 6 ainda, 8 graus a temperatura aqui na nossa Vacaria. 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

0: 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Friozinho, bem friozinho pela manhã, deu 2 e alguma coisa positivos, né? Aqui na cidade, segundo o Ronaldo Coutinho, temperatura aí da madrugada. Pois bem, conosco aqui o Leonardo Silveira, o Marcos Cola Duarte, em compromisso hoje à tarde, gurizada, com o nosso Glória, o Glória da Vacaria, que joga lá em Pelotas, diante do Brasil de Pelotas. Ontem, analisando bem, e dá para dizer assim que é o jogo chave do Glória, para não deixar chave no sentido de que não deixar tudo para o domingo, não deixar essa decisão de cai ou não cai para o domingo. É ou não é, Marcos? Será que dá para considerar por aí? Bom dia.
1: Bom dia. Como você disse, né? Chave. Isso.
2: As dias que tem. Né?
0: Falando bom dia, de chave, seu bom Leonardo. Dia.
2: Quantas rodadas nós estamos falando em jogo-chave?
0: É, mas agora não tem mais o que...
1: Citei ontem no Esmeralda nos Esportes que o Leonardo vem falando, né? O Glória está no hospital, está no quarto, né?
0: Não quer ir para a UTI?
1: Não quer ir para a UTI.
2: Não quer, mas as circunstâncias estão complicadas.
1: Olha só, hoje ele pode dar um passo muito importante. E veja o que é o destino, Mercedes. O jogo do Glória era para ser às 19 horas.
0: Uhum.
1: Condições climáticas acabou acontecendo com antecipação do mesmo, 3 horas da tarde. Contra o Brasil de Pelotas. Em Pelotas. O Glória, se vencer ao Brasil de Pelotas, praticamente elimina toda e qualquer possibilidade de rebaixamento.
0: Uhum.
1: Por outro lado, vai jogar também de ouvido ligado num jogo que acontece em Gramado, entre Gramadense e Pelotas.
0: Como é que dizia? Um olho no gato e outro no peixe.
1: Exatamente. E tem um detalhe importante que para mim pode ser interessante e ajudar o Glória neste momento, tá? Porque se nós tivéssemos tido a rodada normal entre no Brapel, e vamos lá, o Pelotas poderia ter ganho o jogo. Tá? Porque qualquer um resultado, o Brasil, qualquer um poderia ganhar. O Brasil, o Pelotas, enfim, não aconteceu. E o Pelotas vai a julgamento sexta-feira.
0: Sexta, né?
1: Tá? O Pelotas necessita da vitória sobre o Gramadense. Porque ele não sabe o que passa na cabeça do juiz para julgar ele e tirar pontos.
0: É. Pois é. Se o julgamento fosse antes, já saberia. Mas ele não sabe, vai jogar hoje, né?
1: Então, opa, para aí, para mim me garantir...
0: Eu preciso ganhar.
1: Porque estou passível de tirar 3 pontos, pelo que tudo indica, vai perder, que é o da partida. Tudo indica. Mas há quem diga que ele pode perder de 3 a 6 pontos a mais.
0: Bah. Chance de mais um jogo, não.
1: Não.
2: E do outro lado tem o Gramadense, que precisa vencer para não ser rebaixado.
1: Então...
2: Né?
1: Mas eu já estou jogando.
0: Nossa, quantas nuances tem aí nesse lance?
1: Eu estou jogando Pelotas pela questão dele poder, talvez, ajudar o Glória também nessa caminhada.
0: Certo, certo. Uhum.
1: Mas, meus senhores, o que tudo indica, pelo andar da carruagem, porque foi construído durante todo o campeonato, tudo vai ser decidido na última rodada.
0: Bárbara, que sofrimento.
2: E como a gente falou, né? Não comemore se ficar.
0: Não, vamos só ficar bem...
2: Baixar a cabeça e...
0: E tá tudo certo. É.
1: Pensar, porque é o segundo ano consecutivo que a gente tem uma campanha. Tá certo que o ano passado foi o seguinte: nós tivemos aí com 18, 16 ou 18 pontos, algo nesse sentido, que classificou em oitavo. Esse ano vai ser com 22, talvez 21, mas olha, eu acredito em 22 a 24, a 23 pontos para ficar oitavo. Então aumentou a régua, porque equipes como Glória, Gaúcho, Gramadense, Bagé e Lajedense perderam muitos jogos e deixaram os outros subir muito.
0: E esse é um detalhe importante. Deixaram subir.
2: Subiu a régua.
1: Até agora o Lajedense perdeu 10 jogos.
0: 10 jogos.
2: Ele ganhou só um, né?
1: Ganhou um, empatou dois.
2: E um dos empates foi com o Glória.
0: Com o Glória, lá.
2: É. E até aquele momento foi o único jogo que ele não levou gol, né?
1: Sim.
2: Naquele momento. Naquele momento.
1: Entendeu? Então, veja só. Mas hoje se decide, talvez, algumas condições. Né? Ontem, para se ter uma ideia, veja só, a sorte do Bagé. O Bagé precisa de uma vitória. Ou até de um empate. O Bagé hoje tem 11 pontos. Né? 11 ou 12 pontos. Acho que até 12.
0: O Bagé?
1: É. O Gaúcho que tem 11, né?
2: Deixa eu dar uma olhada aqui.
1: Mas o seguinte, o Bagé ontem era para ter vindo. Ele tem a partida agora desse meio de semana contra a equipe do...
2: Bagé tem 12.
1: Ele joga contra...
2: Brasil de Farroupilha.
1: O Brasil de Farroupilha. Era para ter...
2: Fora, né?
1: É. Era para ter saído ontem ao meio-dia e meia de Bagé com destino aqui a Farroupilha, certo?
0: Uhum.
1: Era 5 da tarde, estava lá ainda. Não tinha saído. Por quê? Porque os dirigentes tinham prometido aos atletas pagamento de uma parte do salário e não pagaram. Eu recebi a informação ontem, no finalzinho do programa, estava encerrando o programa, e até fiz a pergunta para a minha fonte ali, e daí aonde isso? Que ele só me trouxe a informação. Ó, não saiu ainda, não viajou. Daí disse, mas aonde, quem? Né? E aí depois ele foi me responder quando eu terminei o programa. Mas é isso aí. Então, quer dizer, se o Bagé tivesse um pouquinho menos de pontos, ele
0: correria. Uhum. Exato.
1: Ah, hoje, com 12 pontos, ele pode cair? Pode. Mas desde que o Glória ganhe, tá? E desde que o Gramadense ganhe. E ele não ganha nenhum.
0: Não. Eu acho que o empate deles aí no final de semana foi fundamental, né?
1: Fundamental.
2: Mas a situação do Glória está mais complicada que a do Bagé mesmo, sim, apesar de tudo. Sim. Porque um ponto faz a diferença.
0: Faz a diferença. E não, e porque o Glória joga fora. Acho que o Brasil precisa ganhar para classificar.
1: Exato.
0: Esse é o detalhe. Gurizada, vocês viram? 3 da tarde é o jogo, né?
1: 3 da tarde.
0: 3 da tarde. Vocês viram quem é o técnico colorado, né?
2: Ah, sim, já está preparado para a Série B, né?
0: Claro, já trouxe um.
1: Foi anunciado pelo Inter?
0: Aham.
1: O Inter anunciou oficialmente?
0: Sim.
1: Tá. Então eu vou dizer o seguinte: foi a. Depois do Cuca, lembro lá quando o Falcão na última vez passou pelo Inter,
0: uhum.
1: O Inter ia anunciar o Cuca, a torcida fez um levante,
0: sim,
1: daí
0: por,
1: anunciaram o Cuca. Foi a mesma coisa agora, só que esta direção bancou o Eduardo Batista. Eu achei que não ia ser anunciado oficialmente. Foi oficialmente agora?
0: Oficialmente.
1: Saiu no site do clube?
0: Saiu.
1: Então, tomara que dê certo, mas...
2: Já está preparando o terreno para a segunda divisão.
1: Foi o último ato de desespero da atual direção.
0: Que coisa! Como sofre com o desarrollo dessa torcida do Internacional. Ô, Tidão, o Clebão tinha feito uma pergunta aqui para ti, mas agora já definiram, né? Definiram que Eduardo Batista. Olha o que o Clebão perguntou, é malvado. Sabe informar qual o horário de desembarque do novo treinador do Inter, Jair Ventura? Colega de vocês, Tidão, batera oficial, cravou ontem no nosso grupo de futebol que esse é o novo treinador. Liguei para ele ontem à noite para saber ao certo.
2: Atendeu ou não?
0: Não atendeu.
2: Ah,
0: assim,
2: normal.
0: É Clebão.
2: Normal.
1: A fonte do Tidão.
0: E daí, Tidão? Qual é a resposta?
2: A fonte estava equivocada.
1: A fonte do Tidão estava equivocada. Acontece.
2: Por isso que tem que checar bem a informação antes de divulgar.
0: Mas qual era o time que estava o Eduardo Batista?
1: Criciúma, perdeu ontem para o Operário 2-0.
2: E daí você acha que um cidadão desse vai ajudar?
0: Tem uma barbaridade. As críticas pegaram já, viu? Ah, mas caíram de pau aqui para cima do tá, Barcelos.
2: Mais pergunta, uma incompetência. Pergunta, do qual é o valor do salário?
1: Não, a pergunta que eu...
0: Quanto tempo será que é o contrato?
2: Tem várias perguntas a ser respondidas.
1: Eu vou só colocar outra diferente, tá? Vou colocar bem diferente. É o nome que tinha para o momento.
0: De certo era. Porque...
1: É porque Zubeldía não quis.
2: Não, mas os caras sabem, né?
1: Não quis.
0: Também é a situação de ninguém. Então é ninguém quer queimar o filme.
1: Aí eles vão achar alguém que queira.
2: Mas também não pode ser por pouco, né?
1: O Eduardo Batista deve vir aí, ele devia estar ganhando uns 150, 200 mil no Criciúma, vem ganhando 500, 600, tá bom.
2: Dá para fazer um pezinho de meia, né?
1: É como diz ele, se eu livrar tem tantos milhões ainda na minha conta, como fez alguns outros treinadores.
2: É, além de um bom valor por mês.
0: Ó, acho que é o grande desafio da carreira também. Se conseguir
2: livrar o Inter... Eu acho que é a grande bucha da carreira dele.
1: Porque ele já teve passagem num outro momento, por outras equipes, tá? Como Palmeiras e tal. Mas ele nunca deslanchou.
0: Ele é filho do Nelsinho Batista?
1: Nelsinho foi treinador do Inter.
0: Foi exatamente.
2: É. Minha nossa.
0: Mas aqui, ó, em 2025, no Criciúma, assumiu o time 15º. A equipe rapidamente reagiu e subiu na tabela. Antes, no Novo Horizontino, teve 73% de aproveitamento nos 10 primeiros jogos. Se tiver esse aproveitamento aí...
2: Não cai.
0: Se tiver esse aproveitamento aí, não cai, né? Esse é o detalhe, não cai. Mas, não sei,
2: mas quem não teve até agora, vai ter agora, no final? Marmelada na hora da morte?
0: Barba, barbaridade. E agora, Gidão?
3: Não, agora eu não sei, o Eduardo.
2: Não, agora já tá certo. Já
3: agora
2: assinou.
3: Pode dizer assim, revira a volta. Bota lá, Tidão, revira a volta. Não sai pro. Não, não tem
2: isso pro Clebão. Faz uma errata lá na notícia.
3: Revira a volta.
4: Defesa, ele viria. Se o clube eu botasse para o clube não quis botar ele para
0: o qual? O Jair? Ah. Mas o que mudava de Jair para.
2: É melhor Jair se acostumando.
0: Para Batista. Jair se acostuma com acho o Eduardo Batista.
3: É que o Jair Ventura ele está com uma condição melhor em termos de projeção, de trabalhos na Série A do que o Eduardo. Mas todo treinador tem uma oportunidade. Quem sabe seja essa oportunidade.
2: E é oportunidade financeira, principalmente, né?
0: Nossa.
3: Não, discordo.
0: Será que não?
3: É profissional. Se ele livrar, é profissional.
2: Não, mas primeiramente porque, é financeiro.
3: Não, não é. Não é, ele, mais, não é. Ele vai ganhar mais, é normal. Mas ele vem pela oportunidade de treinar uma equipe de Série A para tentar tirar para o rebaixamento e ele crescer profissionalmente.
0: Ah, bom, isso sim.
2: Se ele, mas se ele salvar, ele vai virar o herói.
0: Que claro. Porque ele já vem ganhando no mínimo o dobro. De
3: mas claro. Sim, mas isso é fato.
2: É a primeira coisa que eu vejo é isso.
3: Tá, mas...
2: É? Mas claro.
3: Mas tá, mas... Não, mas para aí, gente. Mas daí... Seu Miro Santos, o senhor ganha
2: o futebol
3: X.
2: Não é um negócio?
3: Não, mas qualquer coisa é negócio. É o X. O senhor sai daqui para ganhar o mesmo X? Não.
2: Não. Então, o mesmo X, só se for um X.
0: Ah, mas que eles pensam nisso, eles pensam.
2: Claro, mas todo mundo pensa.
3: Qualquer pessoa pensa.
0: Isso não resta a menor dúvida.
2: Só se for um X bem completo.
3: X tudo.
0: Pode dar um X tudo para ti.
2: X tudo duplo.
0: Tidão gosta de um X tudo aí.
3: Esses dias
0: ó.
3: A gente foi comer um X, aí o Tidão disse assim... Tem X tudo? O cara disse, não, então faz dois.
0: Ele queria um só, né? O cara que não tinha.
3: É, então faz dois. Faz
2: e
3: dois.
2: Daí o cara, sério? Ele, não, tô brincando.
0: 8h41. Hoje tinha um trabalho que ia ser feito pela Corsan aí, mas devido a algumas questões, eu acho que até climáticas, que era a instalação de uma válvula de retenção no sistema de captação de água bruta na barragem Arroio das Chácaras. Já era para ter sido feito semana passada, não foi? Até porque tinham ocorrido alguns vazamentos na cidade, estavam envolvidos com aquele trabalho. E hoje eu acredito que tenha sido era para ser nessa madrugada, em função da chuva que foi muito intensa, né? Então fica para ser reagendada uma outra data. Então não tem desabastecimento d'água hoje em Vacaria, senhor Leonardo.
2: Bom, pelo menos melhorou o tempo.
0: Tem água nas
2: torneiras. Tem água, dá para lavar roupa.
0: Tranquilo.
2: Né? Então pelo menos uma notícia boa hoje. Ontem na Câmara tivemos a Tribuna Livre, representantes do Centro de Integração e Desenvolvimento Nossa Senhora das Graças, CIDEC, apresentação de Jussara Lisboa Madeira, coordenadora de projetos, destacou o trabalho desenvolvido pela entidade no acolhimento e orientação de migrantes e refugiados, auxiliando no acesso à documentação, serviços públicos, mercado de trabalho e no exercício da cidadania. Com atuação em Vacaria desde 2016, o CEIDEC presta atendimento a pessoas de diferentes nacionalidades, também desenvolve ações de integração social, cursos de português, oficinas profissionalizantes e encaminhamentos para a rede de serviços públicos. Outro destaque foi o projeto realizado no contraturno escolar, que atende atualmente 70 crianças de segunda a sexta-feira. Também foram debatidos os desafios enfrentados pelos migrantes para regularização documental, especialmente junto à Polícia Federal, além da necessidade de fortalecer parcerias para ampliar os atendimentos. Portanto, este foi o que aconteceu ontem na Câmara, Tribuna Livre e trabalho do CEIDEC em Vacaria. Ontem nós estivemos também acompanhando na agência do Sicredi o encontro com a imprensa, festejando aí os 38 anos do Sicredi Rio Grande do Sul, Santa Catarina, com o presidente Mário Maurina, e vamos trazer a palavra dele dentro do Comando Geral, avaliando esses 38 anos, falando dos desafios e também das perspectivas para os próximos anos aí em termos de participação. Tem dados bastante interessantes aí com relação ao crescimento, né, da cooperativa nos últimos anos aqui em Vacaria, principalmente. São mais de 24 mil associados aí da população economicamente ativa, é uma boa parte que está associada aí ao Sicredi, que hoje conta com 3 unidades aqui em Vacaria.
0: É na... lá na Samuel Guazelli, do bairro Glória e a...
2: Do centro Inácia aqui, Vieira.
0: Né? Inácia Vieira. Que antes era essa agência da Inácia Vieira, que era no...
2: Na Ramiro
0: com a Libório Rodrigues. Isso. Gurizada, o caminho para ir a Caxias do Sul agora é a 122, pelo menos, até que, de novo, o DENIT defina que reparos precisam ser feitos na ponte sobre o Rio das Antas.
2: Posso fazer uma pergunta?
0: Pode fazer.
2: Que tipo de reparo fizeram na última enchente?
0: Pois
2: que
0: é.
2: Que ficou quantos meses fechado?
0: Ficou bastante tempo, né?
3: Não, eu até não... Eu vou, essa pergunta eu faria mais à frente, porque com o volume grande de água, talvez foi outros pilares talvez que foram atingidos.
0: São dois agora, viu? Pois são mais dois.
3: É. O que me faz a entender que num futuro não tão distante, tá? A gente vai ter que fazer uma nova ponte ali, me parece.
0: Pois é.
2: E por que não prevenimos? Então, se deu problema nesse pilar, vamos ver os outros, né?
0: Tem que dar uma olhada.
2: É que não se trabalha na prevenção, só se trabalha depois.
0: Aliás, hoje deve estar aqui em Vacaria técnicos aí do... engenheiros, né, do DENIT, vão, não sei se vão até o local lá para verificar a situação, mas vão se reunir para ver que providências serão tomadas. Eu vi um vídeo ali, mas é que hoje não dá para acreditar em todos, né?
2: É.
0: Não dá para acreditar.
2: Tomou conta aí.
0: Que um caminhão teria passado e outros carros estavam esperando, a ponte chacoalhou. Não sei se é dali, pelo menos lançaram um vídeo aí que estaria chacoalhando a ponte. Mas são dois pilares, me confirmou ontem um engenheiro do DENIT, dois pilares que sofreram danos, porque a chuva foi muito forte. E aí então eles foram avisados ontem, acredito que até por motoristas mesmo que passavam por ali, fecharam, está interditado. Então o caminho é a ERS-122, ou você ir aqui pela Criúva, sair na ponte do Corfe, né?
3: Exatamente. Chegar ali é carro somente.
0: É.
3: Caminhão, caso de pequeno porte, caminhões só pela 122.
0: Só 122. Então, imagine se o fluxo já é grande de veículos pela 122, como é que vai ficar agora? De novo, o pessoal que tem comércio ali na 116...
2: Vai passar trabalho.
3: Futuramente, se tiver que ser feito, com certeza, uma nova ponte, vai ser feito num modo diferente, não com pilares como foram feitos aqueles ali, talvez em modo de arco.
0: De arco, como é o...
3: De Veranópolis. E Pelotas também.
0: Pelotas aqui.
3: O que acontece? Isso diminui e muito a condição dos pilares sofrerem avarias, porque eles estarão na beira.
0: O vão ficar livre.
3: O vão livre, exatamente.
2: É só uma pergunta. quantos anos para construir uma ponte?
0: Ah, sim, porque quanto, qual é o custo de uma obra dessa?
3: Depende, depende, porque hoje é muito moderno, né, as questões. Se você tiver a liberação o quanto antes, isso aí vai demorar um ano, digamos dois, talvez.
0: Nossa,
3: mas perto,
2: a perda, né?
0: A pessoa tem que se mudar dali com o comércio, né?
3: Mas daí eu pergunto, e quanto tempo demorou para ser feita essa, antigamente? Que era um formato diferente.
0: É, né? Mas tudo são análises que vão ser feitas a partir de hoje e tem que ser feito. Não tem como não fazer, porque tem que arrumar a decisão logo, né? O que, vai se fazer? Então, vamos ter que fazer. A Serra da Rocinha deve estar sendo liberada hoje, totalmente, né?
2: Ó, hoje tem júri lá, ó. Crachazinho,
0: júri? Ó. Ah, tem júri hoje. Não tem júri? Tem júri hoje, Bosque? Hã? A Serra da Rocinha deve ser totalmente liberada hoje. Ontem iniciaram a limpeza e praticamente concluíram. E deve ser aberta hoje, então, ó, novamente a Serra da Rocinha, que é 285, que desce para o litoral gaúcho.
3: Ah, eu estava pensando agora...
0: Descer para lá?
3: Não, é que...
2: Descer. Eles vão descer, dos dois vai.
3: Eu estava pensando exatamente nos meus empreendimentos, né? Tanto na Serra da Rocinha como pela 116. O ano que vem estou aí...
0: Analisando
3: para comprar uns caminhão-baú.
0: Eu ia lhe perguntar exatamente que história é essa de comprar caminhão baú, por quê, pro ano que vem?
3: Ah, eu quero fazer, isso é empreendedor, né? Tô comprando uns
2: que dois tá ou três. Ele tá dando dinheiro isso aí, vai dar dinheiro.
3: Dois ou três vai dar dinheiro ano que vem. Sim, tá todo mundo prometendo aí nas propagandas eleitorais. O ano que vem vai ter muita mudança. Vou comprar, mas alguma coisa vai sobrar para mim fazer.
0: Bom, pode. Vamos fazer o seguinte, somar o número de candidatos que tem, todos
3: com essas mudanças? Ah, tá louco.
0: Vai faltar caminhão, vai faltar
3: baú. Não, por isso, vou comprar uns.
0: Baita investimento.
3: Pessoas interessadas em investimento, problema, agora é a hora do caminhão mudança.
0: Ai, ai. Nem que baú. Seja um 608 baú já ajuda.
2: Mas é que tem vários tipos de mudança. Tem mudança grande, tem mudança
3: até
2: pequena.
3: Até uma van ajuda.
2: É.
3: Sabe que hoje em dia, agora falando sério, e a gente vê que tem muitas pessoas que sobrevivem em pequenos veículos fazendo fretes, e não é só na cidade. Tipo o baú de uma Fiorino, pequenos assim, saveiros, enfim. Eles transportam de um estado para outro pequenos volumes. E vans também.
0: É verdade.
3: E muitas pessoas que sobrevivem
2: o
3: assim.
2: O bom do brasileiro é a criatividade.
3: Exatamente.
0: Todo mundo procura sobreviver de alguma forma, né?
3: O cara que é lá, digamos, uma empresa, eu tenho uma 200, 300 quilos e eu preciso de ter... Eu tenho pressa nessa peça ali. Eu vou alugar um baúzinho pequeno para levar somente para mim. Não vai depender de uma transportadora que vai fazer um pinga-pinga.
2: Que aí faz todo o trajeto de outras coisas, né?
3: Enfim.
0: Aliás,
3: mas sem brincadeira, tá, gente? É muita mudança.
2: Está prometendo, pelo menos.
0: Se todos forem concretizados, o país está salvo.
3: Engraçado, e o detalhe que é feito de todos os lados.
2: Sim, todos
3: os lados. Não vamos dizer que é do lado A.
2: Só que daí tem o lado que já está aí.
3: Tá pedindo.
2: Teve 20 anos para fazer. Mas agora o ano que vem a gente vai fazer. Pô, mas vamos ser inteligentes.
0: Todo o tempo que teve, né?
3: E há algumas dentro dos próprios partidos, há contradições. Entre o que o seu líder maior promete do que o menor fala. E também isso acontece.
2: E outra, é uma miscelânea essas coligações, né? Porque lá em cima eu tô com o Miro. E daí aqui no estado eu já tô contra ele. É complicado, né?
0: Interesses. 8h50, segunda hora do programa. 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
0: Faltam 5 para as 9.
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Vamos lá então, está na hora da mensagem do nosso bom dia da Rádio Esmeralda, nesta quarta-feira, quarta-feira de sol, temperatura de 8 graus aqui em Vacaria. Vamos começar esse novo dia, esta quarta-feira, este 23 de setembro, com fé, com esperança e também com muita gratidão a Deus, pedindo que nos guie, guie nossos passos, fortaleça o nosso coração, porque cada novo dia é uma oportunidade que Deus nos concede para recomeçar, para a gente poder corrigir a nossa caminhada, praticar o bem e agradecer pelas tantas bênçãos que recebemos, desde o acordar até o anoitecer, todos os dias, em todas as horas. Como estudantes nesta escola terrena, nem sempre sabemos o que encontraremos ao longo do caminho, mas podemos confiar que o Eterno conhece as nossas necessidades, nossas lutas e também os desejos mais profundos do nosso coração. Pois que nesse dia, nesta quarta-feira, possamos caminhar com serenidade, deixando para trás aquilo que nos pesa e levando conosco somente o que edifica, aquilo que nos eleva, que nos faz evoluir, fé, esperança, muito amor. Palavras, elas sejam de paz, nossas atitudes sejam de bondade e que as nossas decisões sejam iluminadas pela sabedoria divina quando colocamos nossa vida, nossa família, nossos amigos e todos aqueles que amamos nas mãos do Criador, que possamos fazer as melhores escolhas, tomar as melhores decisões. Nem sempre vamos acertar, mas se estivermos voltados ao caminho da prática do bem, ao trabalho útil, certamente o número de acertos serão muito maiores que os erros. Vamos levar conforto, esperança a quem estiver precisando, que Deus está ali presente. Deus se utiliza da nossa voz, dos nossos pensamentos e das nossas atitudes para o bem, para auxiliar a quem está necessitando. Ele está presente em cada um de nós, em cada lar, em cada coração, em cada situação da vida. Acreditemos mais nesta força divina, sempre mais. Façamos o máximo que pudermos por nós e pelos outros.

outros também. Não sejamos egoístas ao ponto de imaginarmos de que Deus irá atender apenas aos nossos desejos e na hora que nós bem quisermos. Nós vamos pensar um pouquinho mais além, além de nós, fazer com que também todos aqueles que necessitam desta força e quantos estão precisando de um apoio, de uma luz, que todos consigam alcançar mediante a mudança de comportamento, de atitudes, de pensamentos mesmo. Pense nisso, nesta quarta-feira, para você que está nos acompanhando, alô, seu Inácio Miguel Morales, grande abraço, uma boa quarta-feira para todos nós, meu amigo Sadi Magrini, um abraço também, para Jussara Casal que está nos acompanhando, muito obrigado pela companhia, seu Luiz Marzola, que nos enviou também a mensagem de hoje, um grande abraço, muito obrigado. 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Um bom dia, um grande abraço para você, amigo da Esmeralda.

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0: 9 horas com mais 17 minutos, 9:17, o tempo em Vacaria é bom. Estamos com uma temperatura de 9 graus agora aqui em Vacaria. 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Falamos há pouco aqui sobre a interdição total aí da ponte sobre o Rio das Antas, na BR-116. Ligando aí, ela principalmente tem a ligação aí que vai ficar muito prejudicada entre Campestre e São Marcos. Mas é uma rodovia federal, né? Rodovia federal com movimento grande. E eu estava vendo aqui um vídeo que diz que foi lá em 2023 que houve aquela outra interdição. Até não achei que fazia tanto tempo assim. E agora, de novo, em função das chuvas fortes, houve danos. Segundo que nos disse ontem o engenheiro Daniel Benck do DENIT, em dois pilares da ponte sobre o Rio das Antas na BR-116. Eu estou em contato com o prefeito Tairo Balardim, do município de Campestre da Serra. Está bastante preocupado com esta situação em função das consequências que isso pode trazer para São Marcos, mas eu acredito que Campestre da Serra possa até ser bem mais prejudicado com essa nova interdição. Prefeito Tairo, bom dia, obrigado por nos atender.
1: Bom dia, Miro, bom dia a todos os ouvintes da Rádio Esmeralda, prazer estar aí falando com vocês. Não com uma notícia muito boa, porque a gente foi surpreendido ontem com essa notícia, uma ligação do Daniel aí para nós, que o DENIT estava naquele momento fechando a ponte, então, que faz a divisa entre o nosso município de Campestre com São Marcos. E a gente, Miro, vê isso com muita preocupação, pelo fato de a 116, né, ela atravessar o país, pelo fato de passar por aí muitas cargas, pelo nosso comércio ser muito prejudicado aqui do município de Campestre. E a gente está atento desde ontem, o nosso celular não para. Nós vamos buscar todas as medidas possíveis dentro das nossas possibilidades, né, de tratar com o DENIT para que essa solução seja resolvida o mais breve possível, né, Miro?
0: Exato. Bom, prefeito, comércio e trabalhadores vão ser os maiores prejudicados?
1: Ah, com certeza, né? O comércio que praticamente ele depende, né, do trânsito aqui da 116 que passa por aí. Vai ser altamente afetado aí os nossos postos de gasolina, os nossos restaurantes aí também, os mercados até do nosso município, todo o comércio em si é complicado, né? Nós temos várias pessoas que trabalham também aqui do município de Campestre, que trabalham em São Marcos, né? Então a travessia da ponte, ela está sendo feita agora a pé, então o pessoal está descendo que aí atravessa a pé, então tem que ter carro que desce do nosso lado e que busca lá do outro lado também. Também temos pessoas, né, de São Marcos que trabalham aqui em Campestre, na prefeitura aqui também, então fica essa nossa preocupação, Miro.
0: Uhum. Quer dizer, tanto de um lado quanto do outro, trabalhadores, que é o que o senhor está se referindo agora, tem que haver um transporte que leva eles até um lado e o outro que espera do outro lado.
1: Isso, exatamente. Foi o que aconteceu na outra vez, quando a ponte também foi interditada, né, aqui durante aqueles meses lá. Esse foi um problema, né? E a gente vê isso com muita preocupação, porque não é bom, quando você vê uma 116. Então, eu enquanto gestor, a gente vai conversar muito com o Ademir, se precisar ir para Porto Alegre, se precisar ir para Brasília, nós vamos mexer com quem for possível, para que não ocorra que nem outra vez, que praticamente a gente ficou abandonado aí, ninguém resolvia nada, ninguém respondia nada. Então a gente vai ter que se articular o quanto antes possível, a gente vai para cima para tentar resolver esse problema da forma mais rápida possível.
0: É, tem que ter celeridade nesse momento na realização dessas obras. O senhor já chegou a manter algum contato com o DENIT ou ainda não, prefeito?
1: Falei ontem com o Daniel e hoje eu vou procurar me reunir já com ele aí.

0: afinando, né? Essa nossa conversa, coisa que a gente pode fazer junto. O que nós estamos fazendo agora, Miro, é, nós temos a ponte do Corse, né? Então, essa para quem precisar, essa rota de alternativa, estamos com as nossas máquinas nesse momento lá, então, deixando a estrada bem acessível para quem precisar, né? Aí vem pela 116, vai por São Manuel, desce, passa a ponte do Corse, só a gente avisa, caminhões pesados não passam, não cruza, né? Ela não tem altura permitida para isso, mas carros leves, vans, caminhões pequenos, assim, as caminhonetinhas 3 quartos, com certeza a trafegabilidade vai tá bem disponível aí para o pessoal usar essa rota alternativa.
1: Exato, sai aonde? Sai na Criúva?
0: Sai na Criúva, São Marcos e aí depois... E temos aqui também a 437, né, RS, entre Campestre e Peixe também.
1: Ah,
0: que
1: sim.
0: Tá trafegável, o pessoal pode usar.
1: E ali são, não são muitos quilômetros ali essa RS, né?
0: Não, são 20 quilômetros ainda de estrada de chão.
1: Exatamente. Bom, a situação delicada, da outra vez não lembro quanto tempo demorou, prefeito, para fazer o conserto.
0: Ficou mais de 6 meses aí.
1: Nossa, parada. É muito tempo,
0: É muito tempo, assim, falando de uma 116, né? Porque se fosse que a ponte tivesse caído inteiro, mas pelo amor de Deus, é um pilar, né? E a gente acompanhou outra vez, assim. Então, depois que eles colocaram a mão na outra vez, não foi demorado. Mas o problema foi a burocracia. Eu acredito que numa situação dessa, de emergência, isso se deva se resolver dessa vez mais rápido, porque a gente vai tentar fazer de tudo para ajudar, né? Para ajudar, para fazer que as coisas funcionem o mais rápido possível.
1: É, tem que empenhar todas as forças de imediato, né, prefeito?
0: Isso mesmo. É o que a gente está fazendo.
1: O senhor disse que vai fazer uma visita lá daqui a pouco, é isso?
0: Sim, vou descer lá embaixo agora.
1: Perfeito. Olha, prefeito, estamos aí à disposição e torcendo que realmente haja uma resposta por quem tem que dar essa resposta, que é o DENIT, na verdade. De quanto tempo isso vai demorar, né?
0: Sim, com certeza. Assim que a gente tiver alguma resposta, a gente vai estar passando para vocês e para a população também.
1: Tá certo. Obrigado por nos atender, prefeito Tairo. Um grande abraço. Bom dia.
0: Um abraço. Abraço, Miro, bom dia, precisando de alguma coisa, estamos sempre de portas abertas.
1: Da mesma forma. Muito obrigado ao prefeito Tairo Balardim, lá do município de Campestre da Serra. Olha as consequências que isso traz economicamente para o município, ou para os municípios, mas eu diria assim que Campestre, porque São Marcos ainda tem uma movimentação maior, é um centro um pouco maior ali. E que depende, é claro, da 116. Agora, Campestre, ela está no meio ali da digamos, nesse trajeto aí, né? Para ir daqui de Vacaria até Campestre você vai, São Bernardo, mas depois para, não tem como seguir adiante, ou seja, o pessoal dali vai ficar com o seu comércio, lojas, restaurantes, tudo parado, borracharias, né? Imagino, gente, o que esse pessoal deve estar pensando nesse momento aí. E quem trabalha também, de Campestre em São Marcos e vice-versa, está nessa transição agora, de ter que ir um veículo levá-los até a ponte, saindo de Campestre até a ponte, eles cruzam a pé, lá do outro lado tem que ter um outro veículo da empresa lá, enfim, que eles trabalham para conduzi-los. E no mesmo sentido, como falou o prefeito Tairo, tem trabalhadores de São Marcos, pessoas de São Marcos que trabalham em Campestre da Serra. Situação muito delicada nesse momento aí para essas comunidades. De novo, né? 9:28, a segunda hora do programa. 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

0: 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Pois bem, deixa eu ver aqui. O Marquinhos me falou que não estava na página do Inter ainda sobre o como é o nome lá? Eduardo Batista, né? Eduardo Batista, realmente não tem na página Colorado, mas as rádios da capital já estão anunciando, né, certa a contratação do Eduardo Batista como técnico do Colorado. Não aparece aqui ainda no site Colorado e o site oficial do Internacional a respeito da contratação do Eduardo Batista, mas eu acho que é questão apenas de atualização aqui, porque já todas as rádios da capital já estão anunciando aí que o acerto aconteceu ontem à noite. Há pouco meu amigo João Rezende me ligava, ó, já estou ouvindo aqui nas rádios aí o acerto do Internacional com o Eduardo Batista. Mas ainda não colocaram aqui ainda. Está atrasado, né? Até nisso te dão. As rádios dão primeiro e o site não deu. 9h30 da manhã, 9 horas com mais 30 minutos na Esmeralda, o Fala Cidade, tem comercial, a gente já volta.
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0: 9 horas da manhã, 35 minutos, estamos de volta no Fala Cidade aqui da Rádio Esmeralda. Hoje é quarta-feira, minha gente, meio de semana, e a temperatura deve ter subido já mais um tantinho, 11 graus. Coutinho falou que à tarde pode chegar nos 18 graus, acho que vai, tranquilamente, já estamos com 11, né? Sinal de que vamos ter um pouquinho mais de temperatura melhor no período da tarde aí, mas foi frio aí na manhã desta quarta-feira. 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O meu compadre Adão Oliveira, que mora lá em Caxias do Sul, estava nos ouvindo, dizendo, até fazendo um pequeno histórico aqui do Rick Renner, quando estiver em Vacaria. Eles que foi 94 ou 95. Eu lembrava que era na década de 90, só não sei o ano. 94, 95, promoção aqui da Rádio Esmeralda, que trouxe. A Rádio Esmeralda trouxe o Amado Batista aqui na Casa do Povo. Teve uma apresentação também com o saudoso Nico Fagundes. Lembra do Nico Fagundes? Pois é, também esteve aqui. A Rádio Esmeralda foi quem trouxe o Nico. Ele disse que depois, em outra oportunidade, essa da Casa do Povo, acho que foi a primeira vez que o Rick Renner, a dupla, esteve em Vacaria. Depois, diz ele aqui, em outra oportunidade, voltaram à Vacaria e ele teve a oportunidade de entrevistá-los, inclusive, no Hotel Pampa. No domingo à tarde e à noite, eles se apresentaram lá no Salão do Bairro Monte Claro. Até lá eles tocaram, viu? No Salão do Bairro Monte Claro, fizeram um show no Salão São Cristóvão. Foram acompanhados pela banda Carisma. Olha aí, ó. E foi nesse momento que eles começavam a explodir como uma das duplas sertanejas de maior sucesso no Brasil. E diz que uma das músicas mais pedidas da época era Ela É Demais. Uma música, aliás, quantas músicas aí da dupla que fez sucesso, né? Obrigado, compadre Adão Oliveira, lá em Caxias do Sul, que nos passou esse pequeno relato aí. Lembrando, infelizmente, aí ontem ninguém queria, mas no final da manhã, meio-dia, saiu a notícia, né, de que o helicóptero tinha sido encontrado e totalmente destroçado. As 5 pessoas que estavam no helicóptero, todas morreram. Piloto, copiloto, o cantor Rick, o empresário, o Avelar, Bruno Avelar, tinha um outro menino lá que fazia parte de mídia, era um videomaker lá, e todos acabaram morrendo neste acidente. Aqui próximo, dá para dizer assim, na Serra Catarinense, Urubici, tudo por conta do mau tempo, possivelmente sem visibilidade. Eu estava ontem assistindo em um canal de TV um especialista em aviação dizendo de que o helicóptero ele não tem, não opera por aparelhos, não é como um avião comercial, que se, praticamente piloto, copiloto, eles operam por instrumentos. Se não tem visibilidade, não tem problema, eles estão operando por instrumentos, ao contrário do helicóptero, você tem que ter a visibilidade, enfim, deu uma explicação técnica lá. Então, talvez o mau tempo. Porque quando saíram lá de Porto Belo, aquela região de praia lá, o tempo tinha sol. E aí não sei se de repente houve falha de alguém dizer, olha, não venho que aqui está chovendo, o tempo está ruim, não tem condições de voo, enfim. E aí acabou dando no que deu. Muito lamentável, né? Perde a música brasileira, a música sertaneja, para quem gosta, é um dos grandes nomes da atualidade. Já fizeram bem mais sucesso, é verdade, mas ainda eram muito ouvidos. E o número de letras compostas por Rick Renner, diz que era em torno de 1.500 músicas. Leonardo me mostrava agora há pouco várias canções clássicos da música sertaneja, músicas gravadas por diversos artistas, diversas duplas, que eu nem sabia que tinham sido compostas pelo Rick. Então ele tinha um talento muito grande para escrever também. 9h43, o Tri Legal Tchê, você pode adquirir aí para o próximo domingo, hoje já é quarta-feira, nos seguintes locais: Tabacaria Gaúcho na 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São 9 horas da manhã com mais 43 minutos, 9h43. 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O intervalo, a gente tem o César antes, né? Antônio César Cusi, retornando aí, depois de alguns dias de folga, retornando aqui ao programa. Bem-vindo, César.
1: Não sobrará pedra sobre pedra. Frase atribuída a Jesus ao sair do templo de Jerusalém, quando seus discípulos chamaram atenção para a grandiosidade e a beleza da construção. Disse ele que dias difíceis viriam e que aquela imponente estrutura seria totalmente destruída, de forma que não ficaria uma pedra sobre a outra, o que de fato ocorreu com a destruição de Jerusalém pelos romanos em 70 d.C. Atualizando a utilização da frase, a expressão também é usada popularmente na política e no jornalismo para indicar uma investigação rigorosa ou a destruição completa de algo. No dia 2 de setembro, utilizei o espaço para dizer que estava em andamento um desejável conflito dentro do Supremo Tribunal Federal. E hoje lhes digo que tudo está correndo dentro da expectativa das pessoas de bem. A cada instante se abrem portas até então cerradas, mostrando a obscuridade de certos comportamentos patrocinados por integrantes da mais alta corte do país. Há quem diga que a próxima reunião do Supremo será marcada pela instalação de blindagem, separando os ministros para evitar algum contato inadequado, mais ou menos como uma espécie de cabine, para que ninguém possa invadir o espaço alheio, levando em conta as desavenças entre seus integrantes. Será que tudo que precisa ser revelado? Será que todo deslize virá público? Será que todas as negociações envolvendo ministros serão investigadas e reveladas ao público? Ou teremos um acordo para blindagem de alguns integrantes? Considero que o país está sendo blindado com um momento histórico que deve ser comemorado, pois abre a possibilidade de arrancar máscaras. Já estamos às voltas com decisões que no passado recente tiveram um tratamento. E agora, sem que a legislação tenha sido alterada, tem outra interpretação, parecendo que interesses não republicanos determinam entendimentos diferentes. Ao continuar assim, as votações na casa em breve terão reduzido o quórum, porque alguns, ao natural, deverão estar impedidos de votar. Que ganhem força as desavenças, que as discordâncias sejam ampliadas para que resultem num grande processo de depuração do Supremo a ponto de que a sociedade brasileira retome, pelo menos em parte, a confiança na mais alta corte brasileira, que hoje se vê em frangalhos. Não por ações externas, e sim de dentro da casa, patrocinada pelos seus integrantes, pelos seus comportamentos. O Supremo não tem inimigos externos. A enfermidade que está tomando conta da casa é interna. Um grande abraço. Eu volto amanhã.
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0: 10:02, 10 horas da manhã, 2 minutos. Nosso ouvinte, o Luiz Paulo. Alô, Luiz Paulo, grande abraço. Dizendo o seguinte, que a dupla Rick Renner também se apresentou no antigo Serrano. Lembra do Serrano? Tinha aqui onde hoje é a Guaracara ali, né? Diz que ali também eles se apresentaram. Obrigado aí pela lembrança, viu, Luiz Paulo? 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E a APAE quem agradece aí pela colaboração, porque parte dos recursos retornam sempre para a APAE. 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Vamos agora de classificados. 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O Darcy da Silva Barbosa dizendo o seguinte, que também se apresentaram no Eros Clube. Eros Clube, que era em frente ao cemitério Santa Clara, estou lembrado. Não era chamado Bailão do Tio Luiz? Não era isso, Darcy? Me parece que tinha esse nome aí também, né? Eu lembro ali que eles se apresentaram em Vacaria, lá no início da carreira. 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
0: Classificados Rádio Esmeralda, começando com os anúncios de empregos. Casal contrata tratorista com experiência para trabalhar com pomar de maçã, ameixa e pêssego em Caxias do Sul. De preferência que tenha família, o salário compatível com a função. Disponibilizam moradia no local, sem custo de aluguel, água e luz. Entrar em contato pelo telefone 9602-2705. Clínica Doutor Hérnia contrata fisioterapeuta de ambos os sexos. Contratação imediata. É obrigatório formação em fisioterapia e CREFITO estar ativo. É desejável ter habilidade comercial e boa comunicação. Os interessados deverão entrar em contato pelo fone WhatsApp 9954-5394, falar com o Rubens. Anúncios de imóveis. Vende-se uma chácara de meio hectare, 25 quilômetros de Vacaria, na entrada da estrada para Bom Jesus, sendo 300 metros de asfalto. Quem se interessar, entrar em contato pelo fone WhatsApp 8415-0220. Aluga-se uma sala comercial com 40 metros quadrados na Rua Inácio Vieira, 684, próximo ao restaurante Gourmet. Maiores informações no fone 9946-9343. Aluga-se casa de madeira de fundos com dois quartos, sala, cozinha, banheiro e sem garagem. Na Rua Teodoro Camargo, 358, Fundos, no centro. Informações pelo fone 8425-0040. Aluga-se apartamento de dois quartos, sala, cozinha, banheiro e sem garagem. Na Rua Doutor Flores, 669, no centro. Quem se interessar deve procurar contatos pelo fone 8425-0040. Vende-se uma casa de madeira para retirar do local. Entrar em contato os interessados através do fone 8145-2845. Animais. Vende-se leitão e porco gordo. Interessado, tratar no telefone 9647-1385. Classificados diversos, vende-se um carrinho de churros, todo equipado em ótimo estado de conservação. Informações no fone WhatsApp 8103-5565. Está aí a primeira edição dos Classificados Rádio Esmeralda, num patrocínio do Banco da Família, Araldi Multimarcas, Atacado Vitória, Doutora Fabiana Roveda Neri, fisioterapeuta, Peixaria Rio e Mar e Via Certa Banking. São 10 horas da manhã com mais 10 minutos, 10 com 10. Vamos conferir a temperatura de 12 graus aqui em Vacaria. Eu já volto.
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5: 10:19.
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Estamos de volta aqui no Fala Cidade da Rádio Esmeralda, nesta quarta-feira. Recebi uma mensagem aqui no WhatsApp da rádio de... Até não tem problema de citar o nome dele, ele trabalha com entregas, é o Lucas Pisamilho. Indo pela 116, ele vai fazer entrega em Campestre, ele sabe que lá a ponte está interditada, mas aí ele questiona o seguinte, até fez um vídeo aqui de um outro, ele atrás de um caminhão, levando um container, indo pela 116, ele disse que não tem nenhuma sinalização e teria que ter já ali no trevo, exatamente no trevo, que dá acesso a Antônio Prado, dizendo BR-116 interditada. E não tem. Me confirmou aqui que não tem, ele já passou por ali, ele foi porque ele vai até Campestre fazer a entrega. Agora, esse caminhoneiro que está indo à frente, ele vai chegar em algum ponto, alguém vai avisar, ele que tentou avisar o caminhoneiro ali e tal, acho que comunicação via rádio que eles têm, não conseguiu. Mas ele vai chegar a uma altura da estrada que ele vai ter que retornar. Lá em Campestre, alguém, de repente, lá tem uma sinalização, avisa ele, ele retorna. Então, alô, Denit, se não há essa sinalização, estou passando aqui o que esse profissional da estrada aí, que está indo a Campestre, nos relatou. Não tem uma sinalização ali no trevo que entra para Antônio Prado, dizendo que a 116 já está interditada. Então, queremos reforçar aqui, você que está passando por Vacaria, é caminhoneiro, quando chegar no trevo ali para Antônio Prado, que é o trevo grande, todo mundo sabe, né? Pega a direita, porque a 116 vai parar lá adiante, vai ter que retornar, vai perder tempo na sua viagem, vai gastar combustível, gastar pneus. Então, não sigam adiante porque ela não está dando passagem. Até Campestre vai. Depois tem que retornar. Tá bom, minha gente? 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

0: também a minha comadre Olga Costa da Cruz, um grande abraço, felicidades. Iris Molon, parabéns para você, Iris, muitas felicidades, muitos anos de vida. A minha amiga Daniela Sartor Carvalho, bom dia, Dani, abração, felicidades, muitos anos de vida. E ainda abraçar também aqui a Maria Silva. Parabéns a todos os aniversariantes desta quarta-feira. Eu já volto com o encerramento do Fala Cidade.
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0: 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Eu acabei esquecendo de falar nesta semana aqui do o meu amigo, onde é que está aqui, o Paulo Mesquita Vieira, que faleceu foi no final de semana, o Paulão. Quando é que foi? Que foi dia 21. Dia 21 foi na segunda-feira. Paulo César Mesquita Vieira. E era o apelido Bandidão, mas era um apelido que ele trazia lá desde. Eu conheci, me criei ali no bairro Cristal, Jardim Toscano, com a família, né? Então, pessoal, mas por que Bandidão? Era um apelido que ele tinha, né? Pela cara dele, talvez, mas era uma pessoa muito descontraída, muito bacana. Então, só para lembrar os amigos aqui, né? Que o Bandidão, Paulo César Mesquita Vieira, nos deixou. Sempre que ele me via, dizia, ó, tô te escutando lá, tô sempre te ouvindo e tal. Mas a vida passa. Então, só para fazer esta lembrança aí. 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Venha o comando geral com Leonardo Silveira. Obrigado, Tidão, que esteve conosco na mesa técnica. O Arthur está assumindo aí. Eu volto amanhã. Valeu demais, até lá.
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5: 10 horas e 42 minutos. Bom dia. Hoje é quarta-feira, 23 de setembro. Estamos com o sol aí predominando, temperatura. Olha só, pela primeira vez em muitos dias, é menor no termômetro, mas a sensação térmica é maior. Estamos com 16 graus de sensação e 13 graus no termômetro. Hoje é Dia Internacional das Línguas de Sinais, Dia Internacional contra a Exploração Sexual e Tráfico de Mulheres e Crianças, Dia dos Filhos, Dia Nacional do Sorvete e Dia do Soldador. De janeiro até aqui foram 266, estão faltando 99 dias para acabar o ano. Agora já começou, né? De forma oficial, a primavera. Né? Ao, mesmo que tenha alguns aí dizendo que não, que vai continuar frio e tal, né? E eu sei que ele está ouvindo. É, começou, então não tem o que fazer aí. Na, pelo menos no calendário, tenho o prazer de chegar aqui e dizer: estamos vivendo a primavera brasileira. 10h43, vamos para...
0: Deixa eu só dizer aqui que o seu pai mandou um recado dizendo por que chamava o Paulo Mesquita Vieira de bandidão. Diz que ele era centroavante, foi centroavante do Rio Branco e era matador, por isso que é apelidado de bandidão.
5: Olha aí, viu?
0: É, feito esclarecimento.
5: Em outro sentido, o bandidão.
0: Né? Exatamente.
5: Vamos lá para o Clima Terra, então, em São Joaquim com o Ronaldo Coutinho.
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3: Muito bem, meu caro Ronaldo Coutinho, olha aí, ó, só tenho para te dizer o seguinte, ó, é primavera, tem sol, a sensação térmica é maior do que o termômetro, pois agora fique à vontade para estragar a minha alegria. Bom dia.
22: Bom dia. É uma primavera bonita, né? Tem vários locais aqui do sul que estão com temperaturas aí na faixa de 10, 13 graus agora. Então a tendência é que a gente tenha condições de...
3: Perdemos o contato aí com o Ronaldo Coutinho, Arthur. Que coisa séria. Logo quando ele ia falar na tendência do tempo, acabamos perdendo o contato e vamos refazer a ligação. Daqui a pouco ele já retorna aqui. Só deixa eu dizer o seguinte, ó. No dia 24 de setembro, mais conhecido como quinta-feira, amanhã, começam o pagamento dos benefícios, né? Os pagamentos dos benefícios para os aposentados e pensionistas. Final 1 é amanhã, dia 24. Final 2 no dia 25. Final 3 no dia 28. Final 4 no dia 29. Final 5 completando no final do mês, dia 30. A partir do final 6, dia 1º de outubro. Depois o final 7 no dia 2. Final 8 será no dia 5 de outubro. Final 9 será no dia 6 e final 0 no dia 7 de outubro. E os que recebem aí acima de um salário, os pagamentos no mês de setembro começam só no dia 1º de outubro. Finais 1 e 6 no dia 1º, finais 2 e 7 no dia 2, finais 3 e 8 no dia 5, finais 4 e 9 no dia 6 e finais 5 e 0 no dia 7 de outubro. Tá? Então o calendário dos pagamentos, então atenção àqueles que recebem até um salário mínimo, está começando amanhã, quinta-feira, dia 24 de setembro, os pagamentos. Certo? Então fique atento aí ao calendário também dos pagamentos dos aposentados e pensionistas do INSS. Deixa eu dizer também, enquanto o Arthur tenta refazer o contato com o Ronaldo Coutinho, que hoje é quarta-feira, e é quarta-feira do açougue aí nos supermercados Sacete. 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Muito bem, é só porque eu estava feliz que acabou caindo a ligação aí, meu caro Coutinho. Vai
22: bem
3: dizer...
22: Que achei, bem que achei esse tempo, que depois que eu acabei de falar estava um silêncio,
3: pois
22: você pergunta alguma coisa.
3: Eu fiquei fazendo um minuto de silêncio aqui pelo fim do inverno.
22: Boa.
3: Né? Mas aí ele está insistindo em não terminar, então eu
22: não,
3: tô com
22: essa
3: dúvida.
22: Ele deixou a agenda, ele vai sair, como ele é meio esquecido, tá. Ele vai deixar a agenda ali na quarta, depois ele sai, aí ele esquece outra agenda.
3: Agenda aberta.
22: Volta lá pelo dia 1º, 2. Está indicando, nesse momento, 2/3 da primavera mais para frio. Ou seja, setembro, outubro, mais para frio. Novembro, talvez, o frio ainda apareça, mas não com tanta frequência.
3: Muito bem. E agora, nesse final de semana, agora, Coutinho, tem previsão de chuva ou vai dar para aproveitar o ar livre?
22: Olha, ele, para não dizer que não coloca nada, no domingo, talvez à tarde, alguma chance que quem sabe, com um pouquinho de sorte, passa sem. E quinta-tarde, sexta-tarde, sábado, domingo, é mais para quente de tarde. De manhã friozinho, mas de tarde esquenta.
3: Então, pode ser que passe sem chuva.
22: Agora, olha que interessante, com um setembro bem frio, né? Estamos com média de praticamente julho.
3: Sim.
22: Conhece aquela bola de neve? Está mais adiantada do que o ano passado.
3: Não me diga.
22: Vai entender.
3: Poxa vida.
22: Ela já tá com um botãozinho, né? Que durante a noite a gente, eu não sei se o Cujá já percebeu, a bola de neve o que faz? Ela, É como se fosse uma flor do tamanho da... parecido com a da hortênsia, só que miniatura.
3: Sim.
22: Ela começa verde, aí de noite, quando bate a luz, fica branco. Aí depois de uns dias, ela fica branca totalmente. Ela está bem adiantada. Geralmente, ela está assim na metade de outubro.
3: Vejo que faz o clima.
22: E não, deve, não deveria, né? Porque, teoricamente, tem menos energia para a planta crescer do que numa situação normal. É como se a gente estivesse em julho agora.
3: Sim.
22: A única diferença é a duração do dia.
3: É, justamente isso. Nós podemos aproveitar mais o dia agora, claro, quando as condições climáticas são favoráveis, mas os dias estão começando mais cedo e terminando mais tarde. Né?
22: É, e falar nisso, o pessoal também, quem tem que fazer tratamento, mexer em telhado, pintura, se for possível plantar ou não, aproveita nessa quarta, quinta, sexta e sábado, que são
3: a janela.
22: A princípio, quatro dias muito bons para essa situação.
3: Olha.
22: Domingo, vamos dizer assim, está mais para bom, mas já começa a ter risco.
3: Sim.
22: E aí, a princípio, segunda, terça e quarta, fica mais arriscado.
3: Muito bem. São as janelas e tempo bom, né? Como nós já vimos falar.
22: Falo, é aproveitar o máximo possível, que até o final do verão vai ser assim. Raramente a gente vai ter mais do que quatro ou seis dias seguidos de tempo completamente seco.
3: E à tarde tem algum aquecimento aí para esses próximos dias?
22: Tem. A temperatura, quer ver? Deixa eu ver quanto é que vai chegar no sábado. Sábado, se não me engano, acho que chega a 27 graus aí.
3: É, pelo que eu estou vendo aqui no celular, é isso aí mesmo, 27 graus.
22: Ó, na quinta-feira, uns 22, 24 graus. Na sexta-feira, uns 25. No sábado, uns 27, talvez 28. E no domingo ele diminui um pouco.
3: E pode chover
22: aí. Na segunda-feira aumenta de novo, só que segunda provavelmente deve ter pancadas à tarde e noite. Na terça vai diminuindo, na quarta esfria e na quinta friozinho de novo.
3: Bom, mas ao que tudo indica, como a gente sempre fala e falam os antigos, depois do finados a coisa dá uma melhorada?
22: É, até porque a gente tem que ter em mente que nós estamos numa região alta.
3: Sim.
22: Então aqui, e primavera ou outono são estações de transição. Então a primeira metade dela puxa mais para o inverno ou para a estação que está indo embora. Verão de fato, mesmo calor mais constante, onde raramente tu vai ter mínimas abaixo de 10, isso aí é só dezembro, janeiro e fevereiro.
3: E ali em novembro tem aquele fenômeno do dia começar bem mais cedo, né?
22: Sim, né? O período do ano mais curto e mais longo em termos de dia é novembro, dezembro e janeiro.
3: Muito bem.
22: É que nem o sol. O pessoal se preocupa muito com o sol em fevereiro, mas em outubro o sol é mais forte. A diferença é que o ambiente em outubro está frio. Então ficar no sol é extremamente agradável.
3: Ah, sim, é aquela...
22: Em fevereiro não, em fevereiro o solo está quente, o ambiente está quente, tu foge do sol.
3: É verdade.
22: Mas em termos de intensidade, outubro o sol é mais forte do que fevereiro.
3: Bom, então hoje nós temos uma notícia boa aí para as donas de casa, podem lavar a roupa tranquilas, sossegadas, por uma janela de tempo bom aí, pelo menos até o sábado.
22: Sim. E principalmente quem tem que mexer em telhado, essas coisas assim, que dependem muito do tempo, né? Aproveitar. Deixa, de repente, faz o serviço hoje, amanhã e sexta, e deixa o sábado para algum reparo e o domingo para alguma coisinha de última hora.
3: Perfeito. Bom, então está dado o recado aí, pessoal. Fica atento e aproveita, porque não é sempre, né, que temos essa janela grande aí de tempo bom.
22: Em anos de laninha, tu tens períodos longos, 10, 15, 18 dias em que às vezes não chove. Em anos de El Niño, os períodos são bem mais curtos.
3: Perfeito. Então tá certo. Só uma questão, Coutinho, voltando agora para o problema que nós estamos aí enfrentando. Problema, eu digo porque alguns aí estão discutindo, né, a questão da política. Você lembra para qual candidato você votou aí, a deputado, por exemplo, ou senador na eleição passada?
22: Sim.
3: Lembra?
22: Sim, só que esse ano não vou votar no mesmo.
3: Ah, não vai votar no mesmo, mas vai votar.
22: Não, sim.
3: Ah, muito bem. Não, era só para fazer uma pergunta, porque a gente perguntou dias atrás aqui para o pessoal e muitos não lembram para quem votaram. Né?
22: Para vereador, tá meio desligado. Eu não lembro.
3: É, o pessoal está meio desligado aí da política, eu acho, meio desacreditado.
22: É, porque vereador é muito nome, né?
3: É.
22: Os deputados, senador e governador, assim, chama mais atenção.
3: É, embora não sejam as pessoas que a gente tem o contato diário como é o vereador, né? É. Deveria ser o contrário, mas Enfim, vamos aproveitar aí esse sol e deixar o resto para que eles resolvam. Tá bom?
22: É, a recomendação sempre vê como é que está o Rio Grande do Sul nos últimos 20 anos e ver quem governou nos últimos 20 anos.
3: É.
22: Em cima disso, tu escolhe os candidatos.
3: É isso aí. E pensar bem, né? Escolher da melhor
22: forma. Principalmente por causa do nosso Supremo.
3: Mas não vamos entrar. Vamos deixar assim, não vamos entrar na polêmica, vamos deixar na polêmica do tempo aqui para nós. Tá bom, Coutinho?
22: Com certeza.
3: Um abraço, até amanhã. Valeu, Ronaldo Coutinho, diretamente aí do Clima Terra em São Joaquim, falando das informações da previsão do tempo. Faltam 6 minutos para as 11 e já voltamos.
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5: Agora 11 horas e 1 minuto, a temperatura está nos 13 graus nesta manhã de quarta-feira, hoje é 23 do mês de setembro, estamos no ar para Mega Bazar, tudo para sua casa em um só lugar em frente à praça, Pilar Materiais de Construção, a melhor equipe de atendimento com os melhores preços está na Pilar, cuidar de verdade é estar presente todos os dias. 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É quarta-feira, de tempo bom, de sol brilhando, de sabermos aí das grandes novidades do Armazém para hoje. 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
5: 11:12, de volta com o Comando Geral nesta manhã de quarta-feira, 13 graus a temperatura. E vamos agora às informações do programa Conexão Cidadã com os destaques da Prefeitura Municipal de Vacaria.
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23: Olá pessoal, bom dia, um abraço a todos e desejo de uma ótima quarta-feira. Estamos chegando com as informações do governo municipal. O novo sistema de acolhimento nas unidades de saúde nos bairros já está impactando na procura pelos serviços da UPA. Os relatórios das três primeiras semanas do mês de setembro de atendimentos na UPA apresentam números decrescentes no comparativo com as três primeiras semanas do mês de agosto. Essa sensível diminuição da procura pela unidade de pronto atendimento está diretamente associada à garantia do serviço e à resolutividade encontrada nas unidades de saúde dos bairros. No Conexão Cidadã de hoje, a secretária municipal de saúde, Aline Soares Salvador, nos fala sobre o serviço das unidades de bairros e também o constante aperfeiçoamento.
24: Bom dia, Paulo. Bom dia a todos os ouvintes. Então, hoje falando um pouquinho sobre os acolhimentos que vem acontecendo nas unidades de saúde, é importante sempre reforçar com a nossa comunidade em relação a essa nova modalidade de atendimento que é para permitir mais acesso. Isso está vinculado ao Ministério da Saúde desde 2013, né? O modelo de entrega de fichas não é mais permitido nem pelo próprio Ministério da Saúde, né? A gente precisa trabalhar com demanda de atendimento programado, que são as consultas agendadas, e também com atendimento de demanda espontânea, não sendo mais permitido, né, a entrega de fichas, porque isso é você limitar o acesso do usuário no território. Então, o acolhimento ele vem com esse sentido. A gente está adequando, a gente está ajustando, as equipes vêm em constância capacitação, tanto os médicos como os profissionais da enfermagem, né? Ressalto que os enfermeiros têm capacidade técnica aprovada pelo Conselho Federal de Enfermagem para fazer a consulta de enfermagem, né? Isso é uma realidade em vários outros municípios. A gente sabe, né, que quando a gente muda uma forma de atendimento, quando a gente muda uma cultura instaurada, a gente sabe que não vamos agradar a todos, que vai gerar, de certo modo, satisfação em algumas pessoas, insatisfação em outras. Mas a gente precisa se adequar àquilo que o Ministério da Saúde preconiza, né? A unidade de saúde, ela funciona em cima da Política Nacional da Atenção Básica, que é o que nós temos que seguir, que é como se fosse um regimento do funcionamento dessa política, né? Então, a gente está sempre buscando formas, a gente tem feito visitas em outros municípios, conversado com outras pessoas, inclusive de outros estados, e isso já é uma realidade. Então, a gente quer dizer para a população, né, se colocar à disposição da nossa população de Vacaria para esclarecer as dúvidas, para fazer os ajustes necessários, né? Mas a gente precisa trabalhar com o entendimento, né? O que é uma consulta do dia, o que é uma consulta que deve ser para aquele dia, o que é um atendimento programado, né? A gente vem batendo muito em cima disso, né? Se o paciente precisa fazer um retorno para exames, para trocar a receita, é um atendimento programado, né? Se o paciente precisa, passou mal à noite, tá aí com uma situação, uma diarreia, uma dor abdominal, um quadro de febre, um sintoma gripal, qualquer tipo de dor aguda no dia, é uma situação que vai ter que ser atendida naquele dia, né? Agora, faz mais de um mês que eu tô com uma dor de cabeça, faz mais de 2 meses que eu tô com uma dor na perna. Estou citando exemplos esporádicos. Então, se faz mais de um mês, a gente entende que não é uma urgência. Isso está nos protocolos clínicos, os protocolos de atendimento médico, de atendimento da enfermagem, né? Então, a gente entende que são consultas que podem ser programadas, né? Repito, nada deste modelo foi inventado pela administração, e sim por normativas do Ministério da Saúde. E os municípios que ainda não se adequaram precisam se adequar, né? Então, a gente está aí em constantes mudanças, né? Isso é uma evolução, isso são avanços necessários, né? Porque a gente precisa avançar e melhorar cada vez mais, né? E a gente vem buscando, como eu já disse, N ferramentas para tentar melhorar a saúde da nossa população. Mas a qualidade do acesso, essa é muito importante.
23: Amanhã tem evento especial na Casa do Povo. É a pré-feira com o Bailão do Tertulino. A caminhada na organização da Feira do Livro cresce a cada dia. A programação já está definida com várias atrações, inclusive o espetáculo do Grupo Tol. O cartaz, lançado na semana passada, começou a ser distribuído essa semana. A feira acontece nos dias 16 a 20 de outubro. E amanhã, à noite, um grande evento na Casa do Povo com a presença do patrono, do Bailão do Tertulino. Como nos fala a professora Ecléia Costa, da coordenação da Feira do Livro.
0: Bom dia, Paulo. É uma alegria poder falar sobre a nossa 44ª Feira do Livro e 26ª Feira do Artesanato aqui de Vacaria, que estão se aproximando e já movimentando toda a nossa comunidade. A programação da pré-feira já começou e alguns eventos já foram realizados, preparando a todos para esse grande momento. Também já tivemos o lançamento do patrono, a apresentação do cartaz oficial e estamos com a programação da feira definida e pronta para receber a todos de 16 a 20 de outubro. Paulo, e nesta quinta-feira, dia 24, teremos mais um momento muito especial de pré-feira do livro. É um espetáculo com Tertulino Brandão, um contador de causos, lendas e tantas histórias que nos fazem acompanhar cada momento com uma certa magia no ar. Então fica o nosso convite para você, nosso ouvinte, sua família e seus amigos, participarem conosco nesta quinta-feira, às 19h30, ali na Casa do Povo, com entrada gratuita. Será uma grande oportunidade de reunir a família e todos os amigos para prestigiar a cultura, a música e celebrar esse clima que antecede a nossa Feira do Livro. E para fazer esse convite de um jeito ainda mais especial, vou deixar vocês agora com o próprio Tertulino Brandão falando sobre esse grande encontro.
1: Buena gente da nossa querida vacaria! Agora, dia 24 de setembro, às 19h30, na Casa do Povo, eu, Tertulino Brandão e Amanda Tomé na gaita, com o Bailão do Tertulino, será a nossa pré-feira do livro e a administração municipal e o Sesc te convidam para divertir-se conosco, para cantar, para contar e para viver a nossa arte, a nossa cultura e a literatura. Um quebra-costela bagual. Hasta luego!
23: E assim encerramos o nosso encontro desta quarta. Amanhã estaremos de volta neste mesmo horário. Até lá, bom dia.
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19: 11 horas 29 minutos, de volta aí nesta manhã de quarta-feira com a Mega Bazar, Pilar Materiais de Construção, Unimed, MEC, Cressol, Vinícola Família Lemos de Almeida, Asbaf, Naturovos, Mercadão dos Óculos, Atacadão Móveis Vacaria e Loja Veste Certo. Ontem à tarde nós tivemos um encontro lá na agência do Sicredi Centro com o presidente da cooperativa Sicredi Altos da Serra, Rio Grande do Sul, Santa Catarina, Mário Maurina. Ele fez uma explanação aí a respeito

0: respeito dos números da cooperativa que está completando 38 anos e também falamos a respeito dos desafios que vêm por aí para os próximos anos nesta perspectiva de crescimento do Sicredi Altos da Serra aqui em Vacaria, que já conta com 3 agências, 3 unidades, uma delas atende exclusivamente aí também ao público do agronegócio. E justamente para falarmos um pouco mais aí a respeito desse momento importante que o Sicredi aqui na região vive, é que vamos reproduzir agora esta nossa conversa com o presidente do Sicredi, Mário Maurina. Bom dia.
1: Bom dia, minha saudação a todos os ouvintes. Em primeiro lugar, quero aproveitar esse momento aqui antes de falar, agradecer a direção da rádio por essa parceria já de mais de 25 anos aqui em Vacaria, né? Então a gente fica muito feliz de poder contar com um parceiro que sempre procura levar as nossas informações a toda a comunidade e principalmente aos associados. Sim, nessa semana nós estamos comemorando então 38 anos de caminhada. Para nós é um motivo de muito orgulho poder fazer parte dessa caminhada desde o seu início e principalmente hoje a gente olha e consegue celebrar. A gente fala em comemorar, mas a gente está celebrando de fato uma caminhada que no nosso ponto de vista passou por N dificuldades, passou por vários desafios e ela continua viva, continua sólida e continua entregando para a comunidade. Então, para nós do Conselho de Administração, para a direção da cooperativa, é um motivo muito, de muito orgulho, sim, completar 38 anos e completar mais de 25, praticamente 26 anos de caminhada aqui em Vacaria.
2: O senhor trouxe um dado importante aqui da questão da participação do Sicredi na economia desses municípios em que ele está inserido. Isso aumenta também a responsabilidade para os próximos 38 anos, vamos colocar assim.
1: Com certeza, né? Na verdade, o Sicredi e as demais cooperativas de crédito vivemos no Brasil hoje um momento bem interessante, que o cooperativismo está sendo aceito pelas comunidades. Pelo nosso modelo, que é um modelo simples, um modelo que atua junto com a comunidade, que faz integração com a comunidade, que procura ser transparente com a comunidade, mostrando o que nós podemos fazer e o que não podemos fazer, mas acima de tudo, a gente trata as pessoas com muita humanidade. Então eu acredito que o Sicredi está no caminho, o cooperativismo de crédito está no caminho, e se nós olharmos os países desenvolvidos, o próprio Estados Unidos, que é um país capitalista, né? Lá as cooperativas de crédito cresceram nos últimos anos mais de 80%. Então, se nós olharmos a nossa economia crescendo tão pouco, e nós como cooperativa de crédito, né? A cada 3 ou 4 anos dobrando de tamanho, e a gente se enche de orgulho porque a gente está no caminho. Então, a gente fica muito feliz. Mais uma vez agradecer aqui a comunidade de Vacaria, porque aqui nós já estamos com 24 mil associados. É um número muito significante, muito significativo, né? E que para nós, além de ser um número significativo, ele mostra que a comunidade está aceitando e a nossa equipe está atendendo a comunidade.
2: O Sicredi nasce do agro para o agro também, né, Mário? Para falarmos desse cenário complicado que nós enfrentamos hoje com relação aos produtores, como é que o Sicredi enfrenta esse desafio de auxiliar o nosso produtor que passa por tanta dificuldade que às vezes é abandonado aí pelas esferas políticas?
1: Eu acho que você falou um tema bem interessante, assim, ó. Nós não queremos simplesmente acabar com o produtor, pelo contrário. Nós temos hoje, a nossa maior carteira é ligada ao agro, nós surgimos do agro e ainda é a nossa maior carteira. E nós não queremos que o produtor pare de produzir, que o agricultor pare da sua produção. Nós queremos estar junto com ele, estamos cumprindo com todos os normativos de renegociações e, acima disso, nós estamos pensando seriamente em criar um mecanismo próprio, uma linha de crédito própria para atender essas pessoas que não se enquadram nas normativas, nos modelos de alongamento do governo federal. porque o que veio ali, ele não inclui todas as pessoas que têm dificuldade. Muitas delas não se enquadram e nós estamos pensando seriamente naqueles bons produtores que querem continuar, de nós estarmos juntos, sentar com cada um deles e apoiar eles nesse momento.
2: Bom, a gente fala na questão agrícola do Sicredi, fala também na questão da pessoa jurídica e foi levantado aqui também que nós temos um X número de empresas que praticamente 30% delas tem a sua carteira com o Sicredi. Nesta área o Sicredi vai avançando e a perspectiva para os próximos anos certamente é aumentar mais ainda essa participação.
1: É, eu diria assim, Omar, na verdade, Leonardo, que hoje o Sicredi a nível de Brasil e o nosso Sicredi Altos da Serra está em condições de atender a toda a demanda do município. Aqui em Vacaria, sem falsa modéstia, hoje nós temos condições de atender a toda a demanda do município. Então é lógico que as nossas equipes estão aqui oferecendo o nosso serviço, mostrando quem nós somos, e a gente quer avançar sim aqui na comunidade, e a gente sabe que aqui tem um potencial muito grande, tanto pessoas físicas quanto jurídicas e mais o agro, né? A gente tem condições de atender e crescer muito aqui nesse município. E que seja um atendimento humano, humanizado, e que ele possa trazer crescimento para a comunidade e também para a instituição financeira cooperativa.
2: Para fechar, falamos também da participação do Sicredi na sociedade. Falamos aqui do Fundo Social neste encontro, mas é importante destacar a presença da instituição em todos praticamente os eventos que o município e a região realizam. Isso também divulga a marca e aproxima as pessoas.
1: Isso, na verdade, está dentro da nossa filosofia, né? A gente tem um propósito de estar na comunidade, e estar na comunidade significa fazer parte dela, atuar em todos os movimentos. Aqui em Vacaria tem vários movimentos onde todos os nossos colaboradores fazem parte, alguns deles até nas direções das entidades. E isso é, de fato, ser presença na comunidade. Então eu acredito que nós temos muitas coisas ainda que a gente pode melhorar, mas muita coisa já está sendo feita e está tendo um reconhecimento muito grande da comunidade. A gente fica muito feliz de ouvir, né, que os nossos colaboradores estão cumprindo com o nosso propósito, estar junto com a comunidade.
2: Muito obrigado pelas informações, cumprimentos em nome da Rádio Esmeralda e que nós possamos continuar aí com essa grande parceria.
1: Muito obrigado mais uma vez, transmita a toda a direção da rádio o nosso carinho, a nossa admiração, e essa parceria deve durar por muito e muito tempo. Forte abraço a todos.
0: Este, portanto, o presidente do Sicredi Altos da Serra, Rio Grande do Sul, Santa Catarina, Mário Maurina, conversando conosco aí a respeito dos 38 anos da cooperativa. Agora faltam 22 para o meio-dia, vamos ao intervalo, já voltamos.
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0: 11h46, temperatura de 14 graus, chegando ao final do Comando Geral nesta manhã de quarta-feira, agradecendo aos nossos patrocinadores, a nossa equipe que esteve reunida aí para mais uma manhã de trabalho e também trabalho técnico do Arthur. Nós voltamos amanhã com o Comando Geral às 10h30. Um bom almoço a todos e até lá.
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22: Bom dia. Pois é, a triste notícia da queda do helicóptero do RIC em Santa Catarina. Demorou a encontrar, tempo inclemente, terreno muito acidentado, ele e mais 4. Eu fico pensando sobre o helicóptero, né? Moraes e sua mulher usam um helicóptero, usavam, né? Deles e do Vorcaro, eles tinham cotas para ir de um aeroporto todo luxuoso de executivos internacionais, que fica a 60 quilômetros de São Paulo. Quando chegavam lá, o helicóptero do qual eles tinham cotas, junto com o master de Vorcaro, os levava. Eu já viajei bastante de helicóptero, mas eu evito. Porque é um aparelho de asa móvel. A asa vai rodando, a asa que impulsiona e a asa que sustenta. Eu perguntei para um amigo meu, piloto de helicóptero, no caso de parar o rotor, como vai se sustentar? Ele disse, sim, se sustenta. Aí ele disse, a gente põe em bica, vai o nariz do helicóptero em direção ao chão para ganhar velocidade e ganhar sustentação, porque as hélices ficam soltas e vão girar e vão sustentar. Só que não é uma manobra fácil. Aí depende muito, claro, do vento, de tudo isso. Eu vi que não teve essa hipótese lá no caso do Rick. Bom, outra tragédia, de novo, tragédia esperada, óbvia, porque não fizeram o que deveriam ter feito. Lá no Rio Taquari, onde eu passei boa parte da minha vida, inclusive em cidades em que eu morei, né? Encantado, Lajado, Estrela e também Mussum, Arroio do Meio, Roca Salles. Né? Ele vem lá com o nome de Rio das Antas, lá antes de Mussum ele muda de nome. E cada vez que há uma enchente, há grandes enchentes nesse rio, desde 1940, o registro, vai derrubando margem, vai assoreando o rio, vai enchendo a calha do rio. E o rio fica cada vez menos capaz de comportar água. Então a água transborda, é como botar areia num copo, né? Tem um copo com meio copo de água. Você começa a botar areia, areia, areia, areia, vai transbordar. Meio copo d'água vai transbordar. É assim que está o rio Taquari. Né? E jogando também tudo isso, essa areia, barro, pedra, jogando no rio Jacuí também, que por sua vez joga lá no Guaíba. E que vai acabar levando para a Lagoa dos Patos. Enquanto não tomar uma providência de raspar o fundo do rio, tirar, os ambientalistas não deixam, porque é onde os peixes procriam e tal. Gente, daqui a pouco não vai ter mais água para o peixe procriar, porque esse rio está cada vez mais... O próprio estuário do Guaíba, né, que estão chamando de lago hoje, as pessoas estão caminhando lá no meio do rio. Tem mal e mal um canal por onde entram cada vez menos navios de menos calado, prejudicando o porto de Porto Alegre. Né? Mas é só para falar mesmo, porque é o óbvio que não é feito. O Estado brasileiro não faz o óbvio. Bom, e lá no TSE é um absurdo, né? 5-2 contra o Deltan Dallagnol. Parece que é emocional, é ódio. Desde que ele foi eleito o mais votado, o deputado mais votado do Paraná, e caçaram os votos dos seus eleitores. Não caçaram só o Deltan, caçaram os seus eleitores. E é como está lá em vários filmes, o último deles é eu até anotei aqui, eu vivo esquecendo o nome desse filme, é o Minority Report, em que encontram um modo de saber que o sujeito vai cometer um crime daqui a 15 anos, então ele já é preso agora para evitar que cometa o crime. Né? O Deltan, o Deltan pediu demissão do Ministério Público, mas se ele não pedisse demissão, ele seria punido. Como já sabem o resultado de um inquérito administrativo, que teria muitas discussões, por conversar com o juiz. Todo promotor conversa com o juiz, todo juiz conversa com o promotor e com a defesa. Meu Deus do céu. Então ele já perdeu uma eleição, aliás, tiraram os votos dos eleitores paranaenses e agora estão tirando a possibilidade de ele continuar na campanha. O registro dele não foi cassado. 5-2, os votos vencidos foram do presidente do TSE, Cássio Nunes Marques, e do vice-presidente André Mendonça. Fica aqui o registro em que justiça eleitoral, qualquer justiça, tem que ser isenta. De Brasília, Alexandre Garcia.
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0: Classificados, Rádio Esmeralda, começando com os anúncios de empregos. Casal contrata tratorista com experiência para trabalhar com pomar de maçã, ameixa e pêssego em Caxias do Sul. De preferência que tenha família. O salário compatível com a função. Disponibilizam moradia no local, sem custo de aluguel, água e luz. Entrar em contato pelo telefone 9602-2705. Clínica Doutor Hérnia contrata fisioterapeuta de ambos os sexos. Contratação imediata. É obrigatório formação em fisioterapia e CREFITO estar ativo. É desejável ter habilidade comercial e boa comunicação. Os interessados deverão entrar em contato pelo fone WhatsApp 9954-5394, falar com Rubens. Anúncios de imóveis. Vende-se uma chácara de meio hectare, 25 quilômetros de Vacaria, na entrada da estrada para Bom Jesus, sendo 300 metros de asfalto. Quem se interessar, entrar em contato pelo fone WhatsApp 8415-0220. Aluga-se uma sala comercial com 40 metros quadrados na rua Inácio Vieira, 684, próximo ao restaurante Gourmet. Maiores informações no fone 9946-9343. Aluga-se casa de madeira de fundos com dois quartos, sala, cozinha, banheiro e sem garagem. Na rua Teodoro Camargo, 358, fundos. No centro, informações pelo fone 8425-0040. Aluga-se apartamento de dois quartos, sala, cozinha, banheiro e sem garagem. Na rua Doutor Flores, 669, no centro. Quem se interessar deve procurar contatos pelo fone 8425-0040. Vende-se uma casa de madeira para retirar do local. Entrar em contato os interessados através do fone 8145-2845. Animais, vende-se leitão e porco gordo. Interessado, tratar no telefone 9647-1385. Classificados diversos, vende-se um carrinho de churros, todo equipado em ótimo estado de conservação. Informações no fone WhatsApp 8103-5565.
24: 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Na sequência, Jornal do Meio-Dia.
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4: Agora são 12 horas e 28 minutos e o tempo é bom em Vacaria, 14 graus a temperatura, a previsão é a seguinte, tempo bom hoje, na madrugada tivemos 4 graus, houve formação de geada, geada preta, inclusive aquela geada que mata pra caramba. De 88 baixou para 51% a umidade do ar, amanhã é bom 11, a mínima 22, a máxima 88% a umidade. E na sexta-feira é bom 12 e 25 a máxima, sol nasceu 6 e 12, 18 e 20 o pôr do sol, vento agora 5 km por hora, não há índice de pólen, 14 graus a temperatura.
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4: Ontem aconteceu um acidente atendido pela guarda, só com danos aos materiais e multou um motorista. O homem não pagou pensão alimentícia e acabou sendo preso nessa terça-feira em Vacaria. Flávio aciona Tribunal Superior contra o presidente por promessas de canetas emagrecedoras após ameaçar acabar com Volcaro. Irmã de Sinico recua. Zanin é sorteado relator de ação para obrigar Alcolumbre a instalar CPMI do Banco Master. Estamos pagando para ver. Tribunal do Júri da Comarca de Vacaria está reunido nesse momento. Agora pausa para o almoço, depois segue pela parte da tarde. Julgamento de ontem, o réu foi condenado a 12 anos. Estados Unidos e aliados anunciam medidas contra PCC, Comando Vermelha. E ainda, frio ganha força. E quarta-feira, temperaturas baixas. Agora está bem agradável. 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
5: Vamos chegando então aí com as informações do esporte para você aqui na Rádio Esmeralda, em nome de Point Car Automóveis.

0: 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Tá certo, gente? Vamos falar da dupla Grenal. Quero destacar para você que estão se preparando para os confrontos que terão logo depois desta parada data FIFA. Tem o Internacional pela frente, o jogo em casa contra o Corinthians, muito difícil, e Eduardo Batista estará no comando do Internacional. Está sendo oficializado de qualquer forma, isso já foi dito lá pelo presidente Criciúma, que ele não permanece lá, enfim, toda essa questão. A pergunta é, até que ponto ele será importante nesse processo do Internacional? Dará a condição do Internacional melhorar? Porque está difícil toda esta situação. Já o Grêmio tem o Renato como seu fiel da balança. Chegou para também tirar da situação incômoda que está o Grêmio, continuar nesta briga pelo título da Copa do Brasil, e esse é o grande objetivo. Renato tem também esse período para preparar a equipe já para o confronto contra o Remo, fora de casa, e lá buscar uma vitória, que é fundamental. Vitória também é o que precisa o Glória no jogo de logo mais às 15h contra o Brasil fora de casa. Um jogo difícil, complicado. Mas se vencer, estará praticamente livre de qualquer possibilidade de rebaixamento. Deixa para trás toda esta condição. Acaba tendo uma certa facilidade de jogar em casa. Se empatar, continua também, de uma certa forma, aí um pouco mais tranquilo. Agora, se perder, pode até mesmo entrar na zona do rebaixamento e ter como adversário na última rodada a equipe do Gramadense, essa que joga também com a Pafute na tarde de hoje. Então, minha gente, é um jogo complicado que o Glória vai ter. Tem desfalques, não conta com o Jackson, o goleiro, que devido a questões contratuais não vai para campo, não conta com Alan Leite machucado e com o Ibrahim Taimai também machucado. Falar em Glória, quero falar do Glória Fava, que tem neste final de semana um almoço aí, né, que vai estar sendo realizado no próximo dia 27. Então, galeto, macarrão, maionese, pão, saladas. Grande festa vai estar acontecendo no salão aí do bairro Cristal. Ainda tem ingressos lá com o nosso amigo Elias na Ponte Carne. Então, você adquira o seu e participe desse grande evento que vai estar acontecendo. Tá certo, gente? É o lembrete para você aí. Quero também trazer informações para você do nosso esporte local e algumas informações interessantes, né? Ontem tivemos mais uma rodada do Campeonato Indústria e Comércio de Futsal. Com certeza foi um belo de belas partidas que aconteceram na noite de ontem e que realmente movimentaram o ginásio do DMD. Tivemos aí Dote Parceria Agrícola 4-3 para Agricer, Climatizar Fazenda Três Rios 5-0 para Cooperval Har, 300 Skill Agropecuária 4-8 para Resfriar de Pascoal. Lembrando que neste final de semana, tempo colaborando, teremos as quartas de final do Campeonato Amador Série A no Campo do Cristal. Tem Real Madrid e Cavaleiros no primeiro jogo, logo após Cristal e Rio Branco. Já no Campo do Brasil teremos União, Chico Mendes enfrentando Tigres e Borrachos jogando contra o Águia Tricolor. Tá aí as informações do esporte. Segue no seu rádio José Valdir Bosque, sequência do Jornal do Meio-Dia. A todos uma ótima tarde.
1: Boa tarde, Marcos. Agora são 12 horas e 35, meio-dia e 35. O tempo aqui em Vacaria é muito bom, 14 graus. Uma massa de ar frio cobre o Rio Grande do Sul nesta quarta-feira, provoca temperaturas baixas no primeiro amanhecer da primavera. O sol aparece entre nuvens em todo o estado, embora algumas áreas ainda tenham um período de maior nebulosidade ao longo do dia, conforme a Metsul Meteorologia. Pontos de Nordeste Gaúcho, especialmente entre a Serra e o Litoral Norte, podem registrar chuva leve e passageira no decorrer do dia, sobretudo no começo do dia. Aqui não aconteceu. Os Estados Unidos e outros 14 países das Américas anunciaram nesta terça-feira uma série de medidas coordenadas contra 24 organizações classificadas na declaração como grupos de narcoterrorismo, entre elas o primeiro Comando da Capital, o PCC, O Comando Vermelho, CV, duas das principais facções criminosas brasileiras. Formações são do portal R7. A iniciativa faz parte do chamado Side of America, aliança que reúne os Estados Unidos, Argentina, Bolívia, Chile, Colômbia, Costa Rica, República Dominicana, Equador, El Salvador, Guiana, Honduras, Panamá, Paraguai, Peru e também Trinidad e Tobago. Segundo declaração conjunta, os países pretendem adotar, conforme suas legislações nacionais e obrigações previstas no direito internacional, congelamento de ativos, restrições de imigração e vistos para integrantes associados, apoiadores e aliados ideológicos das organizações. Os corpos de 5 pessoas que morreram na queda de um helicóptero na Serra de Santa Catarina foram liberados pelo Instituto Médico Legal de Florianópolis e entregues aos familiares. A identificação foi realizada por meio de papiloscopia, exame baseado nas impressões digitais. Entre as vítimas está o cantor sertanejo Rick, da dupla Rick Renner. Também morreram o piloto Antônio Roberto Nóbrega de Araújo, o copiloto Leopoldo Barros Teixeira e também o videomark Paulo Soares e o empresário Bruno Avalar de Souza. O corpo de Rick vai ser velado ainda hoje em Sorocaba, interior ali de São Paulo. O helicóptero Bell 430 caiu na segunda-feira durante voo entre Porto Belo e São Joaquim, Santa Catarina. Os destroços foram localizados por volta do meio-dia de terça-feira em uma área de mata fechada na região de Urubici, Santa Catarina. As buscas duraram 13 horas. O ministro do Supremo Tribunal Federal, Cristiano Zanin, foi sorteado nesta terça-feira relator da ação movida pelo senador Alessandro Vieira, MDB, para obrigar o presidente do Senado, Davi Alcolumbre, do União do Amapá, a ler o requerimento de criação da Comissão Parlamentar de Inquérito da CPI para investigar a ligação dos ministros da Corte com o escândalo do Banco Master. Na ação, Vieira afirma que os requisitos para a criação da comissão já foram cumpridos com apoio de um terço dos senadores, fato determinado no prazo que já está definido. O senador cita como precedentes a decisão do Supremo Tribunal Federal, que determinou em 2021 a instalação da CPI da pandemia. A Guarda Municipal segura Munique atendeu um acidente de trânsito com danos materiais e emitiu uma multa conforme o Código de Trânsito Brasileiro. E ainda continuam ali na Guarda Municipal, por exemplo, carteira de identidade em nome de Ana Maria de Souza Lima, um par de óculos de grau com armação cor preta e ainda um celular da marca Samsung. Se já foram buscar, torne-se em efeito esse novo chamado. A Polícia Civil, por meio da Delegacia de Repressão a Ações Criminosas Organizadas, a Draco de Vacaria, prendeu um homem de 27 anos no final da manhã de ontem. A ação ocorreu no bairro AID. Cumpriu 2 mandados de prisão civil relacionados ao não pagamento de pensão alimentícia. Preste atenção, se você está devendo, pague para evitar ir para a cadeia. Durante a abordagem na residência, o homem tentou fugir pelos fundos do terreno, mas foi localizado e capturado pela equipe policial que realizou o cerco no local. Após a prisão, ele foi encaminhado à unidade de pronto atendimento, à UPA, para exame de lesão corporal e, posteriormente, à delegacia de pronto atendimento. Na sequência, foi recolhido ao presídio estadual, onde permanece, a partir de agora, à disposição do Poder Judiciário. E essa informação aqui, ó. Devido às fortes chuvas ocorridas na última segunda-feira, o DENIT identificou danos na estrutura da ponte sobre o Rio das Antas, que liga São Marcos à Campestre da Serra. O órgão bloqueou totalmente a ponte, conforme informação da Polícia Rodoviária Federal no final da tarde de ontem. Técnicos do DENIT realizam uma vistoria preliminar na travessia ainda na tarde, na terça-feira, e optaram por interromper a passagem de veículos sobre a estrutura. A equipe trabalha no relatório e nos estudos que vão definir a melhor solução de engenharia para restabelecer o quanto antes o tráfego naquele trecho, que é importantíssimo, principalmente quem vai a Caxias ou vem de lá para cá. Agora, a alternativa, uma delas, é a 122 ou a VRS 315, passando por Criúva, distrito do interior de Caxias do Sul. Já em seguida, estaremos retornando.
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1: Obrigado, Arthur. Tudo bem? Já almoçou, Arthur? Já? Ah, não. Então, tudo bem. A irmã de Luiz Felipe Machado Mourão, que ficou conhecido como o sicário do banqueiro Daniel Volcaro, firmou em depoimento à Polícia Federal que enviou mensagens de tom ameaçador contra a família do banqueiro por se encontrar em estado emocional fragilizado e disse que somente encontrou documentação de negócios lícitos, entre eles no ramo imobiliário. O Estadão revelou no mês de junho que Joana Mourão escreveu em conversas com interlocutores que possuía documentação suficiente para acabar com a família inteira de Volcaro e para derrubar qualquer acordo de delação premiada dele. Ela foi chamada para prestar depoimento à Polícia Federal em junho, minimizou essas declarações. Depoimento de Joana foi enviado ao ministro do Supremo Tribunal Federal, André Mendonça, pela defesa do pai do banqueiro, Henrique Volcaro, junto com uma carta dele, na qual se diz vítima de injustiça e nega o cometimento de algum tipo de crime. Agora são 12h49, meio-dia e 49, o tempo aqui em Vacaria permanece muito bom. O candidato do PL à presidência, Flávio Bolsonaro, e seu vice, Alfredo Gaspar, do PL, também acionaram nesta terça-feira Tribunal Superior Eleitoral contra o presidente da República. A alegação é de suposta prática de conduta vedada durante a campanha. A representação também tem como alvo vice-presidente e candidato à reeleição Geraldo Alckmin, PSB, e os ministros da Saúde Alexandre Padilha e da Justiça Wellington César Lima e Silva. Segundo a campanha de Flávio, trata-se da 14ª representação do senador contra o presidente brasileiro. A Defesa Civil do Rio Grande do Sul emitiu alerta para o alto risco de inundações pelo Rio Jacuí nos municípios de Triunfo e São Jerônimo, na região carbonífera, onde o curso de água recebe volumes do Rio Taquari, que, por sua vez, já causou inundações em pelo menos 6 cidades gaúchas desde segunda-feira. Pelo menos 17 estações de monitoramento registram níveis acima da normalidade. Por volta das 20 horas e 45 de ontem, o Taquari alcançou o patamar de inundação na cidade de Taquari, 8,57 metros, conforme dados do Serviço Geológico do Brasil. Um homem de 22 anos de idade caiu em um buraco que se abriu na calçada ali na rua Padre Feijó, no centro lá da cidade de São Marcos, no final da tarde dessa terça-feira. A ocorrência foi registrada às 17 horas às margens do Arroio Gravatá. Segundo o Corpo de Bombeiros, o buraco tinha aproximadamente 2 metros de profundidade em uma área aberta com cerca de 3 metros de circunferência. Guarnição do 5º Batalhão dos Bombeiros foi acionado para realizar o resgate do homem, que apenas levou um grande susto. O corpo de Juliano César da Silva Rodrigues, 4 aninhos de idade, foi localizado por volta 8h30 de ontem às margens de um córrego do rio São Marcos, na região lá da Parada Cristal, em Caxias. O menino era uma das 3 pessoas que permaneciam desaparecidas após o carro da família ser arrastado pela correnteza na segunda 21, no Travessão Porto. O corpo de Juliano César da Silva já foi, conforme noticiamos, resgatado. Que lástima esse, o que a chuva faz, né? A Corsã foi reagendar o serviço de instalação de válvula de retenção do sistema de captação de água bruta na barragem do Arroio das Chácaras, aqui em Vacaria. O trabalho estava previsto para acontecer na madrugada de hoje e poderia causar oscilações no fornecimento de água. Uma nova data vai ser divulgada. Posteriori, a instalação do equipamento permitirá maior controle do fluxo de água e ajudará a proteger as estruturas responsáveis pelo bombeamento até a estação de tratamento, a ETA, reforçando a segurança e a confiabilidade da operação. Para outras informações, os clientes podem utilizar os canais de relacionamento da Corsã, aplicativo Corsã, agência virtual, cliente.corsan.com.br, WhatsApp, ligação gratuita pelo telefone 0800-646-6444 e videochamada disponível no site corsan.com.br. Agora são 12 horas e 53, é o que tudo indica, o sinalzinho aqui a gente já conhece de muito tempo. É o break. Vai lá e com você, Arthur.
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1: Agora são pontualmente 1 hora. Tá aí o homem? Ainda bem. Vamos lá, então, tranquilo aqui, ó. A Polícia Federal deflagrou nesta quarta-feira a segunda fase da Operação Disco de Ouro, voltada a desarticular uma organização criminosa investigada por lavagem de dinheiro, falsidade ideológica e outros crimes associados à Operação Transnacional. O cantor Alexandre Pires foi um dos alvos da ação, conforme apurou o Portal R7. O artista, que já havia sido alvo da primeira fase no final de 2023, é suspeito, por fontes da operação, de exploração irregularmente cassiterita, mineral utilizado como principal fonte de estanho na indústria eletrônica, incluindo fabricação de telas de celular, por exemplo. A reportagem do R7 tenta contato com a defesa do cantor e mantém o espaço aberto para manifestação. As medidas visam recolher provas, interromper as atividades ilícitas e recuperar montantes ligados a esse tipo de delito. As apurações apontam a movimentação e a ocultação de mais de 48 milhões de dólares repassados por meio de empresas brasileiras e estrangeiras, transações financeiras internacionais, contas de terceiros e mecanismos informais de compensação financeira. Agora a gente pensa que as coisas se equilibraram, agora chegou nos artistas também, não tem, né? É brabo o negócio. É ruim o negócio, mas vamos em frente, não podemos passar. A Câmara de Vacaria recebeu nessa última terça-feira representantes do Centro de Integração e Desenvolvimento Nossa Senhora das Graças durante espaço da Tribuna Livre. A apresentação iniciou com Jussara Lisboa Madeira, coordenadora de projetos, que destacou o trabalho desenvolvido pela entidade no acolhimento e orientação de migrantes e refugiados, auxiliando no acesso à documentação, serviços públicos, mercado de trabalho e no exercício da cidadania. Com atuação em Vacaria desde 2016, o CEIDEC presta atendimento a pessoas de diferentes nacionalidades e também desenvolve ações de integração social, cursos de português, oficinas profissionalizantes e também encaminhamentos para a rede de serviços públicos. Outro destaque foi o projeto realizado no contraturno escolar, apresentado por Jussara Costa, que atende atualmente uma média de 70 crianças de segunda a sexta-feira. Durante a tribuna, também foram debatidos os desafios enfrentados pelos migrantes para regularização documental, especialmente junto à Polícia Federal, além da necessidade de fortalecer parcerias para ampliar os atendimentos. Meio-dia. Nada, 1 hora e 3. O Tribunal do Júri da Comarca de Vacaria esteve reunido no dia de ontem, desde as 9 horas, sob a presidência do juiz substituto, que ele é de Passo Fundo, Dr. Flávio Corveiro Martins de Souza, para julgamento de Felipe dos Santos Silva, 23 anos, e também de Matheus dos Santos Silva, 18 anos, acusados, segundo os autos, em 21 de janeiro de 2015, às 16h30, na rua Frei Cândido Maria Bampi, bairro Jardim dos Pampas, utilizando-se de um revólver, ter matado Tiago Moura da Fonseca, 33 anos de idade, após ter desferido 6 disparos contra a vítima por motivos não bem esclarecidos até agora. Ontem, o Ministério Público esteve representado pelo promotor de justiça Fabrício Gustavo Alegretti, enquanto que a defesa foi feita pelo defensor público não dessa comarca, William Gonçalves Bulfone. Ao final do julgamento, 7 jurados aceitaram a argumentação do Ministério Público e acabaram por condenar o acusado a 12 anos em regime integralmente fechado, mas ainda cabe recurso. O primeiro julgamento, antes desse aqui, o acusado, aliás, depois desse aqui, teve mais um júri e que o acusado acabou sendo absolvido. E o Tribunal do Júri da Comarca da Vacaria está novamente reunido desde as 9 horas de hoje, sob a presidência do juiz, doutor Flávio Curvelo Martins de Souza, juiz, diretor e presidente do Tribunal do Júri da Comarca de Vacaria. Estão sendo julgados Deucrécio de Souza Costa e Roger Costa da Silva por infração no artigo 121, parágrafo 2º, por ter tentado matar Paulo César Paim dos Santos, que prestou depoimento, só não está presente. Roger prestou depoimento para o juiz-presidente, foi ouvido, enquanto que Deucrécio, segundo as informações, não estava presente porque não foi localizado. Eles tentaram matar Paulo César Paim dos Santos. Este fato ocorreu já há algum tempo atrás, aqui na cidade de Vacaria. Sendo que o Deucrécio de Souza está sendo defendido pelo defensor público, na verdade, a defensora doutora Juliana Maia Antoniassi, como ele não está presente, e o réu Roger Costa da Silva está sendo defendido pelo advogado doutor João Fernando Antunes Osório. Ministério Público está representando a doutora Laís Sabael Souto, que é dessa comarca. Esse julgamento é presidido pelo juiz doutor Flávio Curvelo Martins de Souza, juiz que preside mais esse julgamento. Oficiais de justiça trabalhando hoje, Marlon Reiser Ribeiro e Davi Faturi da Silva. Esse julgamento, pausa agora para o almoço e depois a sequência com o relato do que aconteceu, também as demais testemunhas, que posteriormente serão ouvidas. Falou pela parte da manhã o defensor do Roger, doutor João Fernando Antunes Osório. Nós estávamos lá quando ele ainda estava sendo ouvido, e depois o próximo que foi ouvido foi o Roger Costa da Silva. Primeiro, a vítima Paulo César Paim dos Santos. Ela, no seu depoimento perante o juiz, diz que um projetil pegou em sua perna. Ele foi levado no Hospital Nacional de Oliveira, mas ele não soube informar bem detalhes o porquê que isso aconteceu, essa tentativa de homicídio. Esse julgamento ainda não tem um horário assim para o seu final. Agora são 13 horas mais 8 minutos. 13 mais 8 minutos. Parece que tem mais um comercial. Na verdade, esse julgamento que está acontecendo hoje é um caso que ocorreu no dia 23 de novembro do ano 2014, por volta de 17 horas e 30 minutos, na rua Vicente Celestino, uma tentativa de homicídio. O corpo de jurados está composto por 4 mulheres, apenas 3 homens. Esse depoimento das pessoas que hoje foram ouvidas lá em plenário. E agora, pela parte da tarde, a sequência do júri, mas não há uma previsão assim exata para o seu término. Acredita-se que termine no finalzinho do dia de hoje. Comercial de novo? Vamos para lá, então.
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1: Obrigado, Arthur. Agora são 1h12, ou 13h12. O tempo aqui em Vacaria permanece, pelo menos por enquanto, o tempo é bom. Mas a previsão, até quero dar uma olhadinha aqui. Vamos ver o que que... O que que está escrito aqui? O presidente da República torra 3,2 milhões, em hotéis em 48 horas. Mas eu... Isso aqui eu acho que é... Fake news, deve ser fake news, com certeza é fake news. Não acredito em hotéis tão caros assim. Não, mas tem, que tem, tem. O que que nós temos aqui? Ah, hoje pela parte da manhã, um carro estava estacionado em um posto de combustível e acabou pegando fogo na parte dianteira, principalmente na parte do motor. Possivelmente um curto-circuito, mas nada assim de grave, ninguém se machucou. Felizmente, ninguém se machucou. Menos mal. Mais um alerta para os motoristas que, porventura, querem ir para Caxias do Sul, não tentem passar pela ponte sobre o Rio das Antas. Está interditada por uma determinação do DENIT. Houve algum problema devido a muita chuva. O presidente da República e o senador Flávio Bolsonaro do PL seguem tecnicamente empatado no eventual segundo turno da eleição presidencial, mas o petista passou a ter uma pequena vantagem numérica, segundo pesquisa do Atlas Blooming, divulgado nessa quarta-feira, 23. O presidente brasileiro registra 47,7% das intenções de voto, enquanto que Flávio Bolsonaro tem 47,4%. 4%. No levantamento divulgado, em 17 de setembro, o presidente brasileiro tinha 46,8%, enquanto que Flávio, 47,2%. Desde então, o presidente oscilou 0,9 ponto percentual para cima, e o senador avançou numericamente 0,2 ponto. A diferença entre os dois passou 0,4 ponto a favor de Flávio e 0,3 ponto a favor do presidente brasileiro. Agora são 12 horas 12 horas, o que para com essa cachaçada. Na hora, mais 14 minutos, 1h14, deixa eu conferir aqui. Dá uma conferidinha aqui qual é a temperatura agora. Eu acredito aqui tá, mas aqui sempre é quente, né? Aqui sempre é quente. Vamos dar uma olhada aqui. 14, é, mas não houve mudança. Não houve. Ah, não, mudou sim. 15 graus agora, senhor Arthur. 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A Lovato Premium Service, juntamente com familiares, partiu para o favorecimento de Libra Domingos de Boni Von Libra, aos 84 anos de idade. Esposo José de Boni e Memória, filhos Érico, Regina e Andara, Ico, Celso e Memória, netos, bisnetos, amigos, demais familiares a noticiar o falecimento de seu ente querido, convido amigos e pessoas do seu convívio para participar das homenagens que são prestadas na Funerária Lovato, na Sala 3, sendo que as cerimônias religiosas de despedida de último adeus terão início às 15 horas de hoje. Em seguida, Férito seguirá em cortejo para sepultamento no cemitério Santa Clara. Antecipam agradecimentos. Funerária Lovato, a vida é um lugar de memórias. Participou do falecimento de Libera Domingos de Boni, vó Libra, tinha 84 anos. 1h17, fiquem com o Clube da Alegria. Tenham todos uma boa tarde.
5: Boa tarde.
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Ok, estamos chegando mais uma tarde aqui na programação do Clube da Alegria. Hoje tem pré-jornada esportiva do Glória, né? Programa muito curtinho, de 50 minutos hoje, a gente vai trabalhar por aí, né? Mas estamos aqui começando a nossa programação para os nossos ouvintes, 1h20 agora, vai ter Glória hoje, tá aí para você que tá sintonizado aqui na Mais Popular.

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8: Ok, olha, atendendo você também, já se ligando com a gente. Alô, pessoal bacana aí do Barcelos, estão ligadinhos com a gente. Aí, muito obrigado pela audiência. Obrigado você também que está sintonizado aqui na programação da Esmeralda, a rádio mais popular aqui da cidade, né? Olha, quero mandar um super abraço a todo o pessoal bacana ligado com a gente. Alô, Tapejarinha, aquele grande amigo da gente aí. Um abraço, obrigado para você que está curtindo a nossa programação. Essa é nova, né? Essa música que vai sair aqui é nova, né? Já é uma homenagem pro Rick Renner, né? Tá aí pra você, pro Rick. Tá aí, então, no seu rádio.
9: Artistas que terminam uma apresentação e artistas que deixam o público cantando mesmo depois que as luzes se apagam. Esta canção é para Rick e para cada pessoa que levou uma música dele para dentro da própria vida.

Hoje existe uma família tentando compreender. Existe um amigo olhando para o lado do palco e encontrando um silêncio, onde sempre existiu uma voz. Por isso, esta parte não é apenas uma homenagem. É uma oração.

0: A voz do Rick. Enquanto alguém cantar suas canções, a sua voz permanecerá. Hoje, uma das vozes mudou de lugar, mas toda vez que o Brasil cantar, Rick estará de volta ao palco.
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20: Ok, vamos nessa então. Pra você, a Thaíde Alexandre já cantando aqui na programação. Quero mandar pessoal bacana ali do bairro Imperial, né? É, pessoal que tá ligado com a gente por ali, né? Quero mandar também aí pra Cleusa. Alô, Cleusa, tá oferecendo para seu pai, né? Seu Antônio. Hoje está de aniversário, é modão.

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1: Ok, vamos nessa então para você também, né? Alô, Manuela, aquele abraço, obrigado para você também, sintonizado com a gente. Alô, pessoal das padarias, confeiteiras também, né? 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
15: Ok, já pré-jornada esportiva. Hoje teremos glória. Alô, equipe de esportes da Rádio Esmeralda, aquele super abraço. Você fique ligado, tudo por dentro do esporte, a partir das 14h30 na 96.5. A gente vai deixando aquele abraço, volta amanhã a partir da 1h20.

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Olá, muito boa tarde para você, nosso amigo ouvinte da Rádio Esmeralda. Estamos chegando com mais uma jornada esportiva aqui pela 96.5. A luta contra o rebaixamento ainda está em disputa. E quando houver, ou enquanto houver esperança, a bola estiver rolando, não podemos desistir. Nunca isso será uma opção. Mais uma vez é hora de acreditar, de lutar, de entrar em campo com determinação e buscar dentro das quatro linhas o resultado que pode fazer a diferença. Mais uma batalha se inicia. Cada lance vale muito, cada dividida tem peso, cada gol pode mudar o rumo desta história. O Leão da Serra sabe das dificuldades, sabe do tamanho do desafio, mas também sabe que é preciso lutar até o último minuto. Hoje é dia de deixar tudo em campo, é dia de superação, é dia de entrega e, acima de tudo, de acreditar, de continuar acreditando. A equipe da Rádio Esmeralda está pronta. Nossa equipe de esporte chega para contar todos os detalhes, vibrar com cada lance e acompanhar mais um capítulo da campanha ou desta caminhada do Leão da Serra. Desistir nunca. Vamos para mais uma batalha e vamos juntos para mais uma jornada esportiva aqui pela Rádio Esmeralda de Vacaria. 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

0: É isso mesmo, minha gente, começamos mais uma jornada esportiva numa tarde, aonde não era para estar acontecendo o futebol, não era para estar o Glória jogando, mas devido às condições climáticas na região sul, houve vários problemas. No estádio do Pelotas, acabou caindo muro, fazendo alguns transtornos. No Bento Freitas, a iluminação se foi e agora vai sofrer para retornar. Então, minha gente, foi antecipado o jogo. E agora a gente quer, sim, antecipado o jogo, mas antecipado as emoções para você saber de como é o destaque desta partida de logo mais. Boa tarde, Leonardo Silveira.
1: Boa tarde, Marcos. Boa tarde a todos. Um jogo importantíssimo. É mais uma final nas tantas finais que o Glória encara por esta divisão de acesso. A vitória é mais do que necessária para espantar o fantasma do rebaixamento que paira o Altos da Glória, informando para a Farmácia Avenida.
0: 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Hora de falarmos com Juliano Branco e trazer as informações também do plantão, os destaques. Boa tarde, Juliano.
2: Boa tarde, Marcos. Em data FIFA, futebol é um pouco escasso, mas eu vou destacar a divisão de acesso, vou destacar o jogo que ocorre paralelamente ao jogo do Brasil de Pelotas com o Glória, entre Gramadense e Pelotas, rodada essa que pode já definir as duas equipes rebaixadas à segunda divisão no ano de 2027, informou o Supermercados Kellerman.
0: É, o Juliano Branco destaca muito bem, olha só como essa situação aí que se tem, né? Hoje, por exemplo, se houver a vitória do Glória, com uma derrota por parte da equipe do Gramadense, né? A gente pode ter aí uma condição de estar acontecendo, então, já o rebaixamento de um. Não, sim, se for diferente o resultado.
2: É empate, Marcos.
0: Até empate, exatamente. É. E aí, meu amigo, a condição do Gramadense é de tudo ou nada também. Muito bem, é hora de sabermos da escalação do Leão da Serra.

0: nasce. O Leão da Serra já está confirmado pelo técnico Fael Júnior para enfrentar o Brasil de Pelotas com 12 Enzo, 2 para Biteco, 3 para Klaus e 4 para o capitão Marcão, 5 para Leilon, meia dúzia para Germano, 7 para Marcos Vinícius e 8 para Kaique, 9 para Alisson Mira, 10 Vandinho e 11 Vini Moura. Enzo, Biteco, Klaus, Marcão, Leilon, Germano, Marcos Vinícius, Kaique, Alisson Mira, Vandinho e Vini Moura. No banco de reservas, o técnico Fael Júnior conta com 1 Maurício, 13 Douglas, 14 Lotes, 15 André, 16 Juninho, 17 Rafael, 18 Júnior, 19 Vini, 20 Saulo. Maurício, Douglas, Lotes, André, Juninho, Rafael, Júnior, Vini e Saulo. Time Banco do Glória informando aqui na Esmeralda para a Ligue Pizzaria.
1: Tá certo, valeu. Obrigado, Leonardo, trazendo informações pra gente aqui também do Leão da Serra para a Ligue Pizzaria. 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Você pode estar acompanhando e vai estar acompanhando com a gente todas as emoções desse jogão de bola. Sim, na parceria, claro, da Rádio Esmeralda com seus apoiadores. Pode mandar o seu alô também, seu recado no 984-186298 e estaremos transmitindo aquele abraço todo especial para você. É hora de sabermos também a escalação do Brasil de Pelotas.
0: O Brasil de Pelotas do técnico Júlio César Nunes já está confirmado com 1 Carlos Eduardo, 2 Yuri, 3 Vitor Becker e 4 Gabriel Mancha, 5 para TT, 6 para o capitão Dumas, 7 para Andrei, 8 para Venício, 10 para Garré, 11 para Sony Anderson e 14 para Gabriel Morbeck. Carlos Eduardo, Yuri, Vitor Becker, Gabriel Mancha, TT, Dumas, Andrei, Venício, Garré, Sony Anderson e Gabriel Morbeck no banco, 12 Davi, 9 Ferraz, 13 Lula, 15 Thiago, 16 Tobias, 17 Silvano, 18 Silas, 19 Welder, 20 Masson, 21 Pet, 22 Davi Torres e 23 Pedoca. Davi, Ferraz, Lula, Thiago, Tobias, Silvano, Silas, Welder, Masson, Pet, Davi Torres e Pedoca. Time Banco do técnico Júlio César Nunes informando para a Fabifer.
1: 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E arbitragem do jogo para logo mais, Leonardo.
0: Confirmado para o apito, o senhor Jonathan Pinheiro, auxiliado por Thiago Capes Dio e Thomas Hoffman. Jonathan Pinheiro, Thiago Capes Dio e Thomas Hoffman, como quarto árbitro, o senhor Sérgio Moraes informando a arbitragem aqui para Skill Cereais.
1: 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Um abraço para todos que estão ligados com a gente. Alô, Cleonice, aquele abraço para você, sempre ligado com a gente. A Cleonice Fernandes Vieira, a Maninha tá ligado com a gente, a Natana, tô todo mundo ligado. Pessoal que tá no seu trabalho, tem a condição de ter o rádio, obrigado pela parceria. 984-186298 é o telefone que você pode deixar o seu recado também e a gente vai estar registrando. Para você, né, que tem essa possibilidade também de estar nos acompanhando pelas redes sociais, obrigado pelo carinho de todos os amigos que estão na nossa parceria. Juliano Branco, rodada da divisão de acesso. Hoje à tarde temos um outro jogo e os demais somente à noite.
2: Exatamente, Marcos. À tarde, lá na Vila Olímpica, às 15 horas, também tem Gramadense e Pelotas. À noite, 19 horas, na Arena Alviazul, o Lajadense recebe o Veranópolis. Na Montanha dos Vinhedos, tem Esportivo e Gaúcho de Passo Fundo. No Vermelhão da Serra, o Passo Fundo recebe o Guarani de Venâncio. Já nos Plátanos, o Santa Cruz recebe a equipe da Pafute. 19h30 na Arena União, o União Frederiquense recebe o Aimoré. E nas Castanheiras, às 20 horas, teremos Brasil de Farroupilha e Bagé. A classificação tem o Passo Fundo líder com 26, segundo Veranópolis 22, terceiro Esportivo com 21, quarto União com 21, quinto Santa Cruz com 21, sexta é a Pafute com 20, sétimo Aimoré com 20 e oitavo o Brasil de Farroupilha também com 20. Em nono aparece o Brasil de Pelotas com 18. Em décimo, o Guarani de Venâncio com 15. Em décimo primeiro, Pelotas 14. Décimo segundo, o Gaúcho com 12. Décimo terceiro, o Bagé com 12. Décimo quarto, o Glória com 11. Décimo quinto, o Gramadense com 9. E na 16ª colocação, o Lajadense com apenas 5 pontos, informou o Sicredi.
1: Valeu, Juliano Branco, trazendo informações pra gente da divisão de acesso. Sabe que Campeonato Brasileiro tá parado, Juliano? Série A, tem a Série B, mas teve movimentação aí internacional, contratando um novo treinador, enfim. Mas temos também Seleção Brasileira jogando amistosos aí que não valem nada, Juliano Branco.
2: Pois é, tem a data FIFA, né, essa data FIFA aí que muitos reclamam, né? Inclusive a gente aqui, mas o Brasil joga na próxima sexta-feira, no dia 25 aí, às 7 da manhã, enfrentando aí a equipe da Austrália, tá? Depois joga no dia 29 novamente aí contra a equipe australiana e fecha essa data FIFA aí no dia 3 contra a equipe da Índia, informou Fantin Peças.
1: Valeu, Juliano Branco, trazendo essas informações pra gente aqui na nosso início de jornada esportiva. Você que está ligado com a gente sabe que é um jogo hoje onde no Bento Freitas vai ter torcedor, porque o torcedor do Brasil é fanático, mas não é talvez no número que eles gostariam se fosse à noite, Leonardo.
0: Com certeza, até pelo fato do horário, né? E nós tivemos também todo um problema com o jogo anterior lá, das duas equipes de Pelotas, então torcedor aí que é torcedor raiz do Chavante, com certeza vai, mas um número menor aí por conta também do horário da partida. A gente já observa alguma movimentação de torcedores, equipes já também estão no gramado aí para finalizar o seu processo de aquecimento e daqui a pouco temos o início da partida, informando esta movimentação aqui para Fachin Automóveis.
1: 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Leonardo, a expectativa para essa partida, a gente já falava no início, tanto na abertura como o Juliano Branco trouxe informações, ela é cercada de várias situações que realmente chamam atenção. Dentre elas, o jogo, caso o Glória vença, há um resultado negativo por parte da equipe do Gramadense, o Glória já está livre do rebaixamento. Caso o Glória empate, a equipe do Gramadense perca o seu jogo, o Glória também tem uma possibilidade de praticamente livrar-se do rebaixamento. Agora, se o Gramadense vencer, o Glória perder, embolou tudo e ficou tudo para a última rodada, meu amigo.
0: Tudo aquilo que nós não queremos é que esta situação se resolva na última rodada. Aquilo que nós íamos comentando, continuamos no quarto, continuamos inspirando cuidados nesta analogia que fazemos com um paciente internado. Estávamos muito pior, é bem verdade. Chegamos a frequentar a UTI, mas agora permanecemos no quarto sob análise, porque o Glória ainda não está totalmente livre desta situação de rebaixamento. Precisamos mais do que nunca da vitória. Se ela não vier, um empate, eu acredito que será um excelente resultado até pelas condições aí que nós viemos enfrentando nos últimos jogos. Enfrentamos adversários bastante fortes, como foi o caso do União Frederiquense, como foi o caso da última partida aqui, que empatamos também com o Brasil, e o Glória que acabou aí se encontrando talvez um pouco tarde nesta competição e que agora passa por esta situação bastante complicada. Mas é importante pontuar, eu diria, pontuar para, infelizmente, as coisas serem resolvidas aí na última rodada, mas aí dentro de casa, talvez com uma tranquilidade um pouco maior, mas esta tranquilidade ainda está por vir, porque nós enfrentamos um problema muito complicado ao longo desse ano, e depois a gente, claro, vai falar mais ao longo desta transmissão, mas a partir de agora, quando nos encaminhamos para um encerramento da competição, precisamos fazer uma análise, uma autocrítica, e tentar não repetir no futuro os mesmos erros do passado. Marcos informando para Bicho Bom Agropet.
1: 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Temos aí várias questões. Um dos senhores que está no estádio aqui do Bento Freitas, que a gente pode observar. Se eu não me engano, o nome dele é Francisco. Esse senhor, no confronto, tá, contra o Pelotas, ainda próximo ao estádio, ele indo para o estádio, chegou alguns torcedores do Pelotas e ele estava com a camisa do Chavante, que é do Brasil, e fizeram ele retirar a camisa. Tá? Fizeram ele retirar. O que aconteceu? Isso foi repercutiu porque houve alguém que filmou através de um celular vendo aquela situação. Chegou até o Brasil levou ele para conversar, levou para o estádio, conversar com os jogadores, toda essa condição. E daí, depois disso, é um senhor que está ali com um chapéuzinho branco ali, né? E aí ele chegou e recebeu uma nova camisa do Brasil aí, né? E está tendo todo um aparato juntamente com vários veteranos do Brasil que se encontram hoje aqui no, se encontram no estádio. Com certeza é a valorização. O que faz a gente refletir também. Ser oponente, torcer por equipe A ou equipe B, beleza. Agora a gente não pode partir nunca para a ignorância, seja isso no futebol, seja isso no, na área política, na área religiosa, de forma alguma. A gente tem que ser, com certeza, paciente, né? Que exatamente as coisas, cada um torce para aquele que deseja e assim por diante. Porque aí extrapola, perde todo o sentido, não é, Leonardo?
0: Exatamente, somos adversários, mas não somos inimigos. Temos que nos respeitar aí, temos a briga, claro, dentro do campo, respeitando as regras, respeitando o seu adversário, mas jamais brigas. Não podemos deixar que o futebol se torne um campo de batalha. Isso jamais pode ser admitido, ainda mais nos dias de hoje. Deixa eu mandar um abraço também aqui para o amigo Josimar Roberto, que está trabalhando e está nos acompanhando. Diz ele, vamos Glória, vamos ganhar essa. É a expectativa de todos, né? Para que a gente, talvez, como disse o Marcos, dependendo aí dos resultados, possamos aí vencer o Brasil ou se não vencer, empatar e talvez ter uma tranquilidade maior para decidir em casa aí no próximo domingo. Mas não tem nada tranquilo nesta partida de hoje e, enquanto ela não se resolve, também não estamos tranquilos com relação à questão do rebaixamento.
1: Verdade, verdade. Falou tudo aí, Leonardo. Mandar aquele abraço especial pro Marcelo Lacerda, grande chumbinho, tá ligado com a gente. A Sandra Castro, também o Erivelto Rodrigues, a Inocência Correia, obrigado pela parceria. A Inocência está lá no Cerrito, né, ligadaço com a gente também. Que bom. Obrigado pelo carinho de todos vocês, nossos amigos que estão na nossa parceria aqui na Rádio Esmeralda. Nesta tarde, aonde, quem sabe, pode já ser definido o futuro do Glória para a temporada 2027. Não aquele futuro que a gente gostaria, não. De forma alguma. A gente gostaria um pouco algo diferente, mas não é possível. Fazer o quê, né, senhores?
0: Infelizmente, né? Não é aquilo que nós esperávamos e se revestia de todo um simbolismo, uma simbologia, esta campanha de 2026 pelo fato do Glória estar completando os seus 70 anos. Nós gostaríamos de, neste momento, estar talvez, Marcos, escolhendo qual fosse o nosso adversário na próxima fase, no novo campeonato que começaria agora após esta última rodada que acontece domingo. Infelizmente, não foi possível. Eu repito, já falei na jornada passada, falo novamente hoje. Temos que aprender com os erros do passado. E não estamos falando num passado tão distante assim. Estamos falando até num presente. Fica aqui o registro para que as pessoas que estão à frente do Glória parem, pensem e analisem. O que nós erramos? O que nós estamos insistindo no erro para nós melhorarmos? E aí sim, num outro momento, que seja em 2027, a gente tem uma condição de fazer um novo campeonato através de uma outra perspectiva, de uma outra organização, talvez começar mais cedo, talvez já fazer a escolha do técnico, fazer pré-contratos, quem sabe com os jogadores, enfim, pensar muito antes para que as coisas não se atropelem e para que as dificuldades não venham a se repetir, para que as situações ruins não venham a se repetir como estão acontecendo neste ano de 2026, um ano de muito sofrimento. Claro que foi um ano de muito sofrimento para o torcedor do Glória.
1: Alô, Didier Borges, grande Didier, que já por muitos e muitos anos foi atleta, né? Nosso atleta do Glória e com certeza defendeu e muito bem as cores do Glória lá quando da primeira vez ainda a gente subiu para a elite do futebol gaúcho, fazia parte daquele time campeão, lá do Gasperini, de outros tantos. obrigado pela parceria, tá ligado com a gente, tá lá em Caxias do Sul, na nossa audiência também. Um abraço aí para todos, o Francisco Costa, né? Está aí com a gente também, ele que é vacariano, tá fora da vacaria, mas ligado aqui na Rádio Esmeralda, querendo uma vitória do nosso Leão da Serra. Isso que importa. Senhor Juliano Branco, detalhe muito importante que a gente pode e deve trazer para o torcedor e para todos os amigos ouvintes. Agora, nesta rodada, a gente já pode ter mais algumas equipes confirmando sua classificação. Podemos afirmar, sim, o Passo Fundo já está classificado. Quem tem acima de 23 pontos está classificado, Juliano. Os demais ainda continuam numa briga?
2: É, tem briga, né, Marcos? Já que o União Frederiquense Esportivo e também Santa Cruz, todos aí com 21 pontos e podem confirmar já a classificação já na próxima rodada. Com 20 pontos, a equipe da Pafute, também a equipe do Aimoré e a equipe do Brasil de Farroupilha, as três equipes aí com 20 pontos ganhos. Aí um pouquinho mais para baixo está o Brasil de Pelotas, né, o adversário do Glória aí na tarde aí desta quarta-feira, e também o Guarani de Venâncio, 15 pontos, um pouquinho mais complicado, né? Mas o Brasil Pelotas ainda procurando, ainda buscando a classificação aí para os mata-matas aí da competição, Marcos.
1: Valeu, Juliano Branco. 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Já está pintando no gramado alguns atletas do Glória que estão indo para o banco de reservas. Já na sequência vão chegar aqueles outros atletas entrando no gramado, no protocolo que se tem. Ali já está à beira do gramado atletas do Glória, atletas do Brasil também, para fazer esta entrada e já termos o início da partida. 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Arbitragem do jogo para hoje é uma arbitragem de primeira divisão também do nosso futebol gaúcho. A preocupação é essa. O Jonathan já apitou o clássico Grenal. A preocupação é essa, exatamente, para que tenhamos um bom jogo e nada interfira, a não ser somente a condição do campo, essa que não é boa e não é boa. Já teve pior aí no Bento Freitas, né? Mas enfim, perto do que é no Bagé, do Lajadense, essa oferece uma condição um pouquinho melhor, Leonardo.
0: É verdade, até porque, como você disse, alguns outros times, alguns outros gramados têm condições bem piores do que essa. E analisando aí o que vocês falavam sobre classificação, vejam só, a equipe do Guarani de Venâncio Aires, que tinha muitos jogadores, e eu até conversava com o Leocir da Lastra ao final da partida, quando ele veio aqui e venceu o Glória, muitos jogadores da base, muitos jogadores aí com valores de salário muito pequenos, e a grande questão para eles era a permanência na divisão de acesso, e eles já conseguiram esta permanência aí com uma certa tranquilidade, porque hoje não se fala aí em questão de rebaixamento para o Guarani, até pela quantidade de pontos, né, bem superior aí, 2-3 pontos acima de Bagé, acima de Gaúcho e acima do Glória também. Então, só para fazer esse registro, que a equipe do Guarani sabia das suas limitações, não é, Marcos? Mas trabalhou para manter-se na divisão de acesso. E também foi um trabalho diferente, né? Começou aí com uma folha bem menor, um investimento financeiro melhor, mas já sabendo da condição que ia enfrentar. Coisa que não aconteceu conosco, né? Nós tínhamos toda uma expectativa, nos cercávamos de uma grande expectativa, até pelo grande investimento que foi feito, com nomes que já subiram da divisão de acesso para a divisão principal, mas infelizmente as coisas não se encaixaram. Então, nós temos que utilizar aí alguns parâmetros para talvez refletir e pensar no futuro não tão distante também.
1: Tá certo, valeu. Chegou com a informação aí o Leonardo pra gente, também trazendo seus destaques e detalhes. O Gilmar Mendes da Silva tá ligado com a gente, o Erivelto, grande Erivelto lá em Caxias do Sul, tá nos perguntando: estamos na 13ª ou 14ª colocação? Então, é a 14ª colocação que nós estamos aí neste momento, atrás, né? Só de várias outras equipes, somente à frente do Gramadense e do Lajadense. O Glória tem 11 e o Bagé tem 12, juntamente com o Gaúcho, que estão à frente, 12º e 13º. O que não faz uma vitória? Se ganhássemos, tivéssemos ganho do Brasil, já não vou falar as
0: e
1: demais.
0: E tivemos a chance clara do jogo. É mais verdade. Isso.
1: Nós éramos 12º colocado na competição e livre do rebaixamento, poderia afirmar já, nesse momento. Muito bem, o protocolo está acontecendo nesse momento, já já vamos ter o início da partida. Você está ligado aqui na Rádio Esmeralda de Vacaria para mais uma jornada esportiva. Obrigado pelo carinho da audiência de todos vocês, nossos amigos ouvintes que estão conosco. Seja você que está ligado nas ondas da 96.5, você que está ligado com a gente pelo Facebook e YouTube da Rádio Esmeralda, obrigado pela parceria de todos os nossos amigos. Alô, Gabriel Valtrix, aquele abraço para você, está sempre com a gente. Alô, Alcides, nosso pessoal, amigos lá do Cristal também, tá sempre na parceria. Obrigado pelo carinho de todos os amigos aqui que estão. O Paulo, o Billy também, grande Billy, aquele abraço para você, só na torcida pelo nosso Glória também. É isso mesmo, a galera tá toda em peso com a gente aqui na Rádio Esmeralda nesta jornada esportiva. Agora o Brasil cumprimenta os jogadores do Glória. Na sequência, os capitães já estarão fazendo todo aquele protocolo, aquele sorteio lá, né, da moedinha. No tempo, no nosso tempo, talvez fosse moeda. Hoje não. Hoje é uma ficha, uma espécie disso, que tem da Federação Gaúcha, da CBF, da FIFA, enfim, que o pessoal vai fazer, que faz aí, então, a condição de ter o sorteio. E tá ali o quarto árbitro, Sérgio Moraes.
2: Começou, Marcos.
1: Começou aonde, Juliano?
2: Começou lá na Vila Olímpica, Gramadense e Pelotas, formou o Fantin Peças.
1: Valeu, Juliano Branco. O Sérgio Moraes, que é o quarto árbitro do jogo de hoje, ele foi atleta profissional, foi goleiro do Glória, no início da década de 2000. Aí o Sérgio Moraes, hoje ele está já há algum tempo na Federação Gaúcha de Futebol, apitando, e hoje é o quarto árbitro aqui, está assessorando então o Jonathan Pinheiro.
0: Deixa eu mandar um abraço aqui, Marcos, para o Flávio Sequinato Vacariano, morando em Florianópolis, diz ele, boa tarde, hoje tem que dar Glória, tem que dar sim, viu, Flávio?
1: É verdade. Falar em Florianópolis, aquele abraço para o Felpa, tá lá, para o Quirino também, sempre ligado com a gente, obrigado pela parceria, o Pete, o Pete Zardo aí, também o Chapéu. Alô, Silvio Santos Borges.
0: Senhor Florivaldo Camargo, estou trabalhando e estou torcendo pelo Glória. Valeu, obrigado pela companhia também.
1: Paulinho Moreira, outro ouvinte sempre da nossa Rádio Esmeralda. Brunão Pereira, nosso vizinho aqui da Rádio Esmeralda, ouvinte também da 96.5 Rádio Esmeralda de Vacaria. Obrigado pela parceria de todos vocês que estão sempre na nossa companhia. 984-186298 é o telefone que você vai sim mandar a sua mensagem. Estaremos registrando aí todas as informações para você aqui na nossa programação. Já já começa o jogo, como disse o Juliano, já em Gramado começou a partida, em Pelotas temos alguns minutinhos de atraso.
0: Hoje não estamos com pressa de começar o jogo, como aconteceu aqui em Vacaria contra a equipe do Brasil, não é, Marcos?
1: Ou é ambulância?
0: Ah, tem isso também.
1: Tem esse fator,
0: né?
1: Tem ambulância,
0: esse fator,
1: meu amigo.
0: Tem esse fator.
1: Mas enfim, vamos lá. Já já vamos ter o início do jogo. Glória e Brasil de Pelotas, partida que vale muito para as duas equipes. Para não depender de ninguém, o Brasil quer a vitória e já praticamente garantir a classificação. O Glória, para não depender de ninguém também, quer a vitória para dizer, permaneço na divisão de acesso do nosso futebol gaúcho. 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Zerando o seu cronômetro, está ali o árbitro da partida, o Jonathan Pinheiro, já já para dar início, então, a este jogão de bola que você confere com a gente aqui na Rádio Esmeralda. Já já vai ter ali. Alô, Lid, ao Alexandre, aquele abraço para vocês. Obrigado pela parceria. Já vamos ter o início da partida. Conferindo os últimos detalhes, o árbitro da partida, agora sim, deu ok, tá valendo, a bola tá rolando, começa o jogo, você ligado aqui na Rádio Esmeralda, o Brasil tenta sair já para o ataque, com o Yuri, camisa número 2, tentou fazer o lançamento na frente, intercepta a zaga do Glória, volta de novo lá atrás a bola para a equipe do Brasil, o Brasil tem com o Vitor Becker, lançamento lá na frente, vai tentar chegar até o camisa número 11, que era o Sony Anderson, melhor para obter a ou para quem? Teve impedimento, nem lateral, nem pro Glória, nem para o Brasil, esse impedimento marcado. Você que está com a gente, é início de partida, conferindo esse jogão. O Glória, na verdade, talvez, entendo eu, neste momento, senhor Leonardo, não tem pressa, porque exatamente esse um pontinho é precioso.
0: É precioso, sim. Nós falávamos desde o início aqui da nossa jornada que se empatássemos, levávamos um ponto muito importante para Infelizmente, não é, Marcos? Dependendo do que vai acontecer aí nos próximos, nos outros jogos, ou no outro jogo, que é o que nos interessa, o do Gramadense, decidir a vaga em casa.
1: Tá certo. Bola para arremesso lateral, favorecendo a equipe do Brasil de Pelotas. Sony Anderson na cobrança. 0-0 no placar, já chegamos ao primeiro minuto da partida. Tira lá de trás o Marcão, não quis saber de brincadeira de balão, coloca na frente para chegar no Alisson Mira. A disputa é com a zaga do Pelotas, vai sobrar ali na lateral, onde está colocado camisa número 5 da equipe do Brasil, que era o TT. Colocou na frente, sobrou ali para o chute venenoso, venenoso do Andrei. A sorte que ela foi pela linha de fundo, é só tiro de meta.
0: Chute venenoso aí do Andrei de perna direita, ela subiu à esquerda lá do gol do goleiro Enzo. Por sorte, hein? Por sorte, porque foi a primeira chegada já da equipe do Brasil.
2: Marcos, de um detalhe, né? O juiz apitou o início do jogo do Glória, o Glória acabou ganhando uma posição aí na tabela de classificação, tá? No momento, com esse empate parcial, ele é o 13º colocado, já porque o saldo do Glória é -4, do Bagé é -7, né? E os dois aí com 12 pontos ganhos.
1: Tá certo. Tá aí o Glória tentando chegar no ataque, mas houve uma disputa de bola e a bola saiu para o arremesso lateral. Estava ali o Vini Moura. Sony Anderson vai fazer a cobrança. 0-0 no placar, 2 minutos desse primeiro tempo. 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Tenta de novo chegar no ataque a equipe do Glória. Tenta por lá o Vini Moura. Despacha, não quis saber de brincadeira. O Vitor Becker, que é o zagueirão da equipe do Brasil, no campo de ataque, lado direito, vai ter cobrança de arremesso lateral para o Biteco fazer. Fez a cobrança, deixou para o Vandinho, mas aí é, sabe como é que chamava antigamente da forma que ele cobrou aqui o Biteco, Leonardo? Polenta para cachorro, jogou para baixo, a bola não pode.
0: Sabe que tem dado bastante reversões de lateral aí nesses últimos jogos, né? O pessoal tá precisando treinar mais a mão, viu?
1: Vamos ter que treinar. Biteco no, pelo alto disputando a bola, sobra para a equipe do Brasil. Na disputa fica de novo pro Sony Anderson, perde pro Leilo. Leilo deixa pro Germano no meio de campo, abre por Marcos Vinícius, que tá do lado esquerdo. Mais à frente vai chegar o Germano, vai chegar a marcação sobre ele, tira de qualquer jeito. Atenção, vai chegar aí o jogador, o Enzo, tava ali ligado o Enzo, porque o Andrei chegaria cara a cara. Vai de novo a equipe do Brasil tentando chegar no ataque. Leilon tira de lá, não quis saber de brincadeira de balão, colocou pra frente. Bola pro alto, porque o jogo de campeonato foi pro mato, porque o Vinícius colocou a bola. Já arremessou lateral do lado esquerdo, 3:30 desse primeiro tempo, 0-0 no placar. Você ligado na Rádio Esmeralda, tem aí a bola já o Brasil com o Garré. Garré segura, prende, vai chamar mais à frente para colocar o Andrei, não teve domínio, a bola saiu para arremesso lateral, mais um para o Glória do lado esquerdo. 0-0 no placar. 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Arremesso lateral para ser cobrado agora pelo Glória. Marcos Vinícius vai fazer a cobrança, só que o juizão está dizendo, olha,
0: bola está murcha, viu?
1: Não, é bola e
0: as
1: também gandula.
0: Reposição.
1: Exatamente. Teria que, tem os conezinhos, tem o chinesinho, como é chamado no futebol, e teria que ter bolas, e não tem.
0: Sim,
1: ali.
0: Então só os chinesinhos.
1: É,
0: ali.
1: Tem 3, 4 chineses ali, a gente tá vendo sem bola, e tem que ter, nos chineses tem que ter essa bola aí pra ser colocada em circulação. Alô Jefferson, aquele abraço pra você, Jefferson Pereira dos Santos, tá ligado com a gente? Arremesso lateral cobrado de novo pelo Glória, vai chegar a bola lá próxima à área do Brasil, tira de lá a defesa, não quis saber de brincadeira. Marcos Vinícius toca pra trás, onde vai o Klaus, vai colocar pro Enzo, Enzo despacha, bateu na marcação, atenção, é jogada perigosa, vai chegar o Brasil, tira de novo o Klaus. O Glória tá brincando, tem que se acertar defensivamente. Já vai agora pro contra-ataque, a bola vai com o Vini Moura. Vini Moura tem o Biteco aberto, ele tira da marcação o Sony Anderson, deixou pro Vandinho, tenta passar pela marcação, sofreu a carga, sobra de novo pro Vini Moura. Vini Moura faz o lançamento na frente, tentando encontrar o Alisson Mira, tira a zaga do Brasil, arremesso lateral pro Glória do lado direito. 5 minutos já se passaram desta primeira etapa, o placar continua em branco, continua 0-0. Você ligado na Rádio Esmeralda, já vai para a cobrança de mais um arremesso lateral, vai despachar de lá a defesa da equipe do Brasil, o Glória tenta chegar no ataque, de novo o Leino colocou na frente, deixou para o Alisson Mira, Mira não teve domínio, sobra então para o Sony Anderson, Anderson vai tentar colocar na frente, tira o Marcão no primeiro momento, vai sobrar de novo para ele, na disputa de bola o juizão disse que tá valendo tudo, atenção, vai o Garré com ela dominada, vai chutar de longe, bateu em cima da marcação, vai tirar o Leino, sobrou de novo para o chute perigoso, venenoso, defesa do Anderson, sobrou de novo para o Brasil, Sony Anderson chutou e é gol! Gol do Brasil de Pelotas. Sony Anderson, aos 5 minutos, abre o placar depois de uma lambança defensiva da equipe do Glória. Tá aberto o placar, nada que a gente queria aconteceu nesse início. O resultado tá ficando ruim, o Glória tá perdendo neste momento para a equipe do Brasil de Pelotas, Leonardo.
0: Lambança defensiva do Glória, pelo lado direito do ataque da equipe do Brasil, o corte foi mal feito, depois de toda aquela confusão na área, teve defesa do Enzo na primeira vez, só que na segunda o Sony Anderson chutou de fora, de longe, e procurou e alcançou o canto direito do goleiro do Glória, que nada pôde fazer, colocando 1-0 para a equipe do Brasil.
2: Gol de número 195 nessa divisão de acesso, é o 13º do Brasil de Pelotas. O Glória leva seu 16º. Com esse resultado, o Brasil sobe a 5ª colocação na tabela. O Glória é o 14º.
1: É, minha gente, tem que ter um pouquinho mais de organização defensiva. Falávamos isso já desde os primeiros instantes da equipe do Glória quando entrou em campo. Não tem, não pode. Já tenta aí de novo pro ataque a equipe do Brasil. Sony Anderson teve o rapa. É falta em cima do camisa número 11 do Brasil de Pelotas.
0: É uma falta pelo lado esquerdo lá em cima do Sony Anderson, que ainda está sentindo, mas agora se posiciona em pé. O árbitro sinaliza para o local da falta. Está lá o Sony Anderson e também o Andrei. Vem aí mais uma bola alçada no interior da área do Glória.
1: Um abraço para o Paulo Júnior Machado. Obrigado pelo carinho da audiência. Está sempre ligado com a gente também aqui na nossa Rádio Esmeralda. Sete minutos deste primeiro tempo. 1-0 para o Brasil. Falta perigosa contra a meta do Enzo. Andrei já disse que vai ele bater. Vai ser alçada a bola no interior da área da equipe do Glória. Já posicionado, partiu para a bola, colocou no primeiro pau. De cabeça, colocou ali o Kaique e a bola pela linha de fundo. Escanteio!
0: Escanteio, sim. O Kaique cortou providencialmente. Escanteio para ser cobrado aí pelo Andrei, camisa 7, já cobrado.
1: Já cobrado, vai Sony Anderson colocar a bola de novo no interior da área. Pula o jogador da equipe do Brasil. Nas mãos do Enzo aí, foi fraquinho, sem perigo nenhum.
0: Foi fraquinho, sem perigo nenhum, sim, mas chegou mais uma vez o Brasil. Desta vez o cabeceio foi do camisa 3. O Vitor Becker.
1: Tem que se organizar o Glória para poder sair pro ataque. 8 minutos deste primeiro tempo, tá perdendo 1-0 aos 5. O Sony Anderson fez o gol aí que tá dando a vitória provisória pro Brasil. Tenta agora a equipe do Glória chegar na bola, dominada com Vini Moura. Abriu ali pro Marcos Vinícius, resvalou, perdeu a bola, deixou mais atrás, mas o Leino recupera. Deixou no meio de campo, onde está colocado também o Kaique. Kaique abriu a bola aqui para o Klaus. Klaus tem a bola dominada, segurou, prendeu, chamou o Marcão para jogar. Marcão, capitão da equipe do Glória, tem ela, deixou do lado esquerdo para o Marcos Vinícius, e aí deu aquele tapinha maroto, tão maroto que a bola saiu pela linha lateral. Arremesso lateral para o Brasil. 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Lá tem aí mais uma cobrança de arremesso lateral, equipe do Brasil tentando ir pro ataque. O Glória aqui está perdendo, que era aí o resultado. Agora teve falta, falta para a equipe do Glória, do lado esquerdo, já cobrado com o Germano. Germano deixa mais atrás pro Cláudio. Abre do lado direito para o Biteco, ainda no campo defensivo. Ele vai chegando até o meio de campo para tentar colocar a bola à frente. Recua, recomeça o jogo com o Klaus. Pressão da equipe do Brasil. Klaus despacha, tenta colocar na frente. Errado de novo com o Brasil. O Glória não está se encontrando nesse início de partida, Leonardo. Está sofrendo muito aí com o Brasil, que marca e marca muito bem. Já vai de novo para o ataque com o Garré. Abriu do lado direito, onde está colocado o Yuri. Faz o lançamento para o Andrei. Chegou na linha de fundo, tenta passar pelo Marcão. Escorrega também o Marcão. Ficou com o Andrei de novo, deixou pro Garré. Garré vai colocar a bola no interior da área. Tira o Klaus, tirou o Klaus, a bola vai sobrar no meio de campo de novo para a equipe do Brasil. Tava por ali o Vinícius. Vinícius colocou pro Yuri, Yuri pro Vinícius. Vinícius tá com a bola dominada, abriu de novo aqui do outro lado do campo, onde está o Sony Anderson. Homem gol até agora. De biquinho, tira lá a defesa do Glória, mas sobra lá atrás de novo pro Brasil. No perde ganha, fica com o Sony Anderson. Já no ataque, ele vai fazer o lançamento, bate em cima da zaga, sobrou pro Kaique. Kaique tem ao lado, Biteco, aí não se entenderam.
0: Aí não deu muito certo, não. O Biteco e o Kaique, os dois bem próximos. O Kaique tentou tocar para o Biteco, que não entendeu. A bola foi direto pela linha de lado e arremesso lateral para o Brasil.
1: Já cobrado, tem pressa o Brasil. O Klaus responde, bota para cima a bola, mas fica próximo à área. Tenta tirar dali o Kaique, sobrou para o jogador da equipe do Glória com falta. Então, torcedor, tá na hora de conferir comigo tempo e placar de jogo. Música. passados 10 minutos deste primeiro tempo, o Brasil de Pelotas já está ganhando do Glória placar de 1 a 0.
2: Divisão de acesso 14 do primeiro tempo lá na Vila Olímpica, segue Gramadense 0, Pelotas também 0.
1: 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Arremesso lateral do lado direito para a equipe do Brasil, Yuri já cobrou. A bola vai sobrar para o Marcão, que despacha lá do sistema defensivo. Mesmo assim, sobra para o Brasil. No perde ganha, a bola fica no alto, tentou chegar até o jogador da equipe do Glória. Tá ali o Leilon levando para frente. Para ninguém, vai sobrar para o Carlos Eduardo, que é o goleirão. Só que antes... teve, não aproveitou o lance, a equipe do Glória, então deu um impedimento do ataque do Brasil, é isso, Leonardo? É,
0: impedimento sim do ataque do Brasil, posse de bola para o Glória, deixa eu mandar um alô aqui para o Claudio Almiro Vida, dizia que dava 2-0, mas que já errou o resultado, então agora é 2-1 de virada. Eu registro do torcedor, como pode o Glória estar com um time ruim? É muito triste, diz o amigo Paim, ligado conosco.
1: É, o torcedor está muito chateado com tudo que vem acontecendo. Uma equipe que foi formada para ser uma equipe diferenciada nessa temporada não aconteceu. Mais um arremesso lateral para o Glória, quem tirou de lá foi o Vitor Becker. Colocou a bola pela linha lateral, lado direito. Vai chegar aí para fazer a cobrança o Biteco. É, o Biteco tentando colocar a bola no interior da área. Pula lá o jogador da equipe do Brasil. Tira lá, que era o Becker. Dá um outro balão, um jogador do Brasil, só que já tinha uma falta marcada, porque foi empurrado ali o TT, camisa número 5.
0: É, empurrado sim o jogador da equipe do Brasil, empurrado aí pelo camisa 9, o Alisson Mira, falta de ataque do Glória, posse de bola para o Brasil, tem jogador caído aí, me parece o camisa de número 6. É o camisa número 6, aí Rodrigo, o Dumas, o capitão.
1: Rodrigo Dumas, então é ele que está ali caído. Já vai ser feito o atendimento, 1-0 no placar. Tivemos isso aos 5 minutos. O Glória não se ajuda também defensivamente. Teve aquele apagão logo no início que deu aí um trabalho muito grande, né, para todos e que culminou com um gol. Que, gente... tem que ter um pouquinho mais de cautela, principalmente no início do jogo, né, Leonardo?
0: E veja que nós estamos nos encaminhando para os 13 minutos e, por enquanto, só deu Brasil no jogo. O Glória nem chegou perto aí da meta do goleiro Carlos Eduardo.
1: E isso é uma constante durante o campeonato. A gente está chegando no final da competição e o Glória sempre com esse problema não conseguiu se ajustar. A gente sabe que, sim, o Glória... é, melhorou um pouco defensivamente, mas hoje parecia até assustado neste momento. Continua caído ali o Dumas, o Rodrigo Dumas, vai chegar à maca para que ele saia de campo, para ter aquele atendimento, mas deve retornar já na sequência, acredito eu. 1-0 para o Brasil, você ligado na Esmeralda para Bicho Bom Agropet, tudo para o seu animal, tela entrega no 981453072. Alô, Reni, grande bichinho, aquele abraço para você, obrigado pelo carinho. Alô, Kid, um abraço para Michele também, ele está ligado com a gente. Alô, Ieda, outro ouvinte da nossa Rádio Esmeralda. Também o Jones, toda a turma lá no Glória. Tio Zé, aquele abraço pra você. Obrigado, tio Zé, pela parceria. O Cezinha, tia Lia, todo mundo ligado.
0: Cidão, alô, Cidão.
1: O Cidão, grande Cidão, é outro parceiro, nosso amigo, colega aqui.
0: Nesse momento, né, Marcos, se as coisas acabassem da forma como estão, decisão aqui em Vacaria, né?
1: Sim, porque é só dois pontos que separam, um ponto que separa nesse momento aí, um pontinho que tá separando. O Glória tem a bola agora aos 14 minutos e 30 lá no sistema defensivo, saindo com o Marcão. Marcão segura, prende, tem ao lado aí o Kaique, recebe o camisa número 8 do Glória, gira, tem espaço, mas aí não tem como chegar à frente, recua, recomeça o jogo com o Klaus. Klaus deixa pro Marcão no sistema defensivo, ele abre os braços, pede pro pessoal abrir também, tem ao lado, do lado esquerdo ali, o Marcos Vinícius, que recebe a bola, vai tentar passar pela marcação, passou no primeiro, deixa mais o meio de campo no círculo central, para o Kaique, releva o Rapa e aí teve falta.
0: Leva o Rapa, o Kaique sim, falta do camisa 10, o Garré da equipe do Brasil, falta já cobrada, o Glória agora começa a ter um pouco mais de pressa.
1: Tenta aí agora jogar do lado direito com o Biteco, chegou na linha de fundo 2 na marcação dele, vai fazer o cruzamento, bateu em cima da marcação, vai para o arremesso lateral. 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Arremesso lateral para ser feita a cobrança por parte da equipe do Glória. Quem já tem substituição, hein? Tá entrando camisa número 20 no lugar do Kaique,
0: do
1: 8.
0: Kaique. Tá entrando aí o Saulo com a 20, então, no lugar do 8, Kaique.
1: Tá, eu me pergunto agora. é questão de lesão ou é para queimar de uma vez? Tá certo? É isso aí. É convicção, minha gente. É. Cadê a convicção? Não me
0: não
1: perdoe.
0: Não me parece lesão.
1: Não,
0: né,
1: me mas... parece lesão. Apenas é uma troca para reforçar defensivamente. Por que não começou assim, então? Olha só, com 15, quase 16, fazer essa troca. No alta bola tá lá para pintar no interior da área do Carlos Eduardo, nas mãos dele. Tentava chegar o Germano, mas foi interceptado pela defesa. Tá tudo legal. O Brasil continua 1-0. 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É, meu amigo, eu sinceramente, eu tenho algumas coisas que não concordo, não entendo. Se lesionou, beleza, tá tudo certo. Agora, com 15 minutos, você tirar ainda mais um garoto da base, aí não fica legal. Me desculpe, professor Fábio.
0: Tá queimando, né?
1: É, eu, pra mim, é queimar, tá bom? É isso aí. A sua convicção foi por água abaixo em 15 minutos? Daí não dá certo. Tenta chegar no ataque de novo a equipe do Glória, não chega lá a bola, mas recupera no meio de campo Vini Moura. Vini Moura tenta fazer o lançamento abrindo lá do lado onde está colocado o camisa número 7 da equipe do Glória, que era o Marcos Vinícius. Não tem domínio, sai por arremesso lateral. Alô, Kleber Moreira, tá lá em Porto Alegre, ligadaço com a gente, mandando aquele abraço também pro especial, pro mano Paulinho Moreira. Alô, Reginaldo Martins, também obrigado pelo carinho da audiência, aos nossos ouvintes aqui na Rádio Esmeralda. 984-186298 é o telefone que você manda o seu recado e a gente vai estar registrando aí, mandando aquele alô especial. Tenta ir pro ataque de novo a equipe do Brasil, tenta tirar o Klaus lá na disputa, chega ali o jogador Klaus, só domina, deixa a bola sair pro arremesso de linha de fundo, é tiro de meta para fazer a cobrança a equipe do Glória, que tem pressa agora, perde pelo placar de 1-0, quer fazer aí o resultado ainda de empate nesse primeiro tempo, a equipe do Glória. Saulo com a bola dominada participando, já tem aqui ao lado o Marcão. Marcão agora tá jogando mais como volante, já veio mais para reforçar o meio de campo. Já vai o Marcão tentando colocar na frente, chegou ali, mira melhor para a zaga, tira de lá, ficou com o Garré. Garré tem o Marcão na frente, mas a bola tá saindo para arremesso lateral pro Glória do lado direito. O Biteco na cobrança, já cobrou, deixou lá atrás onde está colocado o camisa número 20, o Saulo. Saulo abre a bola para o Klaus. Klaus, outro zagueiro da equipe do Glória, de perna direita, colocou no meio de campo para o Marcão. Marcão tenta colocar mais à frente para o Biteco do lado direito, chega a marcação sobre ele, gira sobre o marcador, tenta passar, deixa mais atrás para o Marcão, agasalha no peito, chegou o Garré, ele recua a bola de novo, recuou a bola e agora deixou ali com o Saulo. Saulo para o Klaus, trocando passes aberto do lado esquerdo, tá o Marcos Vinícius, recebe a bola aos 18 minutos desse primeiro tempo. Glória tá perdendo 1-0, quer o gol de empate, tá lá com o Vandinho, recebeu a bola do lado esquerdo, o Vandinho progrediu no ataque, vai tentando chegar na linha de fundo agora com o Marcos Vinícius, tira de lá a zaga do Brasil, tentou colocar na frente, vai sobrar para o Leilão fazer a arremesso lateral e cobrar favorecendo o Glória. Já tem pressa o Glória, Vandinho com a bola dominada, chegou a marcação sobre ele, tenta colocar na frente para o Germano. Germano sofre a carga, sofre a falta, falta perigosa, vai pintar bola no interior da área da equipe do Brasil de Pelotas.
0: Vai pintar sim, falta em cima do Germano, pelo lado esquerdo tem dois jogadores na bola, tem o Germano também olhou, quem sabe ele e o Vandinho. Os dois estão ali para conferir o lançamento no interior da área. O juiz sinaliza só depois do apito.
1: Um abraço pro Marcos Vinícius, pro Clebinho. Obrigado, galera. Tá sempre ligado com a gente aqui também. 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Tem falta pro Glória. Vai ser feita a cobrança com o Vandinho. Vai pintar a bola no interior da área do Brasil. É jogada forte dos 11 gols do Glória. 9 foram de cobrança de falta de bola parada. Tem aí a bola no interior da área. Chegou lá pra disputa a equipe do Glória. Você ligado aqui na Rádio Esmeralda. E agora, meu amigo, a bola lá chegando pra disputa no interior da área, já tira de lá a defesa, não quis saber de brincadeira, o Glória tenta chegar de novo, no perde ganha melhor para a equipe do Brasil, que tenta sair no contra-ataque, chegou lá o Andrei, Andrei segurou do lado direito a bola, vai fazer o lançamento no interior da área, tem por ali o camisa número 14 que chegava, era o jogador Gabriel Malbec, o Gabriel
0: Morbeck,
1: eu disse Malbec, Malbec é perfume, Leonardo?
0: Vinho também,
1: né? Tudo isso aí, e daí não deu nada, isso mesmo. Já, então, minha gente, tá na hora de conferir comigo o tempo e placar de jogo. Passados dos 20 minutos, o placar continua, Brasil 1-0 pro Glória.
2: Divisão de acesso 24 do primeiro tempo na Vila Olímpica, segue Gramadense 0, Pelotas também 0.
1: 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Vai a bola com o Vandinho. Vandinho deixou pro Marcos Vinícius, vai fazer o lançamento no interior da área, bate na marcação, sobra ali para o Gabriel Mancha. Mancha tira a bola, mas sobra de novo pro Glória com o Saulo. Saulo deixa no meio de campo pro Leilon. Leilon chegou, vai colocando aí mais uma vez a bola pro Biteco do lado direito, abriu aonde está o Marcos Vinícius de perna esquerda, colocou no interior da área, pula todo mundo, nada, mas fez falta o Alisson Mira.
0: Falta do Alisson Mira, sim, em cima do camisa 4, Gabriel Mancha, zagueiro da equipe do Brasil, que levou a pior, tá caído lá no interior da pequena área. O árbitro vai conferir para o atendimento, mas era uma tentativa do Glória que acabou em falta de ataque.
1: E agora quem quer matar todo aquele tempo é a equipe do Brasil, está vencendo 1-0. Por um lado, o Glória fazendo aí, né, uma partida que agora melhorou um pouco mais, depois do gol acabou melhorando de uma forma geral, e por outro lado o Brasil também fica agora tentando morcegar um pouco o jogo. 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Alô, Tiago, Morgana, aquele abraço pra você, obrigado pelo carinho, tá sempre ligado com a gente. 984-186298 é o telefone que você liga e confere com a gente manda aquele alô, aquele recado todo especial pra você. Obrigado pelo carinho de você, nosso amigo ouvinte da Rádio Esmeralda. Né? Alô, Paulinho, tá lá na estofaria trabalhando, né, e ligado com a gente também, o Quito Benetton. Grande Maico, aquele abraço pra você, obrigado pela parceria, outro ouvinte aqui da nossa Rádio Esmeralda. É bom contar com você sempre na parceria aqui.
0: Um alô pra turma aí, o seu Osorinho, o Fefo, o Jefferson, todo o pessoal lá, né?
1: Exatamente. É realmente, né, pessoas que são amigos da Rádio Esmeralda, estão sempre ligados, trabalhando e ouvindo a Rádio Esmeralda também. Bola de novo com o Sony Anderson, recua um pouco mais a bola para recomeçar o jogo, tá por ali o TT. TT faz o lançamento lá do lado direito, chega empurrando o jogador da equipe do Glória, que era o Marcos Vinícius, o André empurrou e é falta marcada.
0: Falta marcada, falta do ataque do Brasil, tentativa de lançamento lá pelo lado direito, mas acabou em falta de ataque. A posse de bola é para o Glória, que perde por 1-0.
1: 22:45 deste primeiro tempo. Tenta agora o Glória com o Vini Moura aqui do lado direito, chegou de perna esquerda, a marcação sobre ele também, ele vai recuando, tentou passar, vai chegar ao Biteco mais atrás, Biteco recebe a bola, não tem ninguém, então pro Grid vai fazer o lançamento meia altura, e aí ficou fácil pra defesa tirar de lá também. Na disputa de bola, o Klaus tira a bola, coloca na frente, o juizão diz que tá valendo tudo isso, sobrou pro jogador Biteco. Biteco coloca mais à frente pro Vini Moura, a bola na disputa sobra então para o Brasil, e aí teve falta. 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Você ligado na Rádio Esmeralda de Vacaria, é a divisão de acesso, é o Glória tentando agora o empate, porque tá perdendo. E lá no outro jogo, Juliano, como é que está aí para Gramadense e Pelotas?
2: Então, Marcos, estamos aí com 27 do primeiro tempo lá na Vila Olímpica e segue placar em branco, né? 0 para a equipe do Gramadense, 0 para o Pelotas. Pelotas começou um pouco melhor na partida, o Gramadense equilibrou e agora o jogo está um pouco parelho. Esses últimos 5 minutos aí o Pelotas voltou aí para cima aí do Gramadense, mas permanece 0-0.
1: Tá certo. Olha o Garré, vai chutar de longe, chutou para defesa! Que defesa do Enzo, coloca a bola pela linha de fundo, escanteio!
0: Escanteio, chutaço aí do camisa 10, o Garré da equipe do Brasil, de ponta de dedos, o goleiro Enzo colocou pela linha de fundo, mas foi uma bela oportunidade, um belo lance aí da equipe do Brasil, mais um escanteio para a equipe de Pelotas.
1: Mais um escanteio para o Pelotas, 24 minutos deste primeiro tempo, tem escanteio para ser cobrado, tá lá o Andrei, tá lá o Sony Anderson também para fazer a cobrança, vai pintar a bola lá no interior da área da equipe do Glória, vai o Andrei, partiu para a bola, colocou no segundo pau, pula, tira de soco, não quis saber de brincadeira o Enzo, a bola de novo vai pintar no interior da área do Glória, não pintou nada, não teve o Morbeck aí, não teve domínio e a bola foi pela linha de fundo, é só tiro de meta para o Enzo fazer a cobrança. 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

0: é forte do Brasil. O Glória tem que fazer lançamentos mais longos, hein? Garré segurou, prendeu, vai tentar abrir pro Andrei. Tira o Bitacchio. Biteco tirou, deixou pro Klaus, que de balão coloca pra frente no meio de campo. Pula ali o jogador que era o Mira. Chegou sendo empurrado pelo TT. Vai sobrar de novo pro Brasil, trocando passes lá. A equipe do Brasil tá ali. O jogador que é o camisa de número 6, que é o Dumas. Dumas perde a bola, mas sobra lá atrás de novo pro, Glória, pro Brasil. TT tem ela, então, camisa número 5, segurou, prendeu, vai levando a bola pra frente, Sony Anderson tá com ela, deixou pro Garré, pro Andrei, trocando passes, mas vai mal esse passe, foi mal nessa, fica nas mãos então do Enzo.
1: Foi mal nessa, foi uma tentativa de 3 toques aí, tudo de primeira da equipe do Brasil, mas acabou que no último lance não deu certo, foi nas mãos do goleiro Enzo, já repôs em circulação, o Glória perde por 1-0 em Pelotas.
0: Perde por 1-0, se eu não me engano tem o Silas ali no meio de campo, camisa número 18, hein? E houve uma mudança nessa equipe do Brasil também, enfim, vamos lá pro jogo, tem aí o jogador que é o Vini Moura, com a bola dominada, deixou pro Mira, sobrou pro jogador do Brasil que despacha de lá, coloca pela linha lateral do lado direito, mais um lateral para ser cobrado, favorecendo a equipe do Brasil. Você ligado na Rádio Esmeralda de Vacaria, já vai aí o Biteco fazer a cobrança, deixou para o Alisson Mira, chegou empurrando o jogador da equipe do Brasil, destrabalhando tudo isso o árbitro da partida, a bola no meio de campo de novo, vai sobrar para o Glória, sobrou pro Glória no primeiro momento, recupera o Brasil, tá ali o camisa número 14 que é o Morbeck, com ela dominada, deixou mais à frente, tá lá do lado direito o Yuri, Yuri tem ali o Garré aberto também, vai ele recebendo a bola, é o Brasil construindo a jogada aos 27 desse primeiro tempo, de novo lá pro ataque, tira a defesa do Glória com o Biteco, vai sobrar de novo pro Vini Moura, melhor pra equipe do Brasil que vai tentando chegar na frente, o Vandinho toca na bola, recupera o Sony Anderson, deixa mais atrás, mas tem parado o jogo, diz não, tem um jogador então que estava caído ali, agora tá parado, porque tem jogadores, o Sony Anderson e também o
1: Vini Moura. Vini Moura tá sentindo as costas ali 11-11? No lance, 11-11 no lance aí que foi meio que uma cama de gato parecida, mas ele levou a pior ali, o árbitro parou e marcou ali, acho que vai dar bola ao chão, hein?
0: Bola ao chão, o Silas tá jogando 18 lá, ó, tá jogando, então só temos que ver quem saiu aí, o Silas tá no jogo, né? Então teve uma mudança aí já no início da partida, tá vindo aí pro jogo, o Juizão tá dizendo tem que sair, os dois tem que sair, né? Os dois jogadores. Ele disse, não fui eu, quem vai sair? Por que que tem que sair?
1: Ele tá, não tô entendendo agora essa posição do árbitro aí, tá? Bastante resenha aí no negócio.
0: É que ele parou para atendimento dos jogadores e aí os dois subiram. Então tem que ter dois jogadores fora, né? Não sei por quê.
1: Mas ele estava apontando para um que não estava no atendimento, ó. Que é justamente o Klaus ali, ó.
0: TT com a bola dominada deixou pro Anderson. Sony Anderson deixou mais atrás. Está colocado o Becker. Vitor Becker abriu mais uma vez para tocar passes da equipe do Brasil. Trocando passo aí com o Becker. Becker tem a bola dominada, vai colocar à frente. Saiu Dumas ali, pelo que eu entendi, viu? É isso, né? O Dumas tá ali, então, camisa 8. Não, tá ali, ó. Vamos ver, o 6. Vamos ver se saiu o Dumas, porque entrou ali o Silas. A bola tá lá na linha de fundo, vai fazer o cruzamento, a equipe do Brasil tira de lá a defesa. Vai sobrar pro Glória aqui do outro lado com o Biteco pra fazer a cobrança. 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Tem arremesso lateral pro Biteco fazer a cobrança. Você que está ligado com a gente aqui na Rádio Esmeralda, conferindo a divisão de acesso, o Glória está perdendo pelo placar de 1-0. 5 minutos de jogo, o Sony Anderson fez o gol que está dando a vitória por enquanto para o Brasil. Glória corre atrás querendo o empate. Tem mais um arremesso lateral, é lado direito, campo defensivo, Biteco na cobrança, vai ele fazer a cobrança, colocar a bola lá no alto, o Juizão já vai liberar, já liberou a entrada, o retorno do Klaus, pulou o Vandinho, melhor para a defesa do Brasil, o TT tira por uma, duas vezes, coloca no alto de novo a bola, agora vai sair para o arremesso lateral de novo, um pouco mais à frente, é ali o Biteco para fazer a cobrança próximo ao meio de campo, Biteco vai fazer a cobrança do lateral direito, já colocou no ataque de novo, pulou ali o jogador que era o Alisson Mira, deixou pro Vandinho, experimentou, pegou na orelha da bola, foi longe da meta do Carlos Eduardo.
1: Longe, muito longe, essa tentativa de fora da área do Vandinho, pegou bem na orelha da bola, ela subiu demais mesmo, apenas acompanhou o Carlos Eduardo, tem tiro de meta, a equipe do Brasil vai vencendo por 1-0.
0: 984-1862-98 é o telefone para você deixar aí o seu recado, que a gente gente vai estar mandando aquele alô para você, todo especial também. Já sai lá de trás a equipe do Brasil de Pelotas tentando chegar no ataque no meio de campo.

0: É, fica com a bola, abriu do lado direito, legal, tem liberdade agora a equipe do Brasil para chegar à meta do Enzo no cruzamento, aí pegou mal também, muito mal, e a bola foi pela linha de fundo, é só tiro de meta. Então, atenção torcedor, tá na hora de conferir comigo tempo e placar de jogo. Chegando à casa dos 31 minutos deste primeiro tempo, Brasil 1-0 Glória.
1: Divisão de acesso 34 do primeiro tempo lá na Vila Olímpica. Segue Gramadense 0, Pelotas também 0. 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
0: Você ligado na Rádio Esmeralda, mais uma vez agradecendo a todos que estão conosco. Obrigado pelo carinho, obrigado pela parceria. Nosso amigo ouvinte aqui da Rádio Esmeralda de Vacaria.
2: Deixa eu mandar um alô aqui para o amigo Jefferson. Boa tarde na torcida pelo Glória, só que essa nossa torcida está um pouco complicada, não é, Jefferson? Estamos com séria dificuldade para chegar até a meta do Carlos Eduardo, talvez aí com a mudança, a entrada do Saulo, a saída aí do Kaique, talvez tenha dado um pouco de melhora, mas nada que possa dizer assim que o Glória teve grandes chances, não teve. Ao contrário, quem domina aí, quem tem mais volume de jogo é realmente a equipe do Brasil de Pelotas. E foi um balde de água fria aí nas esperanças do Glória, porque já aos 5 minutos o Glória já está correndo atrás do prejuízo, menos mal que
0: por enquanto. Atenção, olha só aí, por pouco o Glória não chega lá no cruzamento, depois da cobrança de escanteio, Marcos Vinícius de cabeça colocou a bola pela linha de fundo.
2: Dessa vez foi por pouco, enquanto eu comentava, o Marcos Vinícius cabeceou, mas a bola foi pela linha de fundo, mas como eu dizia, por pouco, muito pouco, o Glória está jogando mal ainda, não conseguiu se encontrar e tem falhas, como disse o Marcos, problemas defensivos já nos primeiros minutos ali, a gente já viu falhas claras que levaram ao gol do Brasil. Então precisamos melhorar e muito, ainda dá tempo que seja nesse primeiro tempo.
0: Tá aí, portanto, a bola agora de novo na cobrança do tiro de meta por parte do Brasil, pegou na cabeça do atacante, vai ficar aqui do lado direito para o Biteco fazer a cobrança, colocou no alto para o jogador que era o Mira recupera a bola, deixa, sai do primeiro, do segundo, não sai do terceiro, tira de lá a defesa, tirou de lá a defesa, tá ficando para o Glória de novo, porque teve lance legal do Cláudio roubando a bola do Sony Anderson, ficou de novo, era o Morbeck que tava ali, sobrou a bola agora para o Marcos Vinícius, aberto tem o Germano do lado esquerdo, no meio de campo tá o Marcão recebe a bola, tem liberdade, colocou a bola mais à frente, trocando passe com o Mira vai tentar fazer a bola pro Vandinho, não chega lá, porque teve interceptação. Já o Mira recupera a bola pro Glória, deixou pro Vini Moura, pro jogador que era o Mira. Mira recua para o Germano para o Biteco. Biteco tem ala dominada, vai segurando, prendendo, trocando passes. Agora vai a loucura o treinador da equipe do Brasil. Recomeça o jogo lá atrás com o Saulo. Saulo abre do lado esquerdo para o Marcos Vinícius, despacha a bola pra frente pra ninguém. Pra ninguém, ficou então com o Gabriel Manchá. 1-0 pro Brasil. 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Yuri na cobrança do arremesso lateral para o Brasil, chegando à casa dos 34 minutos deste primeiro tempo. O Brasil que está ganhando 1-0. Garré com a bola dominada, deixou mais à frente. O Glória tenta roubar a bola, roubou legal. Tem aí o Klaus com a bola dominada, vai segurar, prender, vai colocar mais atrás, onde está também o Saulo. Saulo já passa o pé na bola, vai abrir do lado direito para o jogador Biteco. Biteco vai colocando a bola em velocidade agora, passando o meio de campo, tinha um na marcação, ele gira, tira da marcação, colocou no meio de campo pro Leilo passa pelo primeiro, tenta passar pelo segundo, deixou pro Vandinho vai tentar fazer abertura, não pegou legal na bola, recupera de novo o Brasil, velocidade agora, tenta chegar lá, o Saulo tira a bola, mas não tirou legal, deixou pro Morbeck, abriu pro Andrei, do lado esquerdo de ataque da equipe do Brasil de Pelotas, Andrei vai entrar no interior da área, pezinho salvador do Biteco, a bola foi pela linha de fundo, escanteio
2: sim para o Brasil, pezinho salvador do Biteco, lá vem mais uma bola na área e pelo que vi aqui, Marcos, quem saiu mesmo foi o Dumas, camisa 6 para a entrada do Silas 18.
0: Então teve essa substituição que a gente não tinha observado, mas então foi aí, por isso que entrou o Silas. Arremesso de canto, tem aí um escanteio para ser feita a cobrança, Andrei e também o Sony Anderson, já vai colocar a bola no interior da área do Glória, 35 minutos deste primeiro tempo, você ligado na Rádio Esmeralda, o Brasil tá ganhando 1-0, te segura meu leão, vai lá para mais uma cobrança fechadinha na cabeça do jogador da equipe do Brasil no chute, tá valendo tudo, não, teve falta ali do Vitor Becker. Becker.
2: Teve falta do ataque, sim. O zagueirão Vitor Becker tentou finalizar, mas acabou cometendo a falta em cima do, me parece aí, do Vandinho, que está caído no chão no interior da área do Glória. O árbitro está ali agora para conferir o que aconteceu com ele.
0: Tá certo. 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Teve aquela falta. Já tá parado ainda o jogo. Continua. Agora sim, Vandinho se recupera. Já vai ser feita a cobrança com Enzo. Enzo abre o jogo do lado esquerdo, onde está colocado o Saulo. Saulo segura a bola. Tem mais aberto o Marcos Vinícius. Ele prefere segurar, prender a bola e agora fazer o lançamento lá na frente para ninguém. Tira a defesa do Brasil. No meio de campo sobrou pro Leilon. Leilon deixou de novo pro Saulo. Saulo tem ao seu lado o Leilon ali, mas ele prefere colocar pro Klaus. Klaus ali sendo o último homem do Glória no campo defensivo, já segurou, prendeu a bola, vai levando, ainda tá sentindo o Vandinho, deixou a frente para o Leilon. Leilon abre a bola de novo pro Saulo. Saulo tem de novo ao seu lado o Klaus, vai abrir mais ao lado também o Marcão, recebe o capitão da equipe do Glória, Marcão. 36 e meio desse primeiro tempo, o Glória tenta o seu gol de empate, não tá fácil, mas o Glória melhorou na partida, mas aí vale tudo aquilo que a gente pensa, a convicção, porque já não colocou desde o início então Saulo, hein? É convicção, minha gente. Se não segura, será que foi ele tá colocando a culpa no garoto? Não pode. Me perdoe se alguém não concordar com o que eu estou pensando, falando aqui, mas olha, tem que ter convicção também. Recupera a bola a equipe do Brasil, tá? O Sonny Anderson batendo em cima do Biteco, arremesso lateral, mais um favorecendo o Brasil. 1-0 no placar. É o Brasil que está na frente, o Glória corre atrás. 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Vai pro ataque a equipe do Glória agora no meio de campo. A bola está dominada ali com o Alisson Mira, sofreu a carga. O juizão disse que não foi nada. Ele esperou o contato e nada aconteceu. Tem então aí o Silas. A bola deixou mais atrás, onde está colocado também o Gabriel Mancha. Mancha abre para o Yuri do lado direito. Campo defensivo chegando agora, próximo ao meio de campo. Tem ao seu lado ali o Silas. Ele segura, prende agora sim, chama o Silas para jogar. A bola tá com a equipe do Brasil ainda, dois na marcação, ele recua, deixa no meio de campo, onde está colocado o Vinícius. Vinícius deixa mais atrás, deixou a bola mais atrás pro Becker. Becker achou aqui também ao seu lado mais um jogador da equipe do Brasil, que era o Vinícius, e a bola foi, era o TT na verdade, e foi bater nas mãos aí do goleirão Enzo. 1-0 pro Brasil. 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Paulo Júnior Machado, aquele abraço pra você. É, minha gente, tá ali o Glória de novo tentando chegar no ataque, o juizão quer nenhuma falta, os jogadores da equipe do Glória, o juiz diz que nada, nada tá disso aí. Então tem de novo a bola com o jogador que é o Mira. Mira segurou, prendeu, o Leilon fica com a bola dominada, tentou chegar na frente, vai sobrar pro Vandinho. Atrás tá ali também o Marcos Vinícius. Marcos Vinícius com a bola dominada, tem a marcação do Garré, passou por ele. Vandinho ao seu lado, também levando a bola ainda. O Marcos Vinícius deixou pro Vandinho, chegou próximo à linha de fundo. A marcação dobrou sobre ele, o Yuri tá por ali. Chega o Andrei também agora, Marcos Vinícius na bola, deixou pro Vandinho de novo, trocando passes. Não tem ninguém. Agora a marcação é só entre Vandinho e Marcos Vinícius. Tentou na frente pro Germano, aí foi forte demais a bola. O defensor só bateu no Germano e ela foi pela linha de fundo, tiro de meta.
2: É a tentativa mais uma vez pelo lado esquerdo do Vandinho para o Germano, só que foi muito forte. O jogador do Brasil inteligentemente bateu em cima do Germano para a bola ir para a linha de fundo, em tiro de meta para o goleiro Carlos Eduardo. Brasil 1-0.
0: 1-0 para o Brasil. 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Cobrança do tiro de meta, a bola tá viajando, tira Marcão no primeiro momento, sobrou no meio de campo pro Alisson Mira, três na marcação dele, livrou-se dos três, não tem ninguém próximo para colocar, tentou na frente pro Vini Moura, tira a defesa da equipe do Brasil, responde por lá o Klaus, vai sobrar aqui para o jogador da equipe do Brasil, que era o camisa número 8, o Vinícius, recupera o Vinícius, segura, prende, chama o Garré para jogar. Garré tem aberto o Sonny Anderson aqui do lado esquerdo, vai chegar lá na frente, fazer o lançamento no interior da área, tira o Klaus. Klaus tá com a bola dominada, abre os braços, diz pro pessoal se apresentar, agora ele achou o Germano. Germano deixou a bola passar, chegar ali no Vandinho. Vandinho tem ao lado mais uma vez o Germano, joga a bola com o Germano, agora sim que o Glória vai tentando chegar pro ataque. Leilon para o Marcos Vinícius, tudo lá do lado esquerdo, agora no campo ofensivo, recua, recomeça o jogo de novo, o Glória tenta sair, mas se fecha o Brasil. Leilon com a bola dominada de novo, colocando mais atrás, onde está colocado o Saulo. Saulo no círculo central encontra ali o Marcão para jogar. Marcão vai tentando colocar a bola à frente, tem ao lado lado, o Leilo, mais atrás o Saulo, é ele que recebe a bola. Do lado esquerdo tá aberto o Marcos Vinícius, mais ao centrado tá o Germano, Germano com o Leilo, trocando o passe, tentou colocar na frente, sobra pra zaga do Brasil, tira de lá. De novo o Leilo tenta colocar de cabeça à frente, mas sobra pro Morbeck. Gabriel Morbeck vai fazer o lançamento, chega nos pés do Saulo, do Klaus. Klaus fica com a bola, deixou pro Marcão, Marcão segura, prende, chama o Vini Moura pra jogar também. A equipe do Glória não consegue sair, a marcação é firme, é forte por parte do Brasil. Agora Biteco. Biteco vai de novo recomeçar o jogo com o Saulo. Saulo tem a bola dominada. Então, enquanto tá lá atrás o jogo, atenção torcedor, tá na hora de conferir comigo tempo e placar de jogo. Já chegamos à casa dos 41 minutos, continua Brasil 1-0 Glória.
1: Divisão de acesso, 44 do primeiro tempo lá na Vila Olímpica, segue Gramadense 0, Pelotas também 0.
0: 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O Glória tenta chegar no ataque, agora tem intervenção por parte da defesa do Brasil. Arremesso lateral do lado esquerdo, próximo ao bico da grande área. Já cobrado, deixaram a bola pro Germano. Mais atrás tem o Saulo, ao lado tem o Marcão também. Mais atrás ainda tem o Klaus. Ele prefere colocar do lado direito, onde está encontrando aí o Biteco. Mais aberto ainda do lado direito está o Vini Moura, faz o lançamento na frente para o Biteco. Biteco tenta chegar na bola, mas fica ali o Andrei só fazendo aquela parede para a bola sair para o arremesso lateral, mais um para o Brasil.
2: Mais um para o Brasil, só fez a parede, o jogador ali, estava o Biteco em cima dele, mas ele acompanhou a saída pela linha de lado, arremesso para o Brasil que não tem pressa, vence por 1-0.
0: Marijane Padilha Martins, obrigado pelo carinho. Rudinei Maciel, estamos trabalhando aqui no bairro Vento, escutando o jogo, aquele abraço, obrigado pelo carinho. 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Tenta de novo ir pro ataque, a equipe do Brasil recupera o Leilon. Leilon faz o lançamento na frente agora para tentar encontrar o Vini Moura. Legal na jogada, o juizão disse que tá valendo tudo, ele fez o cruzamento no interior da área. Defesa do Carlos Vinícius. Ali não foi nem cruzamento, mas nem um chute, mas foi aí pra interceptação do Carlos Vinícius. Pelo menos nessa aí o Glória chegou, Leonardo.
2: Chegou sim, digo que foi a melhor chegada, ou talvez a única chegada do Glória com direção do gol. A bola veio do lado direito para o interior da área, não foi chute, não foi cruzamento, mas foi em direção do gol. O Vini Moura colocou e estava lá para conferir o goleiro Carlos Eduardo do Brasil.
0: E só tinha o Vandinho ali próximo, né? Não tinha mais ninguém. Já tinha 4 jogadores da equipe do Brasil. Germano com a bola dominada, tentou colocar na frente pro Vandinho. Recebe a bola, o Vandinho tem a marcação sobre ele. Já segura, prende, tenta colocar na frente, sofreu a carga, sofreu mais uma falta. E aí vai pintar a bola no interior da área do Brasil aos 43 minutos deste primeiro tempo. Quem sabe agora o gol de empate?
2: Quem sabe agora o gol de empate lá pelo lado esquerdo, Vandinho está na bola, o Germano também, o árbitro sinaliza para colocar a bola exatamente no ponto em que cometeu a falta.
0: 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Vandinho partiu pra bola, colocou no interior da área, pula o jogador do Glória, pulou melhor ainda o Brasil, já sai pro contra-ataque de novo o Brasil, vai tentando levar a bola na frente com o Sony Anderson, tem a marcação, o Garré segura, prende, tem a bola dominada, o Garré vai ficando com ela, abrindo um pouco mais para o Yuri. Yuri tenta na frente, bate em cima da marcação do Marcos Vinícius, é arremesso lateral favorecendo o Brasil. Glória não conseguiu mais uma vez aproveitar essa cobrança de falta. Alô, Micael Paim da Luz, aquele abraço pra você, obrigado pelo carinho. Já cobrado o arremesso lateral, Glória tenta tirar lá de trás a bola, sobrou com o Germano, melhor pro Silas, Silas faz a parede, deixou mais atrás, onde está colocado também o Gabriel Mancha. Mancha tem a bola dominada, abriu pro Yuri, chegou o Marcos Vinícius e colocou de biquinho de chuteira pelo arremesso lateral, 44-45. Já estamos chegando ao final deste primeiro tempo, deve subir a placa aí de 2 ou 3 minutos, tá? Com 2 minutos, me parece, é isso mesmo?
2: 2 minutos apenas desse acréscimo no primeiro tempo.
0: Tá certo, 2 minutos então pro Glória se segurar, quando muito, né? Se segura e tenta depois aí um gol de empate numa estacada aí, que dê para quem sabe nesse momento chegar lá. A Yuri vai para a cobrança, já vai ser feita a cobrança do arremesso lateral, muito próximo à linha de escanteio, cobrou, deixou pro Garré, Garré tem a bola do dominada, chegou a marcação sobre ele, Garré leva de novo, deixou pro Yuri, vai fazer o cruzamento, marca um tira, sobrou de novo pra equipe do Brasil, e era ali o chute do Vinícius, tira a zaga do Glória, recomeça o jogo então, o Brasil querendo de novo ficar com a bola dominada, o jogador que é o Mancha, Mancha recua um pouco mais pro Becker, Becker vai fazer o lançamento em profundidade, legal pro Morbeck, Morbeck tem ali a bola dominada, deixou pro Garré, abriu pro Sony Anderson, a marcação chegou sobre ele, vai levar a bola pela linha de fundo, fazer o cruzamento, bateu em cima do Saulo, a bola ia pela linha de fundo, mas não saiu, saiu sim, saiu, diz o Bandeira.
2: Saiu sim, diz o Bandeira, o chute do lado esquerdo, a tentativa é mais uma vez da equipe do Brasil, o lançamento foi dentro da área do jogador camisa número 11, o Sony Anderson, mas bateu na marcação do Glória e foi pela linha de fundo, é escanteio, mais um pro Brasil.
0: Já entramos no último minuto desse primeiro tempo, 46:10, escanteio para fazer a cobrança, tá ali de novo, o Andrei tá ali de novo, o Sony Anderson vai pintar bola no interior da área do Glória, agora não pode levar gol nesse momento, não pode. Alô, Aislan, grande Faraquinho, obrigado pela parceria, Aislan, tá sempre ligado com a gente também, é ouvinte da Rádio Esmeralda, cobrado escanteio no primeiro pau, tira a zaga do Glória, de novo, o Marcos Vinícius coloca pela linha de fundo, mais um escanteio favorecendo o Brasil.
2: Mais um escanteio favorecendo o Brasil, a bola no interior da área, no primeiro pau, corte na zaga do Glória, vai ser o repeteco do mesmo lado.
0: Do mesmo lado, está ali de novo o Andrei, está ali de novo o Sony Anderson, já vai ser feita a cobrança, pelo meu aqui só faltam 10 segundos para acabar o tempo que foi dado pelo juiz, já cobrado de novo, tira a zaga do Glória, de novo o Garré colocou, olha só, se não tivesse lá o Klaus, a bola ia entrar, porque estava vendido já no lance, o Enzo bate de novo na marcação da equipe do Glória, na orelha, literalmente. Literalmente na orelha do Marcos Vinícius.
2: Ficou culpado aí até o final do intervalo, Marcos Vinícius, porque tomou uma bolada aí. Mas olha, mais uma vez, quem tirou agora foi a zaga do Glória, porque essa talvez tinha endereço certo.
0: E no momento que termina essa primeira etapa, é o Glória. O Glória sai perdendo no jogo. Tem aí agora mais 45 minutos para quem sabe chegar ao gol de empate, porque não pensar até mesmo numa virada. Mas é claro, tudo aí está sendo deixado para ser definido em Vacaria, me parece, Juliano Branco.
1: Exatamente, Marcos, já que o jogo entre Gramadense e Pelotas, o jogo está no intervalo e permanece aí 0-0, Marcos. Jogo bem disputado lá na Vila Olímpica, lá em Gramado, mas 0-0, quer ou não, mesmo com essa derrota parcial do Glória, vai ajudando até o Glória, né? Alguma coisa aí na tabela de classificação.
0: Tá certo. Vamos lá, minha gente, vai saindo ali os jogadores do Glória com destino ao vestiário, cabisbaixo a gente observa o Kaique na saída, digo eu, repito, certo? Tudo bem, a convicção do treinador de colocar o Kaique desde o início da partida, aguenta, vamos até o intervalo, porque se tinha o Saulo ou então o Juninho para colocar, que são jogadores mais experientes, ou coloca desde o início do jogo, não coloca o garoto. Agora, com o quê? 15 minutos, 16 minutos, se retirar o garoto, aí tu queima. Aí tu queima. Aí não tem convicção nenhuma, aí a gente não tem como defender, né? Aí não tem outra alternativa. É isso mesmo, Leonardo? Vamos fazer o seguinte. 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Juliano Branco vai fazer um apanhado geral do que a gente vai ter ainda na divisão de acesso e depois o senhor vai chegar com o seu comentário de intervalo.
1: Tá certo então, Marcos, chegando aí com informações nesse intervalo de Brasil de Pelotas 1, Glória 0. A gente começa falando então da divisão de acesso. O jogo lá na Vila Olímpica, o Gramadense e Pelotas vão empatando em 0-0. A rodada de número 14, também teremos hoje à noite às 19h na Arena Alviazul, o Lajadense enfrentando a equipe do Veranópolis. No mesmo horário, na Montanha dos Vinhedos, teremos Esportivo e Gaúcho de Passo Fundo. Já lá no Vermelhão da Serra, o Passo Fundo recebe o Guarani de Venâncio. E nos Plátanos, o Santa Cruz recebe a Pafute. 19h30, na Arena União, tem União Frederiquense e Aimoré. E às 20h, no complemento aí desta 14ª rodada, nas Castanheiras, teremos Brasil de Farroupilha e Bagé. A classificação com esses dois resultados em andamento, temos aí o Passo Fundo com 26 em primeiro, segundo o Veranópolis 22, terceiro o Esportivo com 21, Quarto é União com 21, quinto Brasil também 21, sexto Santa Cruz 21, sétimo Apafute com 20, oitavo Aimoré também com 20. Em nono está o Brasil de Farroupilha com 20, em décimo Pelotas com 15, décimo primeiro Guarani de Venâncio com 15, décimo segundo Gaúcho com 12, décimo terceiro Bagé com 12, décimo quarto Glória com 11. A zona do rebaixamento em 15º Gramadense com 10, e 16º é o Lajadense aí com 5 pontos ganhos. Falando um pouco de campeonato brasileiro, teremos durante a data FIFA duas partidas aí atrasadas realizadas aí durante a data FIFA. No dia 2, no Morumbi, o São Paulo recebe o Santos às 20 horas e já no dia 3, no sábado, na Arena MRV, tem Atlético Mineiro e Bragantino às 18h30. O jogo entre Chapecoense e Vasco, ainda um jogo atrasado, ainda sem data. O Brasileirão volta aí na 29ª rodada, no dia 7, às 19h30, lá no Cícero de Souza Marques, com Bragantino e Mirassol. No mesmo horário, no Beira-Rio, tem Internacional e Corinthians. Já no Mangueirão, o Remo recebe a equipe do Grêmio. Às 20 horas da quarta-feira, dia 7, no Barradão, tem Vitória e Chapecoense. 20h30, no Engenhão, tem Botafogo e Vasco. Já no Mineirão, também 21h30 da quarta-feira, jogam Cruzeiro e São Paulo. Na quinta-feira, na Vila Belmiro, às 19h30, tem Santos e Flamengo. Às 20 horas na Arena da Baixada, no dia 8, tem Atlético Paranaense e Atlético Mineiro. E os dois jogos aí, 21h30 da quinta-feira, dia 8, no Maracanã, tem Fluminense e Coritiba. Já no Nubank Park, o Palmeiras recebe a equipe do Bahia. O Flamengo lidera com 60, segundo Palmeiras 57, terceiro Atlético Paranaense com 49, quarto Fluminense 48, quinto Bahia 46, sexto Cruzeiro 45, sétimo o Atlético Mineiro com 40, oitavo Santos com 38, nono Coritiba 38, décimo Bragantino 36, décimo primeiro São Paulo também com 36, 12º Botafogo 35, 13º Vitória 33, 14º Corinthians 32, 15º Mirassol 32, 16º o Vasco 31, 17º o Grêmio 29, 18º o Inter 28, 19º o Remo com 23 e 20º a Chapecoense aí com 18 pontos ganhos. Já o brasileiro da Série B, teremos no dia 25, 19h30, no Jorge Ismael Biasi, tem Novo Horizontino e São Bernardo. Já às 20h30, o Vila Nova recebe o Londrina. No sábado, 16h30, tem Operário e Ceará, Náutico e Sport. 18h30, do sábado, Goiás e Atlético Goianiense. No domingo, 11 da manhã, tem o clássico catarinense entre Criciúma e Avaí. 16 horas, CRB e Cuiabá. Às 18h30, Fortaleza e Atlético Clube. Na segunda-feira, dia 28, lá no Independência, tem América Mineiro e Juventude. E na terça-feira, o Botafogo de Ribeirão Preto recebe a equipe da Ponte Preta. 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
0: 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Primeiro tempo, vamos colocar assim, teve duas ou três defesas por parte do Enzo. E dentre essas defesas, eu vou colocar uma que ele não o fez, e foi sim o Klaus, tá? E depois...
2: Que foi agora no final. Primeiro tempo.
0: E depois eu vou colocar um lance que foi de perigo, querendo ou não querendo, que foi do jogador Vini Moura num cruzamento ali, ou talvez chute a gol, chutamento. E foi só isso na partida, Leonardo?
2: Foi só isso. E olha, a situação está realmente complicando, porque nós não esperávamos que logo no começo da partida, logo com um minuto de jogo, na verdade, o Brasil já nos assustava aí com o camisa número 7, o Andrei. E depois, logo aos 5 minutos, aquela confusão no interior da área do Glória, os jogadores se atrapalhando todos. O Marcos vinha dizendo: temos dificuldades defensivas, precisamos nos ligar, nos encontrar no jogo. E olha aí o que aconteceu. Em 5 minutos, o Glória já conseguiu a proeza de estar perdendo esse jogo, que é muito importante para as suas pretensões na sequência do campeonato. Tivemos aí a outra oportunidade aos 24 aí da equipe do Brasil, e a única chance que o Glória teve, quando chegou mais perto do gol mesmo, realmente foi aos 42 minutos, quase no final do primeiro tempo. É muito pouco para uma equipe que precisa vencer, que quer sair desta zona incômoda do rebaixamento. O Glória produziu muito pouco, teve, claro, problemas defensivos, e desta vez, a gente, se nos outros jogos, talvez o nosso goleiro não tenha trabalhado tanto ou não tenha nos dado tantos sustos, nesse jogo talvez ele trabalhou um pouco também. E não foi só ele que trabalhou, os zagueiros trabalharam, porque teve um lance aí no final do primeiro tempo, que se não fosse a zaga do Glória tirar de dentro do gol, poderia estar muito pior, poderia estar 2-0 para a equipe do Brasil. E aí, com 2-0, se com um já é difícil, imaginem com dois. E do outro lado, o Glória fica jogando e de olho no jogo do Pelotas com o Gramadense, que por enquanto nos dá a condição, ainda e apesar da derrota, ter a possibilidade de decidir as coisas em casa. Afinal de contas, os dois estão lá empatando, mas é um jogo que nos interessa muito. Conforme o que acontecer lá, aí o nosso destino pode estar começando a ser traçado, e não é aquilo que nós queremos. Nós precisamos imediatamente nos reencontrar nesta partida. Temos ainda 45 minutos. O Marcos falou da questão da substituição aí, a saída já do Kaique com 15, 16 minutos para a entrada do Saulo. Por que não colocou o Saulo então desde o começo? Ou se colocou o Kaique, bancasse a sua ideia pelo menos até o final do primeiro tempo. Como disse o Marcos, acabou queimando o garoto. Ele não tem culpa da situação estar do jeito que está. Foi uma sequência de erros, são muitos os culpados, são. Mas não pode carregar aí a responsabilidade para um garoto que está começando agora e queimá-lo aí, e colocar ele na fogueira e depois tirar ele do jogo, como quem diz de fora, ver, poxa, o fulano não deu conta, vamos ter que tirar ele do jogo. Olha, é uma situação complicada. Como disse o Marcos, convicções, cada um tem a sua, mas vamos levar a nossa opinião pelo menos até o final, pelo menos até o primeiro tempo aí, para que a gente possa fazer uma avaliação de uma outra forma. As coisas não estão bem, as coisas estão complicadas, difíceis. O Glória joga de olho, então, lá no outro resultado, inclusive... tem uma diferença aí de alguns minutos de um jogo para o outro. Talvez vamos saber antes do que aconteceu lá, mas temos que fazer a nossa parte. Para nós, o fundamental, pelo menos, nós falávamos aqui desde o início, era fazer um ponto. Este um ponto nos manteria, talvez, como falo a analogia aquela do quarto, permaneceríamos no quarto. Mas do jeito que está as coisas, estamos, parece que, tentando voltar para a UTI e com os aparelhos a ponto de ligar. Porque na decisão vai ser um jogo de tudo ou nada para os dois, tanto para o Gramadense quanto para o Glória. Os dois querem ficar na divisão de acesso, e vai ser uma partida aí de grandes emoções, caso não se resolvam as coisas ao longo dos próximos 45 minutos. Mas vou ser bem sincero, pelo que está apresentando o Glória, pelo que apresentou ao longo desse primeiro tempo, não tem condições ainda de chegar pelo menos a um empate. Pelo menos esta é a minha opinião, porque aqui, se formos analisar aqui as jogadas de ataque ou jogadas de proximidade de gol na direção do gol, eu posso colocar aí 3-4 chutes a gol da equipe do Brasil e apenas uma oportunidade do Glória. Então é muito pouco, repito, desde que eu falei do início do comentário, é pouco para uma equipe que sabe que precisa pontuar pelo menos, mas não é o que está aparecendo. Agora parece que não se encontrou, está perdido em campo, se assustou quando levou o gol, não conseguiu se reencontrar na partida, depois teve essa mudança, melhorou um pouco, conseguiu chegar uma vez, mas uma vez aos 42 minutos do primeiro tempo. Repito, é pouco, quase nada para quem precisa da vitória. E agora, jogar de olho no outro jogo é complicado. Nós temos que fazer a nossa parte. É difícil? É muito difícil. Mas pelo que eu vejo, Marcos, as coisas estão se encaminhando para termos uma decisão dramática aqui no Estádio Altos da Glória, o que é realmente muito preocupante num ano tão emblemático como é este ano, em que o Glória completa 70 anos. Eu não quero ter que chegar aqui no próximo domingo para dizer a mesma coisa que estou falando agora. Olha, temos que vencer, senão as coisas ficam complicadas. Mas é o quadro que está se desenhando de acordo com o que o Glória está procedendo até agora nesses primeiros 45 minutos. Quero estar enganado, mas acho que as coisas ficam para serem decididas em Vacaria.
0: Sabe que o que você vem trazendo como informação neste momento ainda nos dá a condição de dizermos empate nos favorece em Vacaria. Olha só que situação.
2: Por enquanto.
0: Né? Neste momento.
2: Exato.
0: Tá? Aí, vamos lá. O Gramadense vai começar aqui a pouquinho mais, ele começou um pouco antes que nós. Ele vai lá e vence esse jogo ainda. Tem 45 minutos, espero que não. Aí o Glória vai ele estar na zona do rebaixamento com a obrigação de vencer. Que situação, gente. É lamentável, realmente.
2: Já aconteceu uma situação semelhante a essa? Acredito que nesta posição, não, né?
0: Nós tivemos, talvez, lá no ano de 2023, uma situação tanto complicada, que se o Glória não perdesse, se perdesse o jogo, ele poderia ser rebaixado, em 2023. Mas, enfim, as coisas, olha, não pode ser dessa forma, tem que ser tratado de forma diferente. Né? Eu repito, a minha opinião, o treinador errou. Talvez, se tivermos que colocar a culpa em alguém, e as costas largas, é dele nesse momento. Quem fez teve a convicção de colocar o garoto? Ah, mas daí com 15 minutos... Então coloca, é um jogo decisivo. Não coloca então, a responsabilidade sobre o menino.
2: Exatamente. Tá?
0: Coloca, tem jogadores experientes no banco que podem ajudar nesse setor de meio de campo. Saulo, Juninho, vamos com eles. Ah, não, estão em perfeitas condições físicas. Usa enquanto pode eles. Lá no final da partida, se for o caso, aí tá todo mundo mais cansado, o jogador já vai estar mais ambientado, aí tu coloca. Caso não.
2: E outra coisa, coloca se o resultado for favorável a você. Exato. Se você estiver precisando de um resultado, vai colocar um jovem na fogueira? Não é necessário isso aí. Isso aí foi, na verdade, um erro, talvez de estratégia, um erro de posicionamento, não sei. Mas as convicções, como disse o Marcos, delas têm que ser mantidas.
0: Exatamente. Eu, pra mim, houve, tá? E aí o pessoal, tu tá. Não, não vou colocar que
2: é uma análise crítica.
0: É uma análise crítica, eu tenho a minha opinião. Pode me dizer o contrário e me convencer, beleza. Se não me convencer, respeito a sua opinião.
2: Exatamente.
0: Eu vou respeitar da mesma forma. Já já as duas equipes vão voltar a campo para o segundo tempo. O Glória não deve ter mudanças. O Brasil me parece que não terá mudança nesta segunda etapa. Teve aquela com a saída do Dumas, né, que sofreu a lesão, e entrou o Silas então. E com a entrada do Silas, reforçou ainda mais o meio de campo da equipe do Brasil. O Silas, que é um jogador importante também nesse processo. Já já vamos ter esse segundo tempo, mas me parece que já tem bola rolando no outro jogo da tarde de hoje na divisão de acesso, Juliano.
1: Exatamente, Marcos. Começou na Vila Olímpica aí a segunda etapa para Gramadense Pelotas. Estamos aí com 2 minutos e meio aí do segundo tempo. Permanece Gramadense 0, Pelotas também 0. 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
0: Valeu, Juliano Branco, que está com a gente. Alô, nosso amigo ouvinte, obrigado. Alô, Marlon Ribas, aquele abraço para você. Obrigado pela parceria. 984-186298 é o telefone que você pode, deve, sim, mandar a sua mensagem. A gente vai estar registrando. Obrigado a todos que estão com a gente na parceria aqui na Rádio Esmeralda. Muito bem, já já vai pintar as duas equipes, o Glória lentamente vem, sai do vestiário agora com destino ao banco de reservas, aqueles atletas que estavam, que vão para o jogo, esses ainda não chegaram. 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Mudar a atitude no segundo tempo se quiser um empate. Defensivamente, ter uma cautela, sim, deve ter, mas mudar ofensivamente, né, toda a sua atitude para buscar um resultado que seja de empate, que é muito bom nesse momento. Tá? Ah, agora a gente está um pontinho na frente, mas gente... É uma questão que a gente não pode ficar nesta, né? Se vai ficar um ponto
2: sempre
0: na frente.
2: Sempre depender da próxima rodada, não.
0: Não,
2: né?
0: não. Volta o Glória, me parece, com a mesma equipe. Não, vai ter uma mudança. O Rafael vai pintar na equipe do Glória. Só vamos ver quem está saindo para a entrada do Rafael. Me parece ser o Vini Moura, viu? Me parece ser o Vini Moura. É uma mudança que a gente vai ter, já vamos confirmar aqui nesse intervalo. O Sérgio, quarto árbitro, está já pegando ali. né, a papeleta, e vai subir a placa onde vamos ter esta mudança na equipe do Glória. Rafael, camisa 17, está ali ele para entrar para a saída do Marcos Vinícius, é isso?
2: Exatamente, Marcos Vinícius com a 7, saindo para a entrada do Rafael com a 17, a mudança nesse início de segundo tempo aí no Glória.
0: O Germano vai para a lateral esquerda, por outro lado, recheia o meio de campo com o Rafael, um jogador também de criatividade, a mudança que tem. A bola agora sai com a equipe do Glória nesse segundo tempo, tá ali o Alisson Mira para dar o pontapé inicial e a gente tem uma expectativa diferente. Tomara, tomara que a gente consiga aí aquele resultado que tanto deseja. A bola já está rolando para o segundo tempo. É o Glória com a bola dominada, tentando chegar no ataque no lançamento do Klaus. Vai para a defesa. Defesa da equipe do Brasil. O Mancha fica com ela dominada, deixou pro jogador TT. TT abre pro Yuri, bate na marcação do Germano. Germano rouba a bola, então tem a bola dominada, tenta colocar mais atrás, não consegue, deixa pro Morbeck. Morbeck já coloca pro Vinícius. Vinícius perde a bola de novo. Lá vai o Glória com o Rafael. Rafael deixou pro Vini Moura. Vini Moura para o Germano. Germano pro Marcão, tentou chegar ali no jogador que era o Alisson Mira, com falta do camisa número 3, o Vitor Becker.
2: Falta do Vitor Becker, sim, para cima do Alisson Mira, camisa 9 da equipe do Glória, e acabou empurrando o jogador do Leão, e é falta, uma falta boa aí pro Glória fazer a cobrança, quem sabe uma bola no interior da área.
0: Vai pintar a bola no interior da área com o Germano, 50 segundos desse segundo tempo, quem sabe já no início desse segundo tempo, para pintar o golzinho de empate, para deixar tudo legal, o Glória entrar no jogo legal nessa segunda etapa. Germano vai ser autorizado, partiu pra bola, Germano colocou a bola no primeiro pau, tira ali os jogadores da equipe do Brasil, sobrou de novo pro Vandinho, Vandinho não tem o domínio da bola, sobra pro Rafael, perde aí a equipe do Brasil, tenta chegar no ataque, recupera Germano, atenção, calibrou, pegou mal, pegou na orelha da bola e não foi legal, tenta chegar agora a equipe do Glória, vai tirar de lá o Mancha, coloca por arremesso lateral, mas deu uma bobeira em todo mundo ali, Leonardo.
2: Deu bobeira em todo mundo, mas o chute do Germano foi ruim, até por conta do gramado.
0: Vai de novo o Glória com o Vandinho, tentou passar pela marcação, tira a defesa do Brasil de Pelotas, responde de novo o Glória agora com o Saulo, no meio de campo tem o Leilo deixa pro Marcão, abre do lado esquerdo pro Germano, Germano no meio de campo pro Rafael, tenta passar pela marcação, tem dois, passou pela marcação dos dois, Rafael segurou a bola, largou pro Germano, pro Vini Moura, tá ali pro Rafael de letra, tentou chegar na frente e vai tirando a defesa de novo do Brasil, mas sobra pro jogador que é o Marcão, o Glória começa melhor na partida, mas não pode dar essa bobeira, agora deu bobeira, o André fica com a bola dominada, abriu pro camisa número 11 que é o Sony Anderson, Anderson lá do lado esquerdo tem a bola dominada, o Glória se fecha defensivamente, o Brasil tenta chegar, é de novo o Brasil no ataque, tem a bola ali o jogador Vinícius, Vinícius tem a bola dominada de perna direita, faz o lançamento aqui do lado oposto pro Yuri, do lado direito, ele tem a marcação do Germano, vai chegar na linha de fundo, pintou o cruzamento, bateu em cima do Germano, escanteio!
2: Tentativa do Yuri pelo lado direito, bateu em cima da marcação do Germano, escanteio pelo lado direito para a equipe do Brasil, é o primeiro desse segundo tempo.
0: 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Escanteio para ser cobrado por parte da equipe do Brasil, tá por ali o Sony Anderson para fazer a cobrança, o Andrei também tá do lado, agora no segundo tempo parece que vai fazer as cobranças ao Sony Anderson, primeiro tempo foi todas o Andrei, Sony Anderson está sendo autorizado para fazer a cobrança, já vai colocando a bola no interior da equipe do Glória no primeiro pau, de cabeça, teve ali uma chegada do Alisson Mira, de novo pela linha de fundo, mais um escanteio para ser cobrado.
2: Cobrança no primeiro pau, estava lá o Alisson Mira para colocar pela linha de fundo, é mais um escanteio, segundo no mesmo lugar para a equipe do Brasil.
0: Do lado direito ali o Sony Anderson para fazer a cobrança, do seu lado também está o Andrei, 1-0 para o Brasil, placar construído no primeiro tempo, já vai ele de novo para colocar a bola no interior da área da equipe do Glória, de novo no primeiro pau, agora de cabeça foi o jogador do Brasil, colocou a bola pela linha de fundo, fica reclamando, querendo um empurrão ali, o Vitor Becker, ou foi marcado falta dele em cima do Alisson Mira agora.
2: É, ele subiu para fazer o cabeceio, mas subiu mais alto, empurrou o Alisson Mira, o árbitro parou e marcou falta de ataque da equipe do Brasil, o Glória já cobrou 1-0 para o Chavante.
0: Já vai o Glória pro ataque com o jogador que era o Germano, tenta colocar mais à frente, mas recupera a bola o Brasil, no perde ganha, fica de novo com o Germano, mais atrás ele tenta chegar pro Marcão, bate em cima da marcação do Morbeck e é arremesso lateral, bem no meio de campo, já cobrou, colocou na frente para o Alisson Mira, bate em cima da marcação do Yuri e mais um lateral agora, chegando já na intermediária ofensiva, lado esquerdo, vai para a cobrança do arremesso lateral, Germano deixou pro Mira, Mira pro Germano, pro Alisson Mira, tem a marcação sobre ele, tenta colocar na frente, pro Germano, vai chegar inteiro na linha de fundo, chegou a marcação sobre ele, resvala, tenta passar, recupera a defesa do Brasil com o Yuri, Yuri tem ao lado o Garré, mas ele bate em cima da marcação, sobra de novo então para o Glória, no meio de campo com o Leilo, Leilo tem ele, a marcação, segurou, prendeu, girou, passou de novo, Rafael se apresenta para jogar, do lado esquerdo também o Germano, vai chegar o Rafael mais à frente, Germano de perna direita, tenta fazer o lançamento, pega no zagueiro, e aí na orelha da bola, coloca pela linha de fundo.
2: É, cruzamento do Germano, acabou entrando no interior da área, mas aí o zagueirão da equipe do Brasil pegou muito mal na bola, a tentativa dele era colocar pela linha lateral, mas acabou empurrando para escanteio.
0: Aquele abraço, Binena Pimentel, o Márcio Rodrigues dizendo que não podemos desistir, meu Glória. Germano na cobrança aos 5 minutos desse segundo tempo do escanteio. Atenção, colocou a bola no interior da área. Leilon de cabeça, tira o Carlos Eduardo da cabeça, me parecia ali o Klaus. É a oportunidade viva do Glória.
2: Oportunidade viva, sim, tirou da cabeça do Klaus, o zagueiro da equipe do Brasil. Uma boa chegada, uma boa tentativa do Glória, aí, aos 5 minutos.
0: Boa disposição. Muito diferente do que foi o primeiro tempo do Glória. Continua assim, quem sabe lá a gente chega ao gol de empate. Não podemos dar brecha pro Brasil. Chega na linha de fundo agora o Andrei tentando colocar a bola no interior da área da equipe do Glória. Tira o Klaus de lá. Já teve uma falta anterior em cima do Andrei que foi marcada próximo à linha de fundo, ali na grande área também, quase 2-3 passos da linha da grande área, é falta perigosa. É
2: uma falta boa sim, melhor que um escanteio bem próximo à linha de fundo ali, o jogador camisa número 7 está com a bola, o Andrei para fazer o cruzamento, é mais perto que um escanteio, bola perigosa vem aí alçada no interior da área do Glória.
0: 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jogadores da equipe do Glória na barragem, o Enzo Dias para o pessoal ter cuidado aí na marcação também, é a oportunidade do Brasil, o Glória tem que se defender, já vai ser feita a cobrança, vai ser autorizado pela arbitragem, vai ali, partiu, Silas colocou ali no segundo pau, aberto para o Garré, Garré de cabeça, vai, colocou, deu aquele, não chutou, deu balão.
2: Ganhou o leitão aí agora, o camisa número 10, o Garré, a bola veio lá, o cruzamento do lado esquerdo, muito aberto, procurando alguém, sobrou pra ele, do jeito que veio, ele chutou, mas chutou mais o vento do que a bola, porque foi muito mal.
0: 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É aquele legítimo balão, né, no final do jogo.
2: Pra que ganhar ele deu. O leitão.
0: É verdade. Já na cobrança do tiro de meta, tira a defesa da equipe do Brasil, Saulo recupera a bola pro Glória, deixa pro Marcão, abre do lado esquerdo pro Germano, que de perna esquerda faz o lançamento na frente, melhor pros zagueiros da equipe do Brasil, e a bola fica nas mãos do goleiro Carlos Eduardo, já colocou lá do lado esquerdo para chegar à frente a equipe do Brasil, tava ali o Sony Anderson curtindo uma de lateral, deixou mais à frente a bola para chegar até o Garré, Garré segura, prende, vai tentar chegar no Sony Anderson, tira a defesa do Glória, sobra de novo com o Klaus, de novo a bola tá chegando lá, tá valendo tudo, o jogador tá em posição legal da equipe do Brasil, Glória queria um impedimento, fica na disputa de bola próxima à grande área, deixou pro Silas, Silas vai entrar no interior da área, vai fazer o chute em cima do Klaus, a bola vai ficar com a equipe do Glória que tira lá da defesa, tenta pro Mira, Mira deixou pro Vandinho, Vandinho tenta chegar na frente, bate em cima da marcação, o juizão tá dando lance normal, de segue o jogo, não houve falta, o jogador do Glória queria falta. 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Recomeça o jogo a equipe do Brasil, o Glória tenta apertar um pouco a marcação, mas o Brasil safa-se lá do sistema defensivo, tenta chegar no ataque mais uma vez, tá por ali para tirar o Saulo de balão, colocou a bola pra frente, chegou ali o Marcão de cabeça também, responde pro arremesso lateral, mais um lateral pro Brasil do lado direito, 8 minutos e meio deste primeiro tempo, vai ter mudança ali na equipe do Brasil, Leonardo.
2: Mudança no Brasil, tá saindo camisa de número 10, o Garré, para a entrada do 20, Masson.
0: Masson vai entrar na equipe do Brasil pra saída do Garré, com 8 e pouco. Porque sentiu, só se foi isso,
2: só
0: senão...
2: pode, porque é muito pouco tempo, né?
0: É, para espejar, poderia ter feito no vestiário também, né, Júlio? Cada um. Por isso que às vezes não dá para entender cabeça de treinador, né? Arremesso lateral já cobrado por parte do Yuri pro Brasil. A bola vai chegar no interior da área. Atenção, André vai entrar. Já legal, tira. Legal, Klaus vai sofrendo carga, sofreu falta. Mas olha, por pouco não foi uma boa oportunidade pro Brasil.
2: Por pouco o jogador do Brasil não fica na cara do gol depois na sequência do lance e acabou cometendo falta. Falta do ataque já cobrada. Germano com a bola. 1-0 Brasil.
0: Já vai o Glória pro ataque. Querendo o seu gol de empate, Rafael tentou colocar mais na frente pro Vini Moura, despacha a defesa da equipe do Brasil, o Glória recupera a bola com o Saulo, deixa atrás pro goleiro Enzo, Enzo tem liberdade, agora sim, para, pensa, vai colocar na frente de novo, lançamento, vai chegar para o Alisson Mira, chegou pro Rafael, Rafael segura a bola, tem mais atrás, é o Germano, ele tenta colocar na frente pro Vini Moura, recupera a defesa do Brasil, não quis saber de brincadeira, o zagueirão colocou para arremesso lateral, cobrou rápido a equipe do Glória, vai chegar o Alisson Mira na disputa com o goleiro Carlos Eduardo, melhor pra ele! Carlos Eduardo!
2: Tava na cara do Carlos Eduardo Alisson Mira, mas no jogo de corpo não conseguiu ganhar do goleiro da equipe do Brasil. Ele agarrou depois a bola e agora ficou segurando. Tentativa boa do Glória, cobrança rápida ali para achar o Alisson Mira no interior da área.
0: Ele tentou encobrir o goleiro Carlos Eduardo, não conseguiu, depois teve um choque ali. Então, torcedor, tá na hora de conferir comigo o tempo e placar de jogo. Passamos desses 10 minutos do segundo tempo, continua Brasil 1-0 Glória.
1: Divisão de acesso 15 do segundo tempo lá na Vila Olímpica, permanece Gramadense 0, Pelotas também 0.
0: Aqui na Esmeralda Emoção, até o apito final, aquele abraço todo especial pro Hamilton da Silva. Alô, Alionso Nunes, aquele abraço, meu amigo, tá sempre na escuta também. É, não tá fácil não, o torcedor do Glória tá apreensivo. Alô, Xandão, aquele abraço pra você. Tá todo mundo aqui, né, torcendo pro Glória, mas não tá fácil. Alô, Bolinha, aquele abraço. Ah, o pessoal tá aí só na escuta, né, querendo saber do nosso Glória, que melhore, que consiga o resultado. Recuperou o goleirão ali, Leonardo?
2: Tá recuperado, vai pro jogo então, sequência da partida. 1-0 para o Brasil, tudo aquilo que nós não gostaríamos.
0: Está acontecendo, é derrota do Glória aqui no Bento Freitas, mas o Glória vai em busca aí desse resultado ainda do empate. O Alisson Mira conversou agora ali com o Carlos Eduardo, está tudo ok, diz, olha, não tive intenção de machucá-lo, está tudo certo, está tudo na boa. Bola no alto, já tem a equipe do Brasil, a bola para chegar no ataque. Yuri chegou com a bola, vai chegando na linha de fundo, aberto para o Andrei, melhor para o jogador que é o camisa número 20 do Brasil, Masson. E é gol da equipe do Brasil de Pelotas. Aos 11 minutos, pegou desarrumada a defesa do Glória. O Masson, depois do cruzamento que foi do Yuri, levou a bola para a perna direita, colocou no cantinho esquerdo do goleiro Enzo. Se tava difícil, agora ficou pior. 2-0 para o Brasil de Pelotas.
2: Ficou pior, sim, pelo lado direito. Quem carregava e conduzia era o Yuri. Ele chegou na linha de fundo, fez o cruzamento para receber. Estava lá o camisa número 20, o Masson, completamente livre no interior da área. Aí ele olhou, calibrou e bateu para o fundo do gol. Nada pôde fazer o Enzo. Tá 2-0 para a equipe do Brasil.
1: Gol de número 196 na divisão de acesso. É o 14º aí do Brasil de Pelotas, o Glória leva seu 17º, Glória 14, ou melhor, 11 pontos, 14º colocado, o Brasil de Pelotas 21 pontos, 3º colocado.
0: É, minha gente, aqui na Esmeralda Emoção até o apito final, mas tá difícil, hein? Se você observar a jogada que foi construída por parte da equipe do Brasil, puxou todos os zagueiros, tava lá o Klaus, o Germano e o Saulo, e aí depois o Masson ficou livre para colocar a bola no interior, aí do fundo da rede do Enzo. É, minha gente, agora tem que lutar mais do que nunca, mas não tá fácil. 13 minutos desse segundo tempo. 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Alô, Eva Silva, aquele abraço para você, obrigado pela parceria, nossos amigos que estão aqui na nossa parceria na Rádio Esmeralda, nesta tarde aqui de quarta-feira, o pessoal do grupo aí dos Leões da Serra. Alô, Rafael Pezão, Jonas, aquele abraço também, o Felipe, né? Também tem aí toda a turma. Alô, João. Enfim, o pessoal que está ligado com a gente. Falta para a equipe do Brasil. 14 minutos já estamos chegando. 14 minutos já estamos chegando desta segunda etapa. Falta da intermediária. Será que vai ter aí o Silas? Colocou a bola, chutou. Atenção! Longe da meta do Enzo. Mas tá todo mundo experimentando, hein, Leonardo?
2: Estão experimentando, sim. Tava muito longe lá o Silas, mas mesmo assim ele acreditou e chutou. Só que foi longe do gol do goleiro Enzo. Tiro de meta apenas 2-0 Brasil.
0: O jogo não para e a sua mobilidade também não. 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De novo o Brasil com a bola dominada, sentiu, Glória? Vai de novo pro ataque, a equipe do Brasil bateu em
2: agora
0: cima do juizão.
2: O juiz interrompeu o ataque do Brasil, né?
0: Que bom pro Glória, porque era perigoso, hein?
2: Perigoso, sim, mais uma vez a bola ia atravessando bem em frente à área, mas o juiz estava na frente e acabou batendo nele, por isso ele deu bola ao chão, posse para a equipe do Brasil.
0: Vinícius vai para colocar a bola em circulação. De novo, bola ao chão, Vinícius deixou mais atrás, onde está o Mancha. Gabriel Mancha deixa a bola no meio de campo, trocando passes agora a equipe do Brasil. Silas abriu lá do lado esquerdo, muito forte, forte demais pro Sony Anderson. É só arremesso lateral pro Glória, quem vai é Biteco. Biteco pra cobrança, o Glória tá perdendo 2-0, 15 minutos desse segundo tempo. 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O Glória tem a bola agora com o Klaus, tem 2-3 na marcação, ficou aquele perde e ganha no meio de campo, o Leilo então fica com a bola, vai segurar, prender, os jogadores do Brasil estão mordendo e os do Glória não estão entendendo o jogo. Andrei de novo com a bola, segurou, prendeu, chega ali o Vini Moura, recupera a bola, sofre a carga, sofre a falta, diz o juizão.
2: Falta sim, falta que foi cometida aí pela equipe do Brasil, posse de bola para o Glória, agora tá fácil de entrar nessa zaga aí, Marcos, tá complicada a coisa.
0: É, o Glória sentiu, depois do gol sentiu, começou bem, os 5 primeiros minutos, até 10 primeiros
2: parecia
0: minutos.
2: Parecia até que ia empatar. Né?
0: Foi legal, depois, meu amigo, a coisa não aconteceu. De novo, tenta sair lá de trás a equipe do Glória, aos 16 minutos com o Biteco. Biteco lá do lado direito achou o Vini Moura. Vini Moura de perna esquerda, vai colocar a bola na frente, prefere deixar mais atrás pro Biteco, recomeça o jogo, de novo com os zagueiros da equipe do Glória. Klaus tem a bola dominada ao seu lado, tem o Saulo, Saulo segura, prende a bola também para ficar com ela, vai deixar pro Biteco de novo do lado direito. O Biteco tem a liberdade para encontrar o Vini Moura, a marcação chegou sobre ele, mais ao meio tá ali o Rafael, Vini Moura tá circulando, Marcão pede no círculo central, prefere fazer o lançamento na frente, chegou pro Alisson Mira, deixa a bola, mas o pezinho salvador do zagueiro do Brasil, coloca por arremesso lateral, era o Vitor Benquera. Já cobrou, Glória tem pressa, perde 2-0, quer pelo menos diminuir no placar. Marcão com a bola dominada, chegou pro Klaus. Klaus tem a marcação sobre ele, se livra da marcação, deixa mais o meio pro Rafael. Rafael tenta passar na frente, chega o jogador também, o Silas, para atrapalhá-lo. E ele fica com a bola, passa uma, duas vezes, tá sofrendo carga, sofrendo falta e tá seguindo o jogo. Não quis parar, mas o Glória não é produtivo ofensivamente. Tem a posse de bola nesse momento, mas lá atrás vai ter mais uma mudança do Glória. Já vai pintar a bola de novo ali com o jogador que é o Saulo. Saulo deixou pro Klaus, aberto do lado direito, está ali o Biteco, mais ao meio também tem a jogada com o jogador que era o Alisson. Mira, tentou pro Leilo, não conseguiu, sobra lá atrás de novo a bola com o Glória, lá atrás de novo a bola com o Biteco, Biteco pro Klaus, ao seu lado está o Saulo, Biteco já deixou pro Klaus, Klaus tenta levar mais à frente, abriu legal do lado esquerdo, tenta chegar na bola, o Germano forte, forte, forte demais, é só lateral para o Brasil de Pelotas no momento que vai pintar mudança.
2: Juninho vem aí no Glória para a saída do Leilon, camisa 5. Juninho tem a 16.
0: 16, Juninho. Vai abrir agora praticamente o time, hein? Aquilo que tinha já com o Leilon e também com o Marcão ali, para ser jogador de marcação, agora abre para tentar o gol de empate. Mais um.
2: Dois gols, na verdade, né? Tá muito atrás a coisa, tá difícil.
0: Tá difícil, não é só um, é dois, é certo. Tem aí os jogadores da equipe do Brasil com a bola dominada, tenta roubar a bola, o Glória com o Vini Moura, tenta chegar ali o jogador Saulo, mas teve falta, o juizão diz que tem falta favorecendo o Brasil de Pelotas.
2: É uma falta do ataque do Glória, sim, falta favorecendo a equipe do Brasil de Pelotas, foi cometida ali pelo camisa de número 11, o Vini Moura.
0: Um abraço pro Leandro Souza, aquele abraço pra você, obrigado pelo carinho. 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Já cobrada a falta, a equipe do Brasil tenta ir pro ataque. Juninho recupera a bola pro Glória e deixa pro Vini Moura. Vai o Vini Moura com a perna esquerda, segurando, prendendo, achou o Marcão ao lado, que coloca um pouco mais atrás pro Biteco, que de perna direita tenta despachar, deixa para o Marcão. Lançamento do lado esquerdo, oposto, tentando o Vandinho, tira a zaga do Brasil. Meio de campo, tá todo mundo do Brasil ficando com a bola. O Masson tenta fazer o lançamento na frente, forte demais, ficou com Enzo. Enzo já deixa a bola com o Klaus, pede para todo mundo ir para frente. O Glória tem pressa, tenta chegar pelo menos a um gol para diminuir, deixar um pouco mais de emoção na partida. Já vai aí o Germano do lado esquerdo, levando mais pro meio de campo, encontrou Juninho. Juninho tem aberto aqui o Marcão. Ele recebe a bola do lado esquerdo, de perna direita, vai conduzindo, deixou para o Rafael. Rafael tenta encontrar ali o chute para ninguém, ninguém. Quando fez o cruzamento, ficou nas mãos do Carlos Eduardo.
2: É, tentativa assim do camisa número 17, o Rafael, para fazer um cruzamento, só que foi direto para as mãos do goleiro Carlos Eduardo da equipe do Brasil, que já repôs em circulação. Tá 2-0 Chavante.
0: 2-0 pro Chavante, a bola vai ficar ali com o goleiro Enzo, e o Roberto Rigoni diz assim, faz desde o primeiro jogo que o Glória não se encontra. Na verdade, todo ano não se encontra, diz ele aqui, tá?
2: Alguns
0: que...
2: anos já.
0: É, né? Tá complicado, né, Roberto? É a mesma coisa, tem que mudar as atitudes, tem que mudar as atitudes. 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Tenta chegar no ataque a equipe do Glória de novo, lançamento era para o Alisson Mira, pressionado, ele não teve domínio, a bola fica com o goleiro Carlos Eduardo. Então, atenção, torcedor, tá na hora de conferir comigo o tempo e placar de jogo. Chegamos à casa dos 20 minutos deste segundo tempo. Brasil de Pelotas 2-0 pro Glória.
1: Divisão de acesso 25 do segundo tempo na Vila Olímpica. Permanece Gramadense.

0: De novo com Germano, Germano pro Vandinho, pro Rafael do lado esquerdo, trocando passes já no campo ofensivo, a equipe do Glória. O Rafael abre os braços querendo que alguém se apresente. Germano então chegou ali para se apresentar. O lançamento foi pro Vandinho, próxima linha de lateral. Já ele vai fazer o lançamento no interior da área, pula jogadores da equipe do Glória. Olha só! O kick da bola estava traindo o Carlos Eduardo. Ele de tapinha colocou pela linha de fundo, escanteio.
1: É, quase, quase. O kick da bola acabou enganando o goleiro do Brasil, o Carlos Eduardo. O Vandinho colocou lá no interior da área, a bola picou e aí ele teve que dar um totozinho ali com a mão para a linha de fundo para colocar para escanteio, escanteio para o Glória. Germano na cobrança.
0: 21 e 45 desse segundo tempo, Germano vai para a cobrança de mais um escanteio. Autorizado pelo árbitro, colocou a bola lá no interior da área do Brasil, tira a defesa, no bate, rebate de novo, o Brasil vai ficar com ela, tentando chegar na frente. Juninho recupera a bola, recuperou legal, mas o João disse que teve falta do Rafael.
1: Teve falta do Rafael ali em cima do jogador do Brasil no lance anterior. O Juninho até tentou seguir com a jogada, mas o árbitro parou e marcou falta para a equipe do Brasil.
0: É isso aí, minha gente. 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O Glória se ensaiou no início da partida, agora num lance talvez um tanto isolado, num lançamento que era para ser fácil para o goleiro, o kick da bola acabou traindo, mas nada além disso, Leonardo.
1: Nada, nada não. O Glória, para quem precisa do resultado, está muito aquém do esperado. E nesse segundo tempo, quando nós pensávamos que no começo as coisas iam ser diferentes, o gol do Brasil surgiu como mais uma ducha de água fria aí nas pretensões do Glória. Situação bastante complicada e, pelo que se desenha, teremos decisão em Vacaria.
0: Olha aí, o Brasil no interior da área vai fazer o pênalti, o jogador da equipe do Glória, o juizão diz que nada disso, me pareceu ali na chegada o Andrei na disputa com o Klaus que ele iria marcar o pênalti. E aí a sua avaliação, Leonardo?
1: Me pareceu também no corte do Andrei, ele estava em cima do lance, me pareceu que ele ia marcar o pênalti porque ficou sentindo lá o camisa 7 da equipe do Brasil. Ele leva as mãos aí na perna direita, mas teve toda a pinta daqui onde nós estamos vendo que poderia ter sido pênalti.
0: É, depois na sequência, no replay aqui, tô vendo, não foi, tá? Não foi, ele valorizou, o jogador da equipe do Glória passou, não foi pênalti não. Num primeiro momento, e o juizão tava bem colocado.
1: À primeira vista parecia ter sido.
0: É, mas o juizão tava bem colocado, né, Juliano? E aí ele acertou nessa, né?
2: É, olhando pela imagem aí, não foi nada. Segue o jogo.
0: Segue o jogo, tá certo. Alô, Quito Benetão, aquele abraço pra você, tá ligado com a gente também aqui na Rádio Esmeralda. 23, quase 24 deste segundo tempo, 2-0 pro Brasil. 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Tem a bola já também aí pra fazer a cobrança, a equipe do Glória ou do Brasil. Agora já não lembro porque tá parado o jogo lá, né? O jogador, o André, agora está levantando. Ele teve um entorce, mas foi na ele mesmo.
1: Na caída, eu acho.
0: É,
1: né?
0: Na caída, ao tentar ficar com a bola. Já cobrado, tem o Glória a bola com o Marcão. O Marcão abre do lado direito para o Biteco no campo defensivo, chegando no meio de campo, agora passando já no ataque, tenta fazer o lançamento. Sony Anderson coloca a bola pelo arremesso lateral. Lateral favorecendo a equipe do Glória. Já cobrado esse arremesso lateral, tem pressa o Glória. Marcão tá com a bola dominada, o juizão manda volta porque tinha outra bola em campo também. Agora sim, cobrou, deixou mais atrás onde está o Klaus. Klaus tem ali o seu lado, Marcão. Marcão mais ao meio, o Juninho. Prefere o Klaus de novo, que vai fazer o lançamento à frente, onde está colocado o Rafael. Rafael tentando trocar passes com o Alisson Mira. Recupera de novo a equipe do Brasil, mas estava atento o Klaus. Bom, o Klaus na roubada de bola, deixou para o Vandinho. Aqui do lado esquerdo vai se apresentar o Germano, forte demais do Vandinho. Mas chegou mesmo assim o Germano, vai fazer o lançamento, bateu em cima da marcação. E tem aí mais um escanteio. E tem reclamação também por parte do banco de reservas do Glória.
1: Tem reclamação, mas tem escanteio. O Germano tentou o cruzamento, bateu em cima da marcação, foi pela linha de fundo. É mais um escanteio para o Glória. Germano vai para a cobrança.
0: Vai o Germano aos 25 e 30 fazer a cobrança de mais um escanteio do lado esquerdo, favorecendo a equipe do Glória. Quem sabe o gol primeiro na partida do Glória agora pinta. Germano cobrou, atenção, pulou o zagueiro de novo da equipe do Brasil. Na verdade, é o Morbeck que estava auxiliando passeando por ali, colocou a bola pela linha de fundo, e aí agora vai fazer o cruzamento de novo, Germano vai colocar a bola lá no interior da área da equipe do Brasil, aos 26, quase 26 desse segundo tempo. Germano vai ser autorizado novamente para mais uma cobrança. Atenção, partiu para a bola o Germano, colocou lá no segundo pau, agora aberto, tira a zaga.

0: da equipe do Brasil. Arremesso lateral pro Glória. 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Mais um arremesso lateral do lado esquerdo, já cobrado pelo Germano. Deixou pro Vandinho, Vandinho pro Germano. Germano pro Vandinho, tenta passar pela marcação do primeiro. Passou, tenta levar por ali. Sofreu a carga, sofreu a falta do Venício.
1: Sofreu a falta sim o Vandinho. Ele passou pelo primeiro, não passou pelo segundo, porque o Venício fez a falta em cima dele. É uma falta boa pelo lado esquerdo. Melhor que um escanteio, vem aí. E mais uma bola alçada na área. E vem aí também substituições na equipe do Brasil.
0: 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Alisson Mira pediu pra cobrar. Então, se ele pediu pra cobrar, é direto. É direto. Não vai ter aí o que fazer. O Juizão disse assim, ó. É
1: pouquinho
0: aqui,
1: mais atrás.
0: É, um pouquinho mais atrás. Não coloque pra frente que eu não vou querer. Tá certo? O Alisson Mira vai fazer a direto ao gol. Então, o goleiro Carlos Eduardo perdeu ali três na barragem. Três jogadores na barragem. Vai ser autorizado Alisson Mira aos 27 desse segundo tempo para fazer a cobrança. Já aí, autorizado pelo árbitro da partida. Partiu Alisson Mira, bateu direto em cima da marcação. Tira a defesa do Brasil. Vai sobrar então para o Biteco. Biteco vai fazer o lançamento de novo no interior da área. Tá valendo tudo. Tira a defesa de novo de lá. O jogador Sony Anderson de balão coloca para frente. Na disputa de bola, melhor para quem? Melhor para o jogador da equipe do Brasil, que tira ali a marcação do Biteco. Abre do lado esquerdo para o Silas. Silas vai chegando no interior da área da equipe do Glória, faz o lançamento. Germano tira de lá. Sobra de novo para o Silas. De novo o lançamento. Agora Juninho de cabeça tira. É o Glória sofrendo aí com a equipe do Brasil, chegando no ataque. Tenta o Vandinho. Não consegue. Fica com o Venício. Venício chega do lado direito, vai fazer o lançamento. A marcação chegou sobre ele do Germano. Agora fecha ali os espaços. Tenta colocar na frente. Não se entenderam. E a bola foi pela linha de fundo.
1: É, não se entenderam o Venício junto com o Masson ali, um tentou deixar pro outro, só que o Masson não foi na bola, ela foi direto pela linha de fundo. Agora tem substituição no Brasil, o camisa do número 14 aí, que está saindo. E vamos ver quem é que entra.
0: Entrou, cara. Também vai entrar o 22.
1: 22 é o Davi Torres.
0: Davi Torres. Só falta ver ali quem foi o outro que saiu. No repeteco aqui, acho que tu consegue, né? Pra ver quem saiu aí na equipe do Brasil também. Então tá, tem a cobrança do tiro de meta pra equipe do Glória. Vai o Enzo para fazer a cobrança, já vai ser autorizado. Enzo colocou a bola em circulação, vai pular ali o jogador que era o Alisson Mira, sobrou pro Vandinho. Vandinho passa o pé sobre a bola, tira dois jogadores da marcação, abre do lado oposto, mas nas costas aí é o Biteco que chega nela. Deixou pro Vini Moura. Vini Moura tem mais atrás ali o Marcão. Vai ele preferir fazer o lançamento, segurou, prendeu o lançamento na frente, para ninguém, nas mãos do Carlos Eduardo.
1: Nas mãos do goleiro Carlos Eduardo, o lançamento para ninguém, ele ficou fácil com a bola, agora tá fazendo aquela serinha aí até a chegada do Alisson Mira, mas a bola tá com ele, tá 2-0 Brasil.
0: 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No ataque, tenta chegar ao Brasil, recupera o Germano a bola, atrás tem ali o jogador da equipe do Glória, que era o Saulo, ele despacha, não quis saber de brincadeira, colocou a bola pra frente. Na disputa de bola, o Vini Moura. Vini Moura fica com ela, sofreu a falta, o Juizão diz que nada disso, tá valendo tudo, então tira de lá o jogador da equipe do Brasil. Sobra aqui atrás no campo defensivo do Glória com o Germano do lado esquerdo, abre pro Vandinho. Vandinho tem liberdade, chegou dois na marcação, ele recua de novo com o Germano, vai girando do lado direito para o Biteco. Biteco agora chega a marcação sobre ele, passa sobre o marcador. Biteco chegou no meio de campo, vai conduzindo, achou o Rafael. Rafael gira sobre a marcação também, vai fazer agora a inversão do lado esquerdo para o Vandinho. Vandinho agasalha a bola, tem a jogadora na marcação dele, segura, prende Germano aberto aqui, tem o Marcão mais atrás. Marcão recebe, deixa com o Vandinho, trocando passe no meio de campo, a equipe do Glória na intermediária ofensiva. Juninho agora vai achar o Vandinho de novo pro Juninho, pezinho salvador do Sony Anderson, mais uma vez aí o tenta chegar no ataque agora a equipe do Brasil. Glória tira a bola lá de trás, Marcão responde, coloca na frente pro Alisson Mira, deixou no peito ali do jogador Rafael, que vai chutar alto demais, é só tiro de meta, e aí não teve pra ninguém nesse tiro de meta. Então atenção, torcedor, tá na hora de conferir comigo tempo e placar de jogo. 30 minutos, quase 31 desse segundo tempo. Continua Brasil 2-0 pro Glória.
2: 36 minutos do segundo tempo lá na Vila Olímpica. Permanece Gramadense 0, Pelotas também 0.
0: 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O Glória tenta ficar com a bola agora que o sol apareceu em Pelotas. Legal.
1: Saiu o Gabriel Morbeck, 14. Entrou o Davi Torres, 22.
0: Tá.
1: E saiu o 7, Andrei. Entrou o Welder, 19.
0: 19, o Welder.
1: Isso aí.
0: O Helder, 19, tá bom. Tá aí, portanto, as mudanças na equipe do Brasil do técnico Júlio César Nunes, que já foi treinador da equipe do Glória. Em 2019, estava fazendo uma campanha belíssima e acabou aí perdendo a oportunidade de subir com o Glória. Lá vai de novo a equipe do Brasil. Olha aí o Brasil querendo seu terceiro gol. Tenta passar por ali o jogador da equipe do Brasil, que era o Davi Torres. Não teve domínio, recupera o Glória. Agora no contra-ataque, tenta chegar o Glória não com o Vini Moura. Abre para o Germano aqui do lado esquerdo. Mais aberto tem o Vandinho, recebe a bola, a marcação chegou sobre ele, Vandinho passa o pé sobre a bola, a marcação chega, ele fica sassaricando na frente, segurou, prendeu, chega dois jogadores, deixa mais atrás pro Germano, Germano pro Vandinho, Vandinho agora vai segurar a bola na intermediária, recuando a bola, recomeçando o jogo ali atrás com o Saulo, Saulo já no campo ofensivo, abre do lado direito para onde está colocado também o Biteco, Biteco acha o Juninho, mais aberto ainda do lado direito pro Biteco, trocando passe, atrás tem o Klaus, se fecha bem a equipe do Pelotas, do Brasil de Pelotas, melhor dizendo. Já vai de novo aí o Saulo, pede pro pessoal se organizar ofensivamente, deixa mais atrás com o Klaus. Klaus tem a bola dominada no círculo central, já chegando para fazer o lançamento na frente pro Vandinho, tentou encontrar o Alisson Mira, passa pela marcação, o Alisson Mira vai fazer o chute, foi calçado, é falta!
1: Foi calçado sim, na hora que ele engatilhou para chutar, o Gabriel Mancha, camisa número 4, pegou ali por trás o Alisson Mira, por isso foi falta marcada, falta para o Glória.
0: Luan Boff, aquele abraço para você, obrigado pela parceria. Falta pro Glória fazer a cobrança. 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É frontal a meta do Carlos Eduardo aos 33 minutos. O Alisson Mira diz: agora eu vou calibrar bem o pé para fazer o gol. Ele já tá pedindo mais ou menos daquela posição. Ele já teve bola no travessão, já teve cobranças muito interessantes no momento que vai pintar duas mudanças no Glória, hein? Duas mudanças. Saiu 2 e 11 para a entrada do camisa de número 19 e o camisa de número 21, é isso?
1: Não, 15.
0: 15. 15 o André para a saída do Biteco.
1: Saída do Biteco.
0: E o 19, o Vini entrou, só me falta ver quem saiu ali. Já vou
1: conferir. Me parece que saiu o Vini Moura, Marquinhos.
0: Atenção, exatamente, bateu em cima da marcação, não teve ninguém
1: para chegar. Saiu o Vini Moura para a entrada do André.
0: Do Vini, né? Vini isso, Moura entrou
1: isso,
0: o Vini.
1: Isso.
0: Garoto
1: Vini,
0: da base.
1: Isso.
0: Fechou todas. Agora sim, arremesso lateral pro Glória. 2-0 pro Brasil de Pelotas. 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Vamos lá. Tem aí a cobrança. Arremesso lateral para a equipe do Glória no campo defensivo. Lado esquerdo, Germano já fez. Pulou o jogador Alisson Mira. Recupera, consegue mais um lateral para o Glória. 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O nosso telefone que você pode entrar em contato com a gente. André fica com a bola dominada agora do lado direito. Ele que vai chegando para tocar pela primeira vez na bola. No lugar do Biteco, né? Entrou. Biteco cansou no jogo, correu bastante. Tem a bola, já perdeu o Vini aí. Vai recuperando a equipe do Brasil, tentando chegar no ataque mais uma vez lá do lado direito. Fez o lançamento do lado esquerdo. Chegou legal, legal. Inteiro. Aí o Klaus colocou a bola pela linha de fundo a escanteio, porque tava ali o Davi Torres para conferir.
1: Tava ali o Davi Torres, sim, cruzamento do lado esquerdo, mas tava inteiro na jogada. O Klaus colocou pela linha de fundo, escanteio para o Brasil, que não tem pressa, vence por 2-0.
0: 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Tem escanteio, quem vai para cobrança é o Silas. Pressa? Nenhuma. 3-0, 35 do segundo tempo. Só tá esperando o tempo passar, era tudo que queria o Brasil. Esse resultado está fazendo com que o Brasil possa estar subindo na tabela de classificação, praticamente garantindo a sua classificação, porque teoricamente no Brapel ele tem o resultado a seu favor e aí vai a 24. Já vai o Brasil para a cobrança. Autorizado vai ser o Silas, vai colocar a bola no interior da área do Glória. O Glória ali se defende, tenta tirar dali os jogadores do Brasil, segurou, pulou ali o Saulo, tira no primeiro momento, sobrou pro Torres, Davi Torres chutou em cima da marcação, vai sobrar pro André que tira de balão, tirou de lá, sobrou de novo ali pro jogador que era o Masson, ele de balão também coloca pra frente, tiro de meta, aí tem pressa o Glória, Tem pressa, o Glória, o Enzo vai fazer a cobrança. Já cobrou ali o tiro de meta, o Glória tenta chegar no seu primeiro gol. Não tá fácil, não tá fácil. O jogo não para e a sua mobilidade também não. 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Recupera no meio de campo, agora parece que só tá dando Brasil. Glória se perdeu de vez aí no meio de campo. Vinícius com a bola dominada, já vai colocando de novo na frente para o jogador que é o camisa número 11, o Masson, deixa pro Vinícius. Arriscou de longe! Um chute venenoso, perigoso. Sorte que foi pela linha de fundo,
1: sim, venenoso e perigoso. O chute do Vinícius de perna esquerda. A bola foi direto pela linha de fundo. Acompanhou o Enzo, mas assustou. Tá dando só Brasil.
0: 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Tem falta pro Glória agora no campo defensivo. Já vai fazer a cobrança o Juninho. Fica caído o jogador da equipe do Glória, sentindo dores ali no primeiro momento. E
1: o Marcão, hein?
0: Me pareceu o Marcão, exatamente. É o capitão da equipe do Glória, mas já tá levantando. Tá tudo ok com o Marcão. Já cobrado pelo Juninho. Deixou mais ao lado, onde está colocado também o Saulo. Saulo deixa ali atrás para o Marcão. O Marcão tem ao seu lado também o Klaus. Ele vai conduzindo a bola mais à frente. Já vai ter aí mais alguma chegada na equipe do Glória no ataque? Não, o Juninho recomeça o jogo lá atrás com o Saulo. Saulo tem do lado direito o André, prefere aqui ao seu lado também o colega de zaga, que é o Klaus. Klaus segura a bola, prende, já vai levando a bola mais ao ataque, o lançamento vai pintar. Tem o Marcão aberto aqui, chegou no círculo central, passou pelo marcador, o primeiro deixa pro Juninho. Juninho tenta se livrar da marcação, vai deixar atrás pro Klaus, não, prefere aqui o Marcão, aberto do lado esquerdo, intermediário esquerda está o Marcão, passou o meio de campo, vai conduzindo de perna direita, tem ali a possibilidade de colocar mais ao meio pro Rafael. Rafael tem abertura pra ninguém. Perdeu pro Silas a bola. Deixou pro Sonny Anderson. Sonny Anderson vai passar e o Rafael vai levar o primeiro cartão amarelo do jogo. Pode ter certeza. Ou não.
1: Ou não. Tá só na conversa ali. O juizão tá legal hoje, né? Ele tá legal. Ele puxou o jogador do Brasil pra terminar com o contra-ataque, mas o árbitro, olha, não disse nada.
0: Não vou te dar o cartão. Tá perdendo de 2-0 e você
1: já
0: não...
1: Já tá um cartão pra você aí.
0: Foi brincadeira. 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Já cobrado a falta por parte do Brasil, tenta chegar no ataque mais uma vez o Brasil. Bola ali com o Masson, já deixou pro Davi Torres. Davi Torres tenta passar pelo primeiro, pelo segundo, pelo terceiro, chutou, cruzado, mascado, mas só que ele estava em posição de impedimento.
2: Olha o gol.
0: Gol de quem?
2: Na Vila Olímpica, o Pelotas abre o placar para cima do Gramadense aos 43 do segundo tempo. Agora Pelotas 1, Gramadense 0. 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
0: Valeu, Juliano Branco. Olha só que coisa séria. É só com ajuda, tá? Tá sendo com ajuda.
1: Porque não se ajuda.
0: É, mas assim, ó, ficar um ponto e ficar dois pontos, é o empate que favorece. Não muda grande coisa, tá certo, gente? Vamos ser coerentes nesse sentido aí. Mas para o Pelotas faz muita diferença esse ponto aí. Faz muita diferença esses três pontos que está levando nesse momento da possibilidade de perder pontos na competição. Olha o Rafael no interior da área. Entrou, não tem ninguém por lá, bateu em cima da marcação. E aí, por último, no Rafael, é só tiro de meta.
1: É a tentativa do Rafael de colocar a bola no interior da área, mas a bola, segundo o árbitro, bateu por último nele, por isso é tiro de meta para o Brasil, que não tem pressa e vence por 2-0.
0: 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Já tem ali a cobrança do tiro de meta por parte do Carlos Eduardo, fica matando aquele tempinho que pode, até porque, meu amigo, 2-0, 39, quase 40, tá tudo definido, ou ainda dá tempo, Leonardo?
1: Ah, mas eu acho que tá tudo definido, Marcos, porque pelo que foi apresentado até agora, não tem grande volume aí para fazer pelo menos um gol, então acredito que temos que pensar aí no próximo jogo já.
0: Tá certo. Você ligado aqui na Rádio Esmeralda de Vacaria com a divisão de acesso. Já vai o Brasil de novo pro ataque, segurando a bola, prendendo ali o Sonny Anderson. Deixou um pouco mais atrás, trocando passes. O Brasil não tem pressa, tá legal, tá de boa. Tem ali o Masson com a bola dominada, deixou pro Sonny Anderson. Já colocou um pouco mais à frente o Brasil, deixou pro Vinícius. Vinícius trocando passes com o jogador que é o Masson. Masson recua, recomeça o jogo. O Brasil só toca agora a bola. Toca a bola aqui atrás, no campo defensivo. O Glória nada pode fazer. Enquanto enquanto tá aqui atrás no campo defensivo, agora recupera o Glória. Tá aí o jogador que era o Germano. Germano deixou pro Alisson Mira. Mira vai abrir do lado direito pro André. Legal, não tem marcação, progride André, mas ele tá a passos lentos, não tem como levar. Aí tinha que ter velocidade e ainda joga uma bola um pouco enforcada pro Saulo. Saulo consegue deixar pro Juninho. Juninho já tem a bola dominada, deixou pro André do lado direito. Tem mais aberto no meio de campo ali o Marcão, e ele prefere chegar na frente, deixou pro Juninho. Juninho também segura, prende, vai fazer o lançamento no interior da área, pula ali o zagueiro. Não, só tinha o Mira por lá. É o Glória que fica com a bola, mas não chega pra ninguém. De tão boa que tá a coisa, bate até no próprio colega a bola quando vai fazer o cruzamento. Vini com a bola dominada, vai deixar pro Marcão, bateu em cima da marcação do adversário. De novo o Vini, agora sim, vai fazer o lançamento no interior da área, tira dali o zagueirão da equipe do Brasil. No balão pro alto, vai ficar pra quem? O juizão disse que deu falta. Então, atenção, torcedor, tá na hora de conferir comigo o tempo e placar de jogo. 41 minutos desse segundo tempo, Brasil 2-0 pro Glória.
2: Divisão de acesso, 46 do segundo tempo, na Vila Olímpica, Gramadense 0, Pelotas 1. 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
0: 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A falta foi do jogador Alisson Mira, mas não teve cartão, né, Leonardo?
1: Mais uma vez, não teve cartão, ficou só na conversa o árbitro do jogo, o senhor Jonathan Pinheiro.
0: Fábio Martins Pelicer, aquele abraço para você, obrigado pela parceria. 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Tá aí, portanto, a bola dominada por parte da equipe do Glória, agora com Juninho. Juninho tenta levar na frente, recupera a equipe do Brasil de Pelotas, já tem ali no meio de campo para trocar passes, a equipe do Brasil de Pelotas chegar só na força física ali, tava levando o Vinícius, mas fez falta em cima do Vandinho.
1: Fez falta em cima do Vandinho, sim, o Vinícius é bem mais pesado, bem mais alto que o Vandinho, acabou com cometendo a infração, o árbitro parou e marcou falta que vai ser cobrada para o Glória, mas ele está sinalizando o que lá agora? Ó.
0: Reverteu
1: a falta.
0: É reverso.
1: Então, é para a equipe do Brasil.
0: Tem um mundo reverso, né?
1: Invertido.
0: Invertido? Então isso é reverso, a falta
1: nesse
0: lá atrás.
1: Nesse mundo invertido nós estamos em primeiro.
0: É, em segundo? Terceiro.
1: Ah, é verdade.
0: Terceiro. Primeiro fora da zona.
2: Olha o gol.
0: Gol de quem?
2: Empate o Gramadense na Vila Olímpica. Agora Gramadense 1, Pelotas também 1, informou o Supermercados Kellerman.
0: Tá aí, não tá morto quem peleia. Equipe do Gramadense não se entrega, minha gente. Lá tenta o Brasil de novo chegar na meta do Glória. Tira o Germano lá de trás. Deixou pro Marcão, capitão da equipe. Acha o Vandinho. Já próximo ao meio de campo, o Vandinho passa pela marcação ali do Yuri. Deixou mais à frente pro Germano. Germano vai chegar. Próxima linha de fundo, já chega 2-3 na marcação. Então tem que recuar com o Marcão. Deixou pro Vandinho, pro Marcão, a bola chega por ali pro Vandinho, chega de novo, a marcação sobre ele, Vandinho não tem pra quem largar, prefere segurar, prende agora sim, deixa mais atrás, deixou atrás aonde está o Klaus, fica ali pra disputa de bola, agora o jogador Klaus segurou, chamou para jogo o Saulo, Saulo abre pro André do lado direito, pro Saulo, o Glória tem que agora segurar esse 2-0, vai fazer o quê? Não tem mais o que fazer, minha gente, e agora é hora, já vai aí o Klaus pra frente tentando fazer o lançamento, tira a zaga, ficou de novo pro Davi Torres, o Klaus querendo fazer uma falta ali, já recupera, sobrou pro André, recuperou a bola, diz que foi legal, não, deu falta do André em cima do Helder.
1: Deu falta sim, em cima do jogador Helder da equipe do Brasil de Pelotas, é uma falta boa, falta que vai colocar mais uma vez a bola no interior da área do Glória.
0: 44, já temos só um minuto do tempo regulamentar, mais os acréscimos, acredito se ele deu dois no primeiro tempo, ele vai dar aí em torno de uns 4 nesse segundo tempo, talvez.
1: É que parou um pouco mais aí no segundo tempo.
0: E teve as substituições, né? Então talvez seja isso. Vai ter a falta para cobrança. Tá ali posicionado o Silas para fazer a cobrança. Tá ali o Vinícius também. Silas é o homem da bola parada neste momento por parte da equipe do Brasil. Já vai fazer a cobrança aos 44,5. 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Autorizado para fazer a cobrança agora o Silas. Os zagueiros da equipe do Brasil voltaram. O Silas vai meter um petardo, hein? Ele vai experimentar o Enzo. Vamos ver. Agora sim, autorizado. Partiu pra bola. O Silas foi pra cobrança, bateu no meio. Tinha o pezinho salvador do jogador da equipe do Glória. Bate ali em cima do jogador do Glória. Fica então com o Rafael. Rafael deixa pro Juninho. Juninho tem a possibilidade de abrir um pouco mais para o Vini. Vini já colocou para o Juninho. Juninho segura, prende, tem dois na marcação. Sofre a carga, sofre a falta. Não, somente arremesso lateral. já cobrado pelo Glória, pelo Juninho, deixou pro André. André recomeça o jogo com o Klaus, 45:20, não vi subir a placa de acréscimo até agora, talvez agora que vai subir a placa, tá ali o Sérgio Moraes para ter a placa de acréscimo, já vamos ver se ela for mostrada pelas imagens também. Já vai ter aí a bola sendo colocada por parte da equipe do Brasil tentando chegar no ataque, já tá legal, o Davi Torres já segurou a bola, mas perde e deixa com o Saulo. Saulo abre do lado esquerdo para o jogador Vandinho, 45:50, já vai o Vandinho, tem aberto aqui o Germano, fez o lançamento para ninguém, mal mascado no primeiro pau, tira a defesa do Brasil, sobra lá atrás de novo pro Glória. 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Maicon Cardoso, aquele abraço, né? O pessoal aqui, o Maicon diz, a esperança do Glória é sempre pontuar em casa. Vandinho tem a bola dominada, não teve domínio Germano porque ela foi muito à frente, já fica de novo com a equipe do Brasil. Juninho chega fazendo a falta no meio de campo para matar o contra-ataque. O Glória só se defende, não tem mais o que fazer, a decisão ficou tudo para ser em casa, tudo para ser em casa. E já terminou o jogo ou não lá em Gramado, Juliano?
2: Terminou, meu Marcos, agora. Empate entre Gramadense e Pelotas. Detalhe, teve dois jogadores aí da equipe do Gramadense que foram expulsos aí no final do jogo ali. Uhum. Durante a segunda etapa, os jogadores do banco de reservas, tá? Tá certo. Pouquinho de confusão lá também no final do jogo aí, por causa de algumas decisões aí da arbitragem.
0: Tá certo. Jogador expulso, de alguma forma, pode até beneficiar o Glória, quem sabe aí. Né, no jogo ali.
2: O Glória joga pelo empate, né?
0: É, joga
2: pra se empate. Manter na primeira divisão. A não ser, né, Marcos, que o Lajadense ganhe os dois jogos aí de goleadas e que tire o saldo de gols, né?
0: É. Mas daí, isso aí é algo
1: aí,
0: quase.
1: Aí é muito azar.
2: É. Aliás, se ele ganhar os dois, ele passa pelo número de vitórias, né?
0: Sim, aí é o número de vitórias.
2: É o número de vitórias, mas. Aí, convenhamos,
0: seguinte,
2: né?
0: Aí o Glória tem que ganhar do Gramadense para ele não cair.
2: Exatamente, né? O Glória precisa ganhar, né? Mas acredito que com o empate aí já se defina tudo aí, né?
0: E já deu também, Pelotas! Não deu nem 3 minutos de acréscimo, porque tá decidido. Brasil 2-0 pro Glória. É, minha gente, tudo ficou para o jogo de casa contra o Gramadense. Isso mesmo. Tem o torcedor, aí é do torcedor, tá? Eu digo, a gente sempre espera que façam algo, mas o torcedor, esse eu sei que ele faz. Ele vai estar presente no Alto da Glória para ele manter o Glória na primeira divisão, incentivando, empurrando, fazendo o seu papel. Ficou tudo para o jogo aqui em Vacaria. O Glória perde 2-0 para o Brasil. E com o resultado do empate do Gramadense com o Pelotas, um pontinho apenas de diferença, mas que não faria diferença nenhuma, redundando, porque o empate favorece o Glória nesse momento, Leonardo.
1: Mas é tudo que é aquilo que nós não queríamos, né? Nós precisávamos pelo menos de um empate aí na cidade de Pelotas para pelo menos aí ficar um pouco mais tranquilos. Não foi o que aconteceu. É outro jogo decisivo. Nós estamos enfrentando uma decisão a cada jogo. Só que agora é a última chance, é o último furo do laço. Então, se as coisas não forem do jeito que devem ser...
0: Ou da ficamos, cinta, né?
1: É verdade, da cinta também. Ficamos pelo caminho e não é o que o torcedor deseja. Tenho certeza que não foi a intenção, não é, Marcos, da direção quando ela fez essas escolhas. Mas, infelizmente, as coisas não deram certo e agora é passar por esse confronto do próximo domingo, vencendo ou empatando para se manter na divisão de acesso e brevemente, no outro dia já, parar para analisar o que nós erramos e se nós acertamos, em que nós acertamos. Acho que tivemos muito mais erros do que acertos e que isto não se repita, porque deixar para decidir no último jogo uma permanência é complicado para um clube que está hoje fazendo 70 anos e tem uma história tão bonita aí no seu passado.
0: É verdade. Juliano Branco, dá um parâmetro pra gente, como é que ficou então a classificação, a gente já mais ou menos sabe, mas para lembrar, e os jogos da noite da divisão de acesso, que de forma alguma mudam a questão de colocação do Glória na competição, né?
2: Então, Marcos, além de Brasil 2, Glória 0, o Gramadense então empatou com a equipe do Brasil, aliás, a equipe do Pelotas, pelo placar de 1-1, gol no finalzinho, já nos acréscimos aí da segunda etapa. A classificação, de momento, o Passo Fundo lidera com 26, segundo o Veranópolis 22, terceiro o Brasil de Pelotas com 21, Em quarto, o Esportivo 21, em quinto, União 21, em sexto, Santa Cruz 21, sétimo é a Pafute com 20 e oitavo é a Moré também com 20. Em nono, Brasil de Farroupilha com 20, em décimo, o Pelotas com 15, décimo primeiro, Guarani de Venâncio com 15, décimo segundo, Gaúcho com 12, décimo terceiro, Bagé com 12, décimo quarto, Glória com 11, décimo quinto, Gramadense com 10 e décimo sexto, Lajadense aí com apenas 5 pontos ganhos. À noite, 19 horas, teremos na Arena Alviazul o Lajadense e Veranópolis. Na Montanha dos Vinhedos jogam Esportivo e Gaúcho. Lá no Vermelhão da Serra tem Passo Fundo e Guarani de Venâncio. Nos Plátanos, Santa Cruz e Apafute. 19h30 na Arena União tem União e Aimoré. E às 20 horas nas Castanheiras tem Brasil de Farroupilha e Bagé. Para supermercados Kellerman, Sicredi e Fantin Peças.
0: Valeu, Juliano Branco. 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Considerações finais do senhor Leonardo Silveira.
1: Pois é, viemos numa grande expectativa de não ter que precisar de um resultado em Vacaria na última rodada. E quando começou o jogo até levamos um susto, claro, já no primeiro minuto, e já aos 5 já estávamos perdendo, e no primeiro tempo tivemos apenas uma chance com o Vini Moura, e esta chance veio aos 42 minutos. E lá no intervalo eu dizia, é muito pouco para uma equipe que precisa vencer, precisa pontuar, não vou falar nem vencer, era pontuar, para não chegar aqui em Vacaria com uma situação muito complicada. E o segundo tempo não foi diferente. Nós tivemos aí, talvez, um pouco de melhora no segundo tempo por parte do Luara, mas não foi suficiente para que, pelo menos, chegasse a um empate. Pior que isso, nós tivemos uma pane, e também mais uma pane no sistema defensivo, que acabou fazendo com que o Brasil fizesse o seu segundo gol, e depois ele foi levando em banho-maria, foi levando de uma forma muito tranquila, e cozinhando o Glória, até chegar ao resultado de 2-0, encerrada a partida, e colocar aí mais uma pedra no sapato do Glória, porque o próximo jogo é o último. Não temos mais que dizer, ah, precisamos disso, disso e daquilo. Não, precisamos, tudo bem, é um empate, mas não tem nada garantido, não tem nada tranquilo. Me parece, Marcos, que nós estamos à beira das portas da UTI. Caso nós percamos para a equipe do Gramadense, aí é caixão na certa, né? Nem o hospital nos salva mais. Infelizmente, é uma metáfora que a gente faz para levar a coisa um pouco mais leve, mas a situação é complicada. Você chegar na última rodada, precisando, no mínimo, de um empate com um adversário que também está na berlinda, precisando mais do que nunca vencer, porque ele também não quer cair, são dois que estão praticamente que na mesma situação. Vai ser um jogo muito complicado, muito difícil. Não pensem que as coisas estão tranquilas, porque não estão. Infelizmente, nós temos que dizer isso mais uma vez. E nos resta só convocar o torcedor, porque ele é que tem que ajudar, já que talvez as coisas não se resolvam muito na técnica, muito na tática. Vamos na raça mesmo, com o apoio da torcida, para espantar de vez esse fantasma. E logo ali, vamos dizer assim, iniciando a outra semana, já analisar, sentar, ver o que fizemos de errado, por que erramos, por que estamos repetindo os mesmos erros. Não vamos repeti-los no próximo ano, porque nós não merecemos. O torcedor do Glória não merece todo esse sofrimento.
0: Bem, eu digo que o principal jogador, o melhor de todos, vai estar em campo nesse próximo domingo. É a sorte que o Glória tem para poder manter-se na divisão de acesso. Sim, ele vai ter o seu melhor jogador à disposição, que é o torcedor. Tá? É o melhor jogador. Infelizmente, os demais que aqui estão não conseguiram fazer nada, né, que o torcedor pudesse dizer, olha, tá tudo ok. Tem algumas peças que a gente até entende que fizeram um bom trabalho, só que no geral acabou não dando certo. Fazer o quê? Mas domingo, 3 da tarde, torcedor, vamos para o Altos da Glória. Vamos incentivar para manter esse Glória na divisão de acesso. Você, torcedor, que é realmente torcedor do Glória, estará presente. Sei que você está chateado, está ferido, mas você é, sim, torcedor do Glória. Os demais, né? A gente sabe que sempre passam, a instituição fica e o torcedor, esse permanece. E a gente vai estar junto, porque eu sou torcedor do Glória. O Leonardo é torcedor do Glória, o Juliano é torcedor do Glória e você é torcedor do Glória. Então, todos juntos para nós fazermos as coisas acontecerem, incentivando, né, vibrando, dando aquele, aquele calorão, né, fazer as coisas que o Alto da Glória faz sempre, com a torcida Ultras presente, ajudando para que a gente possa superar esse momento. E depois a avaliação vai acontecer, mas depois, agora é manter-se. Muito bem, obrigado Juliano Branco, que esteve com a gente também aí no plantão. O Daniel Benetton, que esteve na parte técnica com a gente, nosso diretor-geral. O senhor Leonardo Silveira, nas reportagens e comentários. Você, amigo ouvinte, e agradecendo também aos nossos apoiadores. Estamos chegando ao final de mais uma Jornada Esportiva. Triste, chateado, mas já pensando e renovando as esperanças para o próximo domingo. A gente vai se encontrar no Alto da Glória. 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Obrigado a todos os nossos parceiros. Fiquem na nossa programação aqui deste final de tarde, Samir Becker. Depois a gente tem Voz do Brasil, tem aí depois o Paradão, tem para você o Samir Goulart. A nossa programação continua. Obrigado pelo carinho de todos. Uma ótima final de tarde para você. Com muita saúde. Aquele abraço!
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9: Olha o Portal Gaúcho chegando aí, tocando uma marca especialmente aqueles que gostam de dançar um trancão, velho, mas bem fandangueiro, gurizada.

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7: Que lindo, é um baile velho de gente gaúcha, gente.
8: Mas só se for de cola atada, né?
7: Regado a muito samba com fanta, gente.
8: Barbaridade.
7: Principalmente na fronteira do nosso estado.

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1: Em Brasília, 19 horas.
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2: Olá, boa noite.
1: Boa noite para você que nos acompanha em todo o país.
2: Quarta-feira, 23 de setembro de 2026.
1: Vamos aos destaques do dia.
2: Sancionada a lei que aumenta a pena para furto e roubo de combustíveis.
1: Norma também endurece a punição para quem compra, transporta ou vende combustível de origem criminosa.
2: E tem início a operação carga pesada com foco em aumentos abusivos. Luana Karen.
3: Agência Nacional do Petróleo já aplicou mais de 200 milhões de reais em multa a distribuidoras por cobrança abusiva.
1: E o Brasil ultrapassou os 30 milhões de empregadores e trabalhadores por conta de empregados e trabalhadores por conta própria em 2025.
2: O índice passou de 24% em 2012 para 35% segundo o IBGE. Gabriela Noronha.
4: A região sul liderou a formalização e atingiu índice de 47% em 2025, seguida pelo centro-oeste e pelo sudeste.
1: Transporte aéreo.
2: Mais de 88 milhões de passageiros viajaram em voos domésticos e internacionais de janeiro a agosto.
1: Número é 4,7% superior ao registrado no mesmo período do ano passado.
2: E novas regras ampliam os direitos à informação dos passageiros. Thaís de Araújo.
5: O consumidor deverá ser informado já na compra da passagem de que o voo pode sofrer alterações por condições meteorológicas, requisitos de segurança ou outros fatores.
1: Hoje, na apresentação da Voz do Brasil, eu, Mariana Jungmann e Luciano Seixas.
2: E acompanhe a gente ao vivo. 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
1: Foi sancionada a lei que aumenta penas para furto e roubo de combustíveis.
2: Além de endurecer penas contra ilícitos já existentes, o dispositivo também tipifica novos crimes.
1: Para saber os detalhes, nós conversamos agora ao vivo com a repórter Luana Karen, que apurou tudo. Boa noite, Luana.
3: Boa noite, Mariana, Luciano. Boa noite também aos ouvintes da Voz do Brasil. A nova lei alcança crimes cometidos desde os locais de produção e armazenamento até o transporte de combustível furtado ou roubado, incluindo o transporte por dutos, terminais e veículos de qualquer espécie. A norma cria pena específica de reclusão de 4 a 10 anos e multa para o furto de petróleo e derivados, gás natural, álcool etílico hidratado, biocombustíveis e óleos lubrificantes.
2: E, de acordo com esse novo dispositivo, a venda de combustível proveniente de crime é considerada crime também, né, Luana?
3: É isso aí, Luciano. Quando o agente tiver conhecimento da origem criminosa do insumo, a pena pode chegar a 8 anos de reclusão e multa. A norma também prevê a interdição do estabelecimento, a alienação antecipada de bens apreendidos e, após a condenação, a perda do cargo, função ou emprego público. O secretário Nacional de Segurança Pública, Chico Lucas, explica que a nova legislação, além de penalizar um crime contra a ordem econômica, combate um problema que pode até afetar a saúde pública.
6: Quando nós aumentamos uma pena como essa, a gente está enfrentando sobre todos os eixos, né? Esses combustíveis que eram furtados ou roubados, a comercialização deles, por vezes, era feita de maneira fracionada em lugares com pouca segurança. Isso trazia um risco para a vizinhança e também um risco ambiental, né? Porque combustível pode pegar fogo, destruir uma casa, uma comunidade. Então, esse aspecto também tem que ser levado em consideração no que diz respeito ao aumento da pena.
1: Agora, Luana, essa semana também a Secretaria Nacional do Consumidor se reuniu com 140 representantes, né, de PROCONs para alinhar uma ação de fiscalização do mercado de combustíveis. Como é que vai funcionar esse trabalho?
3: Olha, Mariana, o encontro marcou o início da Operação Carga Pesada de âmbito nacional, que tem como foco a apuração de possíveis aumentos abusivos na comercialização de combustíveis líquidos. Os PROCONs poderão compartilhar informações, documentos e resultados das fiscalizações, além de organizar ações conjuntas. A reunião foi convocada após a Agência Nacional de Petróleo, Gás Natural e Biocombustíveis ter recebido cerca de 330 denúncias relacionadas a aumentos abusivos de preços. De acordo com o secretário nacional do consumidor, Ricardo Morishita, já foram instaurados 70 processos administrativos contra postos de combustíveis. Morishita explica que o problema está no aumento da margem de lucro desses estabelecimentos.
7: Qual é o problema? É num momento de guerra em que o governo tem programas de subvenção, quer dizer, ele faz pagamento direto para auxiliar a compra desse combustível. Tem a desoneração de impostos, ou seja, a sociedade brasileira contribui com esse processo e absolutamente num momento tão delicado do cenário global, com o aumento do preço do petróleo, não é o momento para o aumento da margem de lucro desses postos. E isso configura uma prática abusiva prevista no Código de Defesa do Consumidor.
3: Os estabelecimentos têm 20 dias para apresentar defesa e os processos seguirão os procedimentos administrativos previstos na legislação.
2: Luana, você mencionou agora há pouco sobre denúncias recebidas pela ANP. Como é que está sendo a atuação da agência?
3: Luciano, a ANP tem aplicado multas a essas distribuidoras que já superam os 200 milhões de reais. As penalidades resultam de decisões em primeira instância e as empresas ainda podem recorrer. Em algum dos casos julgados, a agência apurou que as margens brutas das distribuidoras aumentaram mais de 1.350%.
1: Nossa, e tem algo que os consumidores possam fazer, Luana, para ajudar nesse controle do aumento abusivo do preço dos combustíveis?
3: Com certeza, Mariana. Além de registrar a queixa aos PROCONs estaduais e municipais, o contato sobre possíveis irregularidades no mercado de combustíveis pode ser feito diretamente com a ANP, tanto pelos canais digitais da agência quanto por telefone. O número é 0800 970 0267. Luciane Mariana.
2: Obrigado, Luana Karen, pelas informações ao vivo aqui na Voz do Brasil.
1: Aumentou o número de brasileiros com CNPJ, o Cadastro Nacional de Pessoas Jurídicas.
2: Segundo o IBGE, esse percentual aumentou 11% de 2012 a 2025, alcançando 35%.
1: E as mulheres estão buscando mais a formalização para tocar seus negócios.
8: O aumento na formalização entre as pessoas que trabalham por conta própria foi apontado pelo IBGE em dados divulgados nesta quarta-feira. Em 2025, o contingente de empregadores e trabalhadores por conta própria no Brasil somou quase 31 milhões de pessoas. O percentual de formalização com CNPJ, o Cadastro Nacional da Pessoa Jurídica, chegou a 35%, frente a 24% em 2012. De acordo com o analista do IBGE, William Kratochwil, a formalização está associada ao nível de escolaridade.
9: Percebe-se claramente um aumento da formalização, juntamente com o aumento da escolaridade desses trabalhadores. Por exemplo, os trabalhadores com ensino superior que trabalham por conta própria, mais da metade deles tem o seu registro no Cadastro Nacional de Pessoa Jurídica. Ao passo que, quando observamos os empregadores, ou seja, aqueles que têm um trabalho, uma empresa mais robusta, eles possuem um nível de formalização muito superior já para aqueles com um nível de instrução mais baixo.
8: Ainda segundo os dados do IBGE, as mulheres têm índice de formalização maior, com cerca de 37% para elas, contra pouco mais de 34% dos homens. A Roseli Ferreira, que é microempreendedora individual, faz parte desta estatística. Ela trabalha na produção de biojoias sustentáveis em Brasília e fala sobre os benefícios da formalização.
10: Muitas pessoas acham que é só gasto? Não. Há benefícios, e muito benefícios, né, em ser um MEI, né, em relação a você estar precisando de um empréstimo, você pode contar. Dá várias portas, várias.
8: O regime de MEI, microempreendedor individual, permite que trabalhadores autônomos tenham um registro de CNPJ, emitam notas fiscais e assegurem direitos previdenciários, como aposentadoria, auxílio-doença e licença-maternidade. A contrapartida é o pagamento de uma guia mensal unificada de tributos. O presidente do SEBRAE, Rodrigo Soares, diz que a formalização aumenta os lucros de quem empreende.
11: Ele tem a possibilidade de triplicar o seu faturamento. Por quê? Porque, primeiro, ele vai ter acesso ao crédito e possibilidade de escalar e ampliar as suas vendas, o seu pequeno negócio. Segundo, abre-se para ele a possibilidade também de vender para grandes empresas, para outras empresas, porque elas exigem a nota fiscal.
8: A região sul liderou a formalização e atingiu índice de 47% em 2025, seguida pelo centro-oeste e pelo sudeste. Reportagem Gabriela Noronha.
2: O transporte aéreo brasileiro registra crescimento nos primeiros 8 meses do ano.
1: De janeiro a agosto, quase 89 milhões de passageiros voaram dentro e fora do país, uma alta de 4,7% em relação ao mesmo período do ano passado.
12: De janeiro a agosto deste ano, 88 milhões e 600 mil passageiros foram transportados em voos domésticos e internacionais. As viagens por dentro do país, ou seja, o mercado doméstico, concentrou parte dessa movimentação, com 68 milhões de pessoas. Só em agosto foram 11 milhões e meio de passageiros, sendo 8 milhões e 900 mil em voos internos. O ministro de Portos e Aeroportos, Tomé Franca, detalha o que significam esses números.
13: E o que esses números mostram para a gente? Que a aviação brasileira está crescendo, que mais gente está viajando de avião e, claro, que precisamos continuar investindo para que esta curva de crescimento continue avançando nos próximos anos.
12: O transporte de cargas acompanhou o ritmo de expansão do setor. Em agosto, foram transportadas 121.500 toneladas de mercadorias. De janeiro a agosto, o transporte aéreo acumulou 922.500 toneladas de cargas. Os dados fazem parte do relatório de demanda da oferta da Agência Nacional de Aviação Civil, ANAC, divulgado todo mês. O levantamento reúne informações sobre a movimentação de passageiros e cargas e sobre a demanda e a oferta dos mercados domésticos e internacional. Reportagem Cleide Lopes.
2: E quem vai viajar de avião nos próximos meses precisa ficar atento às novas regras para casos de atraso, cancelamento ou interrupção de voos.
1: A ANAC, Agência Nacional de Aviação Civil, atualizou as informações que as companhias aéreas devem fornecer aos passageiros.
5: A Agência Nacional de Aviação Civil atualizou as regras para transporte aéreo de passageiros. Com a mudança, o consumidor deverá ser informado já na compra da passagem de que o voo pode sofrer alterações por condições meteorológicas, requisitos de segurança ou outros fatores. Em caso de imprevisto, a empresa deverá comunicar o passageiro por canais digitais, informar a previsão de partida, as opções de reacomodação e como acessar a assistência material. Os direitos à alimentação, hospedagem e transporte continuam valendo. Depois de 2 horas de espera, a companhia deve oferecer alimentação. Se a espera ultrapassar 4 horas e houver necessidade de pernoite, também devem ser oferecidos hospedagem e transporte de ida e volta. Em situações excepcionais, quando a empresa não conseguir fornecer diretamente a assistência, o passageiro poderá ter despesas necessárias e razoáveis reembolsadas, mediante comprovação dos gastos. O pagamento deve ser feito em até 7 dias. As novas regras passam a valer em até 30 dias e, em caso de problema, o passageiro deve procurar primeiro a companhia aérea. Se não resolver, pode registrar reclamação na plataforma ANAC Passageiro, no endereço gov.br/ANAC. Com locução de Thaís de Araújo, reportagem Pablo Mundim.
2: A publicidade em ambiente digital ganha novas regras para proteger o consumidor de conteúdos publicitários enganosos, abusivos ou fraudulentos.
1: É o que prevê portaria publicada hoje pelo Ministério da Justiça e Segurança Pública, em conjunto com a Secretaria de Comunicação Social da Presidência da República.
2: A portaria estabelece regras para anúncios impulsionados, ou seja, aqueles que são patrocinados e veiculados por redes sociais e outras plataformas que hospedem conteúdo de terceiros.
1: Na prática, as plataformas com mais de de 1 milhão de usuários ativos serão obrigadas a manter um repositório público para que a população consiga pesquisar quem pagou pelo anúncio, quanto foi gasto, o público-alvo, o número estimado de destinatários alcançados e outras informações.
2: E os provedores deverão manter essas informações por pelo menos 1 ano após a veiculação.
1: O tráfico de mulheres pode começar de um jeito que parece inofensivo, uma promessa de emprego, de uma vida melhor ou até de ajuda financeira.
2: Por isso, é importante ficar de olho e desconfiar de situações suspeitas.
1: Hoje, 23 de setembro, é o Dia Internacional contra a Exploração Sexual e o Tráfico de Mulheres e Crianças. Data para reforçar a prevenção e lembrar que qualquer pessoa pode ajudar denunciando.
14: O tráfico humano é um crime que viola os direitos humanos e afeta a dignidade das pessoas, atingindo de forma desproporcional mulheres e meninas, em especial para fins de exploração sexual e trabalho análogo à escravidão. Esse crime tem se tornado uma ameaça global, já que as redes criminosas estão cada vez mais sofisticadas com o uso da internet e ferramentas tecnológicas, estruturas que ultrapassam fronteiras, como explica Anitta Cunha Monteiro, coordenadora-geral de prevenção à violência contra as mulheres do Ministério das Mulheres.
15: Quando chegam naquela situação de total vulnerabilidade, não conseguem sair facilmente por nem perceber que, de fato, estão numa situação que é considerada crime.
14: No último ano, a Unidade Nacional de Enfrentamento do Tráfico Internacional de Pessoas e do Contrabando de Migrantes atuou em mais de 1.100 processos judiciais. 216 pessoas foram denunciadas à Justiça. Desse total, 79 pessoas respondem por tráfico internacional de seres humanos e em casos que envolvem quase 300 vítimas identificadas. A Coordenadora-Geral de Enfrentamento ao Tráfico de Pessoas e Contrabando de Migrantes do Ministério da Justiça e Segurança Pública, Marina Bernardes, faz um alerta para que as pessoas não sejam vítimas.
16: A principal ferramenta é informação. É receber uma proposta que parece muito boa para ser verdade, que você não tem muita informação ali das condições do trabalho, ou que oferecem pagar tudo, as passagens, hospedagem, buscar, checar as fontes, desconfiar se essas ofertas, se essas promessas vêm, principalmente por redes sociais, que hoje é o principal meio, né?
14: O dia 23 de setembro foi instituído pela Organização das Nações Unidas como o Dia Internacional contra a Exploração Sexual e o Tráfico de Mulheres e Crianças. A porta de entrada para denunciar o crime são os discos 100 e 180. Com locução de Edinaldo Júnior, reportagem Cleide Lopes.
2: Vítimas de violência passam a contar com um protocolo integrado de atendimento entre as áreas de segurança pública e saúde.
1: A medida, sancionada hoje, vale para mulheres, crianças, adolescentes e pessoas em situação de vulnerabilidade.
2: Pela nova lei, o primeiro atendimento deve ser feito por um profissional de segurança pública, que deve garantir o encaminhamento imediato da vítima para uma unidade pública de saúde e o registro da ocorrência.
1: Os profissionais de saúde e segurança deverão receber treinamento específico e periódico para oferecer um atendimento que evite a chamada revitimização, ou seja, que a pessoa tenha que passar novamente por situações de sofrimento ao relatar o que aconteceu.
2: O protocolo prevê ainda atendimento médico imediato e informações à vítima sobre direitos e acesso a serviços especializados.
1: Para muita gente, a Libras, Língua Brasileira de Sinais, é a principal forma de se comunicar, estudar, trabalhar e ter acesso a serviços e direitos.
2: Por isso, garantir o uso da Libras também é garantir inclusão e autonomia para as pessoas surdas.
1: Atualmente, existem mais de 300 línguas de sinais em todo o mundo, utilizadas por cerca de 70 milhões de pessoas.
2: Hoje é o Dia Internacional das Línguas de Sinais, uma data que reforça a importância de uma comunicação que seja acessível a todos.
17: Você que está acompanhando A Voz do Brasil está entendendo tudo o que eu falo porque compartilhamos o mesmo idioma. Agora imagine uma comunidade inteira que se comunica com a mesma riqueza de detalhes, sentimentos e agilidade, mas usando o olhar, as mãos e as expressões do rosto em vez da voz. Isso é a Libras, a língua brasileira de sinais. Ela é reconhecida por lei e tem uma gramática própria, com regras de frases e estruturas tão complexas quanto o português. Mas você sabe sabia que nem sempre esse tipo de linguagem foi aceita? Quem explica é Neide Lins, que trabalha como intérprete da língua brasileira de sinais aqui na empresa Brasil de Comunicação.
18: Os surdos, eles foram durante muitos anos obrigados a oralizar, que é a falar mesmo sem estar escutando, né? Inclusive teve o Congresso de Milão em 1880, onde alguns estudiosos se reuniram para discutir a língua de sinais, e nesse congresso foi definido que a sinalização não deveria ser feita, deveria ser feita a oralização. E foi um retrocesso muito grande, né, para a comunidade surda, onde ela foi proibida de sinalizar. Inclusive, em vários casos, era utilizado, inclusive, amarrar as mãos dos surdos para que eles não sinalizassem durante o ensino.
17: Atualmente, existe a Política Nacional de Educação Bilíngue de Surdos, que busca promover a qualificação das redes de ensino em todo o país. O objetivo é garantir o direito de todos, como disse Marisa Dias Lima, coordenadora geral bilíngue da Educação Básica e Educação Superior no Ministério da Educação. Como ela é surda, vamos ouvi-la pela voz da intérprete Luciane Bresciani.
19: Essa política tem como objetivo qualificar e assegurar a oferta e também da educação bilíngue de surdos, garantindo o acesso à educação, pensando também a permanência dos indivíduos e uma educação de qualidade.
17: Segundo o Censo Escolar de 2024, há cerca de 60 mil matrículas de surdos na educação básica no país. Eles podem estudar em colégios bilíngues ou inclusivos. Nos bilíngues, os estudantes aprendem Libras como a língua principal. Já nas escolas inclusivas, o professor dá a aula e um intérprete faz a interpretação para o aluno surdo. Foi em uma unidade como essa que Alexandre Mastroianni estudou. Apesar das dificuldades, ele conta que a experiência foi interessante para ter contato com outros alunos. Vamos ouvir a entrevista de Alexandre na voz do repórter Edinaldo Júnior.
20: Lá dentro da escola pública tinham intérpretes e eu percebi que às vezes era complicado, mas era muito bom ter intérprete, era positivo. Mas o problema principal para mim era o professor, porque o professor não dava muita atenção para os alunos com deficiência de forma geral. O professor era direto na fala, fala o tempo todo. Então, quem é ouvinte consegue, e às vezes o tradutor não conseguia acompanhar tudo.
17: A Política Nacional de Educação Bilíngue de Surdos prevê também ações de formação inicial e continuada para profissionais da educação, em articulação com as instituições federais de ensino e colaboração entre os entes federados. Reportagem, Márcia Fernandes.
1: Em 2026, o Disque 100 registrou mais de 12 mil violações de direitos humanos contra pessoas com deficiência auditiva e surdez.
2: O Disque 100 oferece atendimento em Libras por videochamada.
1: E para facilitar a perícia médica, o INSS vai garantir a presença de intérpretes de Libras, a língua brasileira de sinais, para pessoas com deficiência auditiva que precisarem desse apoio.
21: Pessoas com deficiência que precisam passar por perícia médica do INSS agora têm direito à participação de intérpretes de língua brasileira de sinais, a Libras, quando esse recurso for necessário para garantir a comunicação. A medida está prevista em portaria do Ministério da Previdência Social, publicada nesta quarta-feira, dia 23 de setembro. O intérprete poderá acompanhar o atendimento presencialmente ou participar por videoconferência e outros recursos tecnológicos. Mesmo quando o segurado e o perito estiverem na mesma agência da Previdência Social, a interpretação poderá ocorrer à distância. De acordo com o INSS, a função do profissional é facilitar a comunicação entre a pessoa com deficiência e o perito, sem substituir a autonomia técnica do médico na avaliação. A recusa injustificada ao recurso, quando necessário, poderá resultar na apuração de responsabilidade administrativa. A nova norma entrou em vigor na data de sua publicação e substituiu uma portaria de 2022. Claudimário Carvalho, para a Voz do Brasil.
2: E essas foram as notícias do governo federal.
1: Uma realização da Secretaria de Comunicação Social da Presidência da República.
2: Com produção da empresa Brasil de Comunicação.
1: Fique agora com o Minuto do TCU. Em seguida, as notícias do Poder Judiciário e do Congresso Nacional. Boa noite.
2: Boa noite para você. Até amanhã.
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6: Você vai ouvir agora notícias do Poder Judiciário.
23: Supremo decide que mães biológicas ou adotantes terão direito à licença maternidade remunerada.
24: STJ define que homem poderá voltar a conviver com animal de estimação após fim do relacionamento com a ex-companheira.
23: Justiça Eleitoral confirma punição por impulsionamento de propaganda eleitoral.
24: Boa noite, eu sou o Arthur Filho.
23: E eu sou Walter Lima.
24: Supremo Tribunal Federal assegura todas as mães biológicas ou adotantes licença maternidade remunerada de 120 dias, prorrogável por mais 60, independentemente da natureza do vínculo trabalhista ou funcional.
23: A licença maternidade é um direito trabalhista que assegura às mulheres grávidas ou após o parto, ou ainda após a efetiva adoção, um período de afastamento do trabalho destinado para que elas se dediquem aos cuidados com o recém-nascido, à recuperação pós-parto e à formação e ao fortalecimento dos vínculos familiares com a criança adotada.
24: Homem poderá voltar a conviver com cadela de estimação após fim de relacionamento com ex-companheira.
23: Mas o Superior Tribunal de Justiça, o STJ, afastou a guarda compartilhada do PET. Fátima Uchoa.
25: Ao reformar decisão do Tribunal de Justiça do Distrito Federal que havia determinado a reintegração da posse do animal à tutora, o STJ reconheceu a posse conjunta e a divisão de despesas com o animal durante a relação e mesmo após o fim dela. Apesar de considerar possível estabelecer um sistema de custódia compartilhada do pet entre o ex-casal, o STJ afastou a aplicação da guarda compartilhada por entender que os animais são considerados bens, ainda que de natureza especial, como seres vivos, e, portanto, não poderiam ser enquadrados nas regras do direito de família. O relator foi o desembargador convocado Luiz Carlos Gamboge.
24: Justiça determina a comprovação da origem de cassiterita ligada a garimpo na terra indígena Yanomami, em Roraima.
23: A decisão é fruto da ação ajuizada pelo Ministério Público Federal, Lucas Lopes.
26: Na liminar, a Justiça determinou que a empresa White Solder Metalurgia e Mineração Limitada e a Cooperativa de Produtores de Estanho do Brasil deixem de comprar, receber, registrar ou vender cassiterita sem documentos que comprovem a origem legal do minério. Além disso, ambas as empresas deverão apresentar à Justiça, em até 30 dias, uma relação completa das compras do minério realizadas desde 2021. Em caso de descumprimento, será aplicada multa diária de R$50 mil para cada ré, além de multa diária de R$20 mil por atraso na entrega dos relatórios e periódicos, que deverão ser entregues a cada 3 meses à Justiça e ao MPF.
24: O Tribunal Superior Eleitoral confirmou uma punição por impulsionamento de propaganda eleitoral negativa contra adversários políticos.
23: Nessa terça-feira, os ministros confirmaram decisão do Tribunal Regional Eleitoral do Rio Grande do Norte, que aplicou multa aos candidatos a prefeito e vice-prefeito de São Gonçalo do Amarante, Vitor Struck.
3: A decisão confirma a aplicação da multa de R$10 mil a Jaime Calado Pereira dos Santos e Flávio Henrique de Oliveira, eleitos em 2024, aos cargos de prefeito e vice-prefeito de São Gonçalo do Amarante. Por maioria, o TSE reiterou o entendimento já consolidado da corte de que a propaganda eleitoral negativa na internet é proibida, tanto na pré-campanha quanto no período eleitoral, e que o impulsionamento de conteúdos com caráter negativo em plataformas como Facebook e Instagram gera a aplicação de multa.
7: A Justiça do Trabalho do Pará determinou o fim do assédio eleitoral a terceirizados em Santarém.
8: Eles tinham de apoiar nas próprias redes sociais um candidato a deputado estadual, Samantha Flor.
9: O Ministério Público do Trabalho denunciou uma servidora da Secretaria de Turismo do Pará, responsável pelos terceirizados que atuam no Centro de Convenções Sebastião Tapajós. Segundo o MPT, o apoio ao candidato teria sido associado à manutenção dos empregos. A Justiça do Trabalho do Pará proibiu a prática e a servidora foi afastada. O Estado foi multado em R$10 mil, além de R$5 mil por trabalhador prejudicado.
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7: A você, uma boa noite.
8: Boa noite e até amanhã.
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1: Eu sou o Thiago Medeiros e esses são os destaques de hoje do Jornal do Senado, que começa agora. Senado lança pesquisa sobre violência contra a mulher com deficiência. Comissão analisa a criação de política de incentivos à fabricação de motores. Jaime Bagatelli propõe auditoria e audiência pública sobre edital de concessão na BR-364. Boa noite. Uma pesquisa inédita sobre a

0: A senadora Mara Gabrilli, do PSD de São Paulo, apresentou proposta para garantir prioridade para mulheres com deficiência vítimas de violência nas contratações públicas de serviços. A ideia é oferecer mais autonomia para essas mulheres que são muito dependentes do agressor, e 83% delas não denunciam a agressão.
1: A independência econômica, as redes de apoio e relações sociais das mulheres com deficiência ficam gravemente comprometidas. Isso faz com que meninas e mulheres com deficiência estejam expostas a maiores riscos de sofrer violência.
0: A pesquisa também revelou que apenas 31% das vítimas com deficiência buscaram uma delegacia especializada e 19% delas tiveram a medida protetiva descumprida pelo agressor.
2: O projeto que cria a política de incentivo à fabricação de motores pode ser votado na Comissão de Infraestrutura. O objetivo é a substituição de importações e estímulos para o desenvolvimento de tecnologias sustentáveis no país. Repórter César Mendes.
3: A proposta prevê linhas de crédito específicas e condições favoráveis para empresas que fabricam motores e seus componentes. O objetivo é fortalecer a indústria nacional, reduzir a dependência de produtos importados e estimular a inovação tecnológica voltada a motores de veículos elétricos, híbridos e movidos a biocombustíveis. Relator, o senador Laércio Oliveira, do Progressistas de Sergipe, elogiou a previsão de estímulos para a instalação de unidades produtivas em regiões menos industrializadas do país.
4: Merece destaque a preocupação da proposição com o desenvolvimento regional e com a desconcentração econômica.
3: O texto estabelece também ações de capacitação profissional em áreas como engenharia, manufatura avançada e gestão da produção industrial.
2: O edital de concessão na BR-364 pode ser tema de auditoria e audiência pública. São 887 quilômetros entre as cidades de Cuiabá, capital matogrossense, e Vilhena, em Rondônia. Repórter Pedro Pincer.
5: O senador Jaime Bagatoli, do PL de Rondônia, apresentou um requerimento que solicita uma audiência pública para discutir os termos técnicos e regulatórios, além da viabilidade econômico-financeira de um edital de concessão da Rota Agrocentral. O edital, aprovado pela Agência Nacional de Transportes Terrestres no último dia 3, prevê um leilão em 17 de dezembro. A concessão abrange 887 quilômetros de trechos das rodovias entre as cidades de Cuiabá, capital matogrossense, e Vilhena, em Rondônia. O requerimento questiona a proporção entre as tarifas e as melhorias previstas.
6: Uma região tão distante, tão longe dos grandes centros consumidores. Vamos barrar essa concessão. Não podemos deixar que esse custo seja árvore sobre a população do norte do Brasil, sendo uma única rodovia federal saindo de Cuiabá até o Rio Branco do Acre.
5: O senador também apresentou um requerimento que solicita ao Tribunal de Contas da União uma auditoria sobre o processo licitatório do edital de concessão.
2: Uma nova ligação entre Brasil e Paraguai faz parte do caminho que pretende aproximar o centro-oeste brasileiro dos portos do Oceano Pacífico. A ponte entre Porto Murtinho, em Mato Grosso do Sul, e Carmelo Peralta, no Paraguai, agora tem nome oficial. A estrutura integra a Rota Bioceânica, corredor que pretende reduzir tempo e custos no transporte de mercadorias até a Ásia. Repórter Henrique Nascimento.
7: Uma nova ligação entre o Brasil e o Paraguai passa a levar o nome de um dos defensores da integração entre os dois países. A ponte Heitor Miranda dos Santos liga Porto Murtinho, em Mato Grosso do Sul, a Carmelo Peralta, no Paraguai, e integra a Rota Bioceânica. O projeto, que deu origem à lei, foi relatado no Senado por Nelsinho Trade, do PSD de Mato Grosso do Sul. Ele destacou que a Rota Bioceânica pode diminuir a distância percorrida pelas exportações destinadas ao mercado asiático.
8: Você vai economizar 14 dias de viagem, 8 mil quilômetros marítimos a menos, redução de até 40% no frete dos produtos que sairão desses países, Brasil, Paraguai, Argentina e Chile, para ir até o continente asiático.
7: A ponte está em fase final de construção e a previsão é que seja inaugurada até o próximo ano.
2: Nova lei publicada hoje determina que órgãos de

0: Saúde e de segurança devem contar com protocolo integrado para atender vítimas de estupro e outras formas de violência física contra mulheres, crianças, adolescentes e pessoas em situação de vulnerabilidade. O texto estabelece regras para o acolhimento, atendimento médico, preservação de provas e realização de perícias, além de medidas para evitar a revitimização quando a vítima é exposta a novo sofrimento ou constrangimento ao buscar ajuda na saúde, polícia ou justiça. O relator do projeto que deu origem à lei foi o senador Jaime Campos, do União de Mato Grosso. Ele argumenta que as regras unificadas contribuem para um atendimento mais humanizado e tornam mais efetivo o dever do Estado de proteger pessoas em situação de vulnerabilidade.
1: A integração entre os diversos órgãos envolvidos favorece maior celeridade e eficiência na atuação estatal, com reflexos positivos na prevenção da impunidade e na proteção das vítimas.
0: Também foi publicada no Diário Oficial da União a lei que concede o título de capital nacional do basquete ao município de Franca, em São Paulo. A proposta que originou a lei foi relatada pelo senador astronauta Marcos Pontes, do PL de São Paulo. Ele observou que Franca é reconhecida pela relação histórica com o basquete, desde a década de 1940, quando a modalidade passou a fazer parte da identidade local. O parlamentar acrescentou ainda que o basquete não se limita apenas ao esporte, mas mobiliza a cultura, a economia e até a geração de empregos locais.
2: Mais do que tradição esportiva, o basquete de Franca configura verdadeiro patrimônio cultural e econômico. O esporte mobiliza escolas, projetos nacionais, categorias de base, academias, estabelecimentos de comércio, gerando empregos diretos e indiretos e fomentando o turismo esportivo.
3: Eleições 2026.
0: Eleitor que não puder votar no dia da eleição pode justificar a ausência para evitar punições da Justiça Eleitoral. Essa justificativa pode ser feita presencialmente ou pelo celular no aplicativo e-título. Repórter Márcio Maturana.
4: Como muitos brasileiros, a militar do Exército Andréia Pereira Cerdeira não vai estar perto da sua sessão eleitoral no dia 4 de outubro. Isso já aconteceu outras vezes, mas neste ano Andréia acredita que vai ser mais simples justificar a ausência.
5: Nas vezes anteriores eu tive que ir até uma sessão para fazer a justificativa, mas agora está um pouquinho mais fácil, a gente consegue fazer isso pelo aplicativo, então evita que a gente tenha que se locomover, né, sair no dia da eleição, procurar um lugar que possa fazer a justificativa.
4: Quem preferir justificar presencialmente pode levar um documento com foto até uma mesa receptora de justificativa em locais divulgados pelos cartórios eleitorais. A punição por faltar e não justificar é multa de até R$ 3,51. Enquanto ela não for paga, o cidadão fica impedido de emitir passaporte, carteira de identidade e inscrever-se em concurso público.
0: Com trabalhos técnicos de Eliseu Caires, o Jornal do Senado fica por aqui. Acompanhe agora as notícias da Câmara dos Deputados. Boa noite.
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6: Câmara analisa obrigatoriedade de telhados verdes em edifícios públicos.
7: Projeto prevê punição para criminoso que expulsar morador de sua casa.
6: Comissão de Educação aprova a proposta que visa reduzir a evasão escolar.
7: Boa noite. Avança na Câmara o projeto de lei que cria uma política nacional de combate à evasão escolar. A reportagem é de Maria Neves.
8: A Comissão de Educação da Câmara dos Deputados aprovou o projeto que institui a Política Nacional de Educação e Combate à Evasão Escolar. Como explica o autor, deputado Amon Mandel, do Republicanos do Amazonas, o objetivo da política é garantir a permanência dos estudantes no ensino básico por meio de ações integradas da União, dos estados e dos municípios. A proposta determina que o Ministério da Educação será responsável por coordenar a política e deverá criar mecanismos para identificar o risco de evasão e abandono escolar. Dentre os principais fatores que contribuem para a evasão, cita frequência irregular à escola, histórico de repetência e situação de vulnerabilidade social. De acordo com o relator na Comissão de Educação, deputado Tarcísio Mota, do PSOL do Rio de Janeiro, essas medidas são importantes principalmente para as populações mais vulneráveis.
9: A gente tem, infelizmente, ainda muitas crianças e jovens que estão fora da escola ou estão fora da idade correta na escola. Portanto, a criação de um programa nacional de enfrentamento à evasão escolar é decisivo. Que o governo da União preste assistência técnica e financeira, estabeleça diretrizes, regras, acompanhamento e monitoramento. A gente espera que, dessa forma, as famílias brasileiras tenham condições de que as crianças, jovens e adultos estejam na escola.
8: Ainda de acordo com o projeto, sempre que identificar algum risco de abandono escolar, o sistema de ensino deverá promover a busca ativa do aluno. Esse trabalho poderá ser feito em parceria com conselhos tutelares e a rede de assistência social e deverá incluir visitas domiciliares e notificação dos responsáveis em até 5 dias úteis depois da identificação da ausência prolongada do estudante da sala de aula. A proposta prevê também que sempre que detectado risco de evasão, a instituição deve adotar um plano individualizado de atendimento ao aluno. O apoio deverá contar com ações como atendimento pedagógico suplementar, reforço escolar e encaminhamento a programas de transferência de renda e proteção social. O projeto estabelece ainda que a União deverá prestar assistência técnica e financeira a estados e municípios. Para isso, terá de priorizar aqueles com maiores índices de evasão e repetência, menor índice de desenvolvimento da educação básica, populações em situação de vulnerabilidade social e localização em regiões remotas, especialmente no Norte e no Nordeste. A proposta que institui a Política Nacional de Educação e Combate à Evasão Escolar ainda será analisada pelas Comissões de Finanças e Tributação e de Constituição e Justiça. Se aprovada nas duas, poderá seguir para análise do Senado. Da Rádio Câmara de Brasília, Maria Neves.
10: Educação. Projeto de Júnior Mano, do PSB do Ceará, cria um programa com condições excepcionais de renegociação de débitos do FIES. Segundo o deputado, o objetivo é permitir que estudantes com contratos firmados entre 2012 e 2017 possam também renegociar suas dívidas.
7: A proposta de Júnior Mano prevê descontos de até 100% sobre encargos, abatimentos para pagamentos à vista, parcelamento em até 180 vezes e a suspensão temporária área de cobranças judiciais. O texto estabelece ainda reduções adicionais para profissionais da educação, saúde, segurança e assistência social.
10: Cultura. A instituição de regras de transparência para o financiamento público de eventos e shows é o objetivo de projeto de Miguel Ângelo, do PT de Minas Gerais. Pela proposta, a contratação de artistas exigiria detalhamento dos valores e comprovação de que o gasto não vai prejudicar áreas essenciais como saúde e educação.
7: Miguel Ângelo esclarece que o texto não estabelece teto de gastos ou interferência na escolha das atrações, focando apenas na prestação de contas. A medida obrigaria também a divulgação detalhada de cachês, custos logísticos e fontes de custeio nos portais oficiais de transparência.
3: Direitos humanos.
10: A Câmara aprovou um projeto que proíbe condomínios de multar pessoas com deficiência por perturbação de sossego. A repórter Paula Bittar explica quando a medida se aplica.
11: A Comissão de Constituição e Justiça da Câmara aprovou um projeto que proíbe condomínios de aplicar multa por perturbação do sossego a pessoas com deficiência. A medida é válida apenas para os casos de comportamentos relacionados diretamente à deficiência da pessoa. O texto insere no Estatuto da Pessoa com Deficiência o dever dos condomínios de garantir o tratamento compatível à deficiência do morador, bem como de promover o equilíbrio entre o direito à moradia e a harmonia coletiva. A proposta que proíbe condomínios de aplicar multa por perturbação do sossego a pessoas com deficiência segue agora para o Senado Federal. Da Rádio Câmara, de Brasília, Paula Bittar.
7: Proposta que estabelece recursos mínimos para o Sistema Único de Assistência Social contou com voto favorável de Tiririca, do PSD de São Paulo. O projeto vincula parte da receita corrente líquida da União, dos Estados, do Distrito Federal e dos municípios ao financiamento do SUAS.
10: Pelo texto aprovado na Câmara com o apoio de Tiririca, o percentual mínimo começa em 0,3% no primeiro ano após a publicação e chega a 1% no quarto ano de implementação. A medida busca dar continuidade ao financiamento dos serviços de proteção social.
3: Segurança Pública.
7: Projeto em debate na Câmara quer a punição para criminosos que expulsam moradores de suas casas. A repórter Mônica Tati explica.
12: Proposta em debate na Câmara dos Deputados quer transformar em crime a prática de expulsar moradores de suas residências mediante violência. O projeto também prevê punições para quem coagir moradores a colaborar com atividades criminosas, impor cobranças ilegais a comerciantes ou famílias, ou utilizar o monitoramento eletrônico clandestino. Segundo o autor, deputado Capitão Alden, do PL da Bahia, o objetivo é impedir que facções criminosas ou grupos armados dominem grandes áreas através do terror e da violência contra moradores e comerciantes. O Código Penal já prevê os crimes de ameaça, constrangimento ilegal e esbulho possessório. Mas nenhum desses dispositivos reflete a gravidade da expulsão de moradores, segundo o Capitão Alden.
13: Famílias inteiras são expulsas de suas próprias casas sob ameaça de morte. Muitas vezes porque se recusaram a colaborar com criminosos, porque possuem parentes policiais ou porque esses parentes pertencem a uma outra facção rival ou simplesmente porque o tráfico decidiu tomar aquele imóvel. Na prática, essas organizações criminosas passaram a exercer um poder paralelo, dominando territórios, confiscando imóveis e impondo regras pela força.
12: Pelo projeto, o crime de expulsão de moradores por meio de violência, grave ameaça ou intimidação praticada por organizações criminosas será punido com reclusão de 8 a 12 anos e multa. Será enquadrado no mesmo crime quem pichar ou sinalizar imóvel com ordens de desocupação, participar de ordens de expulsão, destruir ou invadir imóveis para coagir moradores a sair, obrigar pessoas a praticar atos ilícitos, exigir o pagamento de taxas de moradores ou comerciantes e instalar e operar clandestinamente sistemas de vigilância eletrônica. A pena poderá ser aumentada em 1/3 se a vítima for pessoa idosa, criança, pessoa com deficiência ou mulher chefe de família. O projeto também agrava a punição de pichações que transmitam mensagens relacionadas a crimes, exaltação de organizações criminosas, racismo, preconceito ou incitação ao consumo de drogas. Nesse caso, a pena passa a ser de 12 meses a 2 anos de detenção e multa. A proposta que criminaliza a expulsão de moradores e comerciantes de suas propriedades mediante o uso de violência já foi aprovada pela Comissão de Segurança Pública e Combate ao Crime Organizado e deve ser votada por mais 3 comissões antes de seguir para o plenário da Câmara. Da Rádio Câmara de Brasília, Mônica Tati.
10: Olival Marques, do Podemos do Pará, é favorável à proposta de emenda à Constituição que integra União, Estados, Distrito Federal e municípios em ações de segurança. A proposta inclui a coordenação do Sistema Único de Segurança Pública, mantendo as competências dos entes federativos.
7: A PEC também amplia a atuação da Polícia Rodoviária Federal para o policiamento de rodovias, ferrovias e hidrovias federais. O texto, que tem apoio de Olival Marques, prevê ainda que a corporação auxilie forças estaduais a pedido dos governadores, além de atuar em situações de calamidade ou desastre.
10: Delegado Fábio Costa, do PP de Alagoas, defende a aprovação de projeto que determina que bens usados na prática de atividades ilegais e apreendidos pelo Estado passem para o poder público. A medida alcança, por exemplo, bens empregados no tráfico de drogas e no desmatamento.
7: Delegado Fábio Costa avalia que a medida pode desestimular práticas ilícitas ao atingir o patrimônio do criminoso. Relator da matéria na Comissão de Segurança Pública, o parlamentar aponta que os bens poderão ser usados na fiscalização de infrações que motivaram a apreensão.
10: Projeto de Vicentinho Júnior, do PSDB do Tocantins, torna obrigatório o uso de tornozeleira eletrônica por agressores que descumprirem medidas protetivas da Lei Maria da Penha. A proposta fixa um perímetro de 500 metros para o disparo do alarme.
7: De acordo com Vicentinho Júnior, a monitoração eletrônica deixa de ser facultativa e passa a ser exigida em caso de reincidência. Para o deputado, a medida garante tempo para que a mulher possa reagir e buscar proteção, além de acionar os órgãos de segurança.
3: Desenvolvimento Regional.
10: Silas Câmara, do Republicanos do Amazonas, votou a favor do projeto que cria regras para resolver disputas territoriais entre municípios vizinhos. A mudança dos limites dependerá de estudo de viabilidade e de consulta à população por meio de plebiscito.
7: O texto apoiado por Silas Câmara permite que parte do território de um município seja incorporada a outro, sem a criação de uma cidade. A proposta busca facilitar a definição dos limites municipais para evitar problemas na prestação de serviços públicos às populações das áreas envolvidas.
3: Economia.
10: O empreendedorismo feminino tem uma frente parlamentar que defende seus interesses no Congresso. A repórter Silvia Munhato traz mais informações sobre as principais medidas defendidas pelo colegiado.
14: A Frente Parlamentar pela Mulher Empreendedora lançou o Pacto pelo Empreendedorismo Feminino com o objetivo de obter o apoio do Estado e da sociedade para as políticas públicas voltadas para o setor, ou seja, ultrapassar a barreira dos governos, tornando as políticas permanentes. É o que explicou a coordenadora da Frente, a deputada Anne Ortiz, do PP do Rio Grande do Sul, em entrevista ao programa Painel Eletrônico da Rádio Câmara. A frente busca a aprovação do projeto que atualiza o teto dos microempreendedores individuais, MEI. O governo quer aumentar o máximo de faturamento anual para que uma empresa possa ser MEI de R$ 81 mil para R$ 110 mil em 2027 e R$ 140 mil em 2028. A correção evita que a empresa perca os benefícios de enquadramento como MEI, caso seu faturamento aumente. Outro projeto importante para a frente é o Marco do Empreendedorismo Feminino, que, segundo a deputada Anne Ortiz, quer facilitar o acesso ao crédito para o público feminino.
15: Esse marco que nós estamos construindo é para que as mulheres tenham mais acesso ao crédito e a capital, até porque, inclusive, as mulheres hoje não conseguem ter tanto acesso ao crédito. O Sebrae também faz uma parceria muito grande com a gente, nos trouxe esses números, e muitas vezes não conseguem ter recurso, né, para buscar esse capital, não conseguem ter fiador, não conseguem cumprir com as exigências, mesmo que o público feminino seja muito melhor pagador, né?
14: A deputada afirmou ainda que é preciso ter políticas diferenciadas para as nanoempreendedoras, que têm rendimento até a metade do MEI, cerca de R$ 40 mil por ano. Neste caso, seriam importantes ações que visassem a sobrevivência das empresas, como atividade de educação financeira. Da Rádio Câmara de Brasília, Silvia Minhato.
7: Grace Elias, do PL de Minas Gerais, apresentou o projeto que institui uma política de fomento, incentivo e promoção do empreendedorismo feminino. A proposta estabelece eixos para incentivar negócios com foco no aumento da autonomia econômica, no acesso a capacitações e na inovação.
10: O texto de Grace Elias prevê prioridade de atendimento para empreendedoras em situação de vulnerabilidade social. Na avaliação da deputada, a medida busca reduzir barreiras históricas no ambiente de negócios e impulsionar a geração de renda para as mulheres.
7: A J. Albuquerque, do PP do Ceará, é favorável à adesão do Brasil à Convenção Internacional de Hong Kong para a reciclagem segura de navios. Ele explica que o acordo estabelece normas para o desmonte sustentável de embarcações, assegurando a proteção ambiental e a salvaguarda dos trabalhadores.
10: A J. Albuquerque acredita que a medida vai atrair investimentos para a criação de estaleiros verdes na costa brasileira e qualifica o país para disputar o mercado global de reciclagem naval. Para ele, o alinhamento às diretrizes da Organização Marítima Internacional gera empregos e fortalece o setor portuário nacional.
3: Agricultura.
7: Marcelo Álvaro Antônio, do PL de Minas Gerais, sugere a criação do programa de apoio à logística do apicultor e do meliponicultor. O deputado defende incentivos fiscais para a compra de veículos utilitários novos de fabricação nacional para o setor.
10: Marcelo Álvaro Antônio defende a alíquota zero de IPI e redução de 40% no PIS/COFINS para produtores rurais cadastrados. O deputado alega que o acesso a veículos adequados é um dos principais gargalos enfrentados por pequenos apicultores e pela agricultura familiar.
3: Meio ambiente.
7: A Câmara analisa a obrigatoriedade de telhados verdes em novos edifícios públicos. O repórter José Carlos Oliveira nos conta como está o debate sobre a proposta.
16: A Câmara dos Deputados analisa o projeto de lei que obriga a instalação dos chamados telhados verdes em novos edifícios públicos e em novos empreendimentos residenciais construídos com recursos públicos. Também prevê incentivos fiscais e de crédito para a adoção voluntária dessa medida pela iniciativa privada. Na prática, os telhados verdes são uma cobertura de substrato e vegetação instalada no topo dos prédios. Autor da proposta, o deputado Fred Linhares, do Republicanos do Distrito Federal, destaca a vantagem dessa técnica para enfrentar, pelo menos localmente, os efeitos do aumento da temperatura do planeta em tempos de mudanças climáticas.
17: Existem estudos que demonstram benefício aí dos telhados verdes no conforto térmico das edificações e também na retenção de água da chuva. E é importante deixar claro que o telhado verde sozinho não vai resolver o problema das enchentes ou do calor nas cidades, mas é uma ferramenta importante para tornar nossas construções e nossas cidades mais preparadas para os problemas que o Brasil já enfrenta hoje. Se o clima está mudando, a forma como a gente constrói também precisa evoluir.
16: No caso dos prédios públicos, o projeto de lei deixa claro que a obrigatoriedade só poderá ser dispensada com a apresentação de parecer técnico assinado por engenheiro, arquiteto ou urbanista que ateste a impossibilidade de instalação das coberturas vegetadas. O texto foi aprovado na Comissão de Meio Ambiente, onde a relatora, a deputada Duda Salaber, do PSOL de Minas Gerais, ressaltou que os telhados verdes funcionam como uma espécie de colchão térmico. Ela citou estudos que constataram queda média de 4 graus Celsius nos picos de temperatura durante o dia, quando essas coberturas vegetadas eram comparadas com os tetos convencionais. A proposta de obrigatoriedade de telhados verdes em novos edifícios públicos e de incentivos para a adoção da medida nos prédios particulares ainda vai passar pela análise das comissões de desenvolvimento urbano, de Finanças e Tributação e de Constituição e Justiça. Da Rádio Câmara de Brasília, José Carlos Oliveira.
3: Últimas notícias.
10: O jornal Câmara dos Deputados, que foi gravado hoje em Minas Gerais, nos estúdios da Rede Câmara Sete Lagoas, dentro do projeto O Brasil na Voz, vai ao ar na próxima sexta, dia 25.
7: E na sexta-feira, a equipe do jornal Câmara dos Deputados estará em Vitória da Conquista, na Bahia, para mais uma gravação itinerante da Voz do Brasil.
10: Lado a lado, um âncora da Rádio Câmara de Brasília e um âncora da emissora local vão apresentar as notícias relacionadas à Câmara dos Deputados. O programa gravado em Vitória da Conquista vai ao ar na segunda-feira, dia 28.
7: Termina agora o jornal Câmara dos Deputados, produzido pela Rádio Câmara, com trabalhos técnicos de Wellington Teles e apresentação de Val Monteiro e Luciana Vieira. Uma boa noite para você.
10: A Voz do Brasil está de volta amanhã. Boa noite.
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